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0: licencia, ¿no?
1: Pode entrar aí, Sam. O que é que tu quer?
0: Esse japonês tá muito atrapalhado, não? Me dá japonês muito horrorado está, não? Muxou tomate, berinjela também muxou. O japonês não tá com a diferença, senhor.
1: Primeira coisa, eu quero saber qual é o teu nome.
0: Se chama Takakara no Coxo.
1: Seu coxo, sim, presta senhor. Atenção no que vou dizer.
0: Presta.
1: Tu tá vendo esse copo d'água?
0: Sim, senhor.
1: Tu tá vendo essa mulher no fundo do
0: sim,
1: copo?
0: Sim, mulher. Tá.
1: Essa é a causadora da tua derrubada.
0: Ei.
1: Agora tu vai procurar essa mulher.
0: Sim, senhor.
1: E vai se casar mais ela.
0: Sim, senhor.
1: Só assim as coisas vão voltar pra você, certinho como era.
0: Sim, senhor.
1: Porque ela enterrou um sapo na porteira da fazenda e enrolou a tua vida.
0: Sim, senhor, garantido. O japonês agora casa com isso.
1: Saravá, meu filho, saravá.

0: licencia, ¿no, senhor? Se apareceu agora muito contente está.
1: Deu certo que eu falei pra tu?
0: Bastante, senhor. Se apareceu casou com moça fundo de copo, essa que tá aqui. Se apareceu até trazer o japonesinho, cocinho, pra batizar. Bravura, japonesu, tá tudo verdinho, verdinho. Japonesu, agora que ser compadre pai de santo. Garantido, não?

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0: O negócio é o seguinte, viu, senhor? O cidadãozinho é muito esperto, sabe? Mas ele que não se mete a besta com a minha mulher, não, senão ele vai se estumigar, viu, senhor?
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0: 6. Bom dia, bom dia, bom dia. Ótimo domingo pra você, pra senhora, pro senhor, pra família. Hoje, 26 de julho, hein? Última semana de julho. Alô, alô. Hoje é domingão. Temperatura tá marcando nesse momento 14 graus aqui na Avenida Rio de Janeiro 292, às margens da Washington Luiz.
1: Valdir Zambarian.
0: Linda essa música, né? Altair Alexandre Guarulhos. Tem uma história com essa música aí, viu, gente? Tem uma história, tem uma história. Por falar em história, daqui a pouquinho, DBC na Estrada. Hoje, homenagem ao Dia do Caminhoneiro, que foi ontem, não é? 7 horas. A gente dá sequência ao Domingo Especial. 8 especial sertanejo, hein? Hoje quem participa comigo é o nosso vizinho Lula. Alô, Lula! Um abraço ao Lula. Naldinha, já acordou, Naldo? Já? Lula, já acordou? Abraço pra vocês aí. Aquele domingo lindo. O Lula hoje participa então comigo do especial sertanejo, que é Léo Canhoto e Robertinho, tá? Às 12h27 eu encerro. Meio de 27, e aí quem chega é Lana Guedes. E agora, aquela conversa com o nosso Deus de bondade. Agradecê-lo, né, por mais uma semana que começa, não é? Hoje, domingão, hoje se inicia a última semana do mês de julho, que acaba agora, sexta-feira. E como eu sempre falo, Deus é maravilhoso. Ontem eu saí aqui da rádio, deu um temporal, lembra que eu falei? Falei, não vou fazer a porta de loja hoje por causa da chuva, né? Não adianta, né? E choveu a manhã inteira, praticamente. Aí a Júlia Moraes me deu uma carona. Eu parei ali no Dedê. Vamos ver se o Dedê já acordou. Alô, Dedê, já acordou, Dedê? Já? E o Dedê, como sempre, ficou bonita a foto, perfil na rádio aí, hein? Ó, eu, o Gaúcho e o Marcelo do Gesso, né? E aí o meu querido Dedê, como sempre, aliás, ontem ele o prato de entrada foi a Cabo de Reio do Natalino, né? Ele mandou uma carne lá pra,

com a noiva. E ficamos lá um bom tempo. Aí passamos lá no Antônio Lopes. Peguei lá uma mandioquinha. Aliás, que mandioca gostosa, hein, Antônio Lopes? Parabéns, hein? E aí fiquei em casa o dia inteiro, não saí pra lugar nenhum. Curti a chuva, curti os filmes. Futebol, não assisti nada ontem, né? Hoje é o dia da seleção. E hoje estamos aqui, com garra, com firmeza, para mais um dia com você, com a senhora, com o senhor. E vamos agradecer ao nosso Deus de bondade, sempre. Porque Deus é incrivelmente incrível o tempo todo, todo o tempo. Ô, Dedê, um abraço, querido. Gratidão sempre, viu? Gratidão. E apareceu lá também o nosso amigo Circele, né, Circele? Com o seu sobretudo. Eu não sei se a gente via o sobretudo ou se a gente via o Circele. Mas era mais o sobretudo, né, Dedê? Hã? É, porque o Circele tem tudo exagerado, né? A caminhonete é um exagero. O sobretudo, um exagero. Enfim. Mas viu lá o Circele. O Carlão Chaveiro também apareceu por lá. E o Gaúcho, né? Nós tiramos a foto e a foto ficou bonita aí no perfil da nossa Rádio Carinho, Rádio Amor. Dedê, um abraço. Um bom domingo. 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Dedê, Andréia, Isadora, Dona Romilda, João Paulo André, Luana Danilo, Ivan e Vanzinhan, a Ivone, Érica, Ivani, Luiz Paulo, Natália, Lia, Gabrielzinho, Juninho do Açaí, Anne Cauã, João Lara e Leninha. Deus abençoe vocês. Fernanda Amarelo, toda a família. Cido Nhoque, não sei se está lá no rancho, mas se tiver, um abraço. Seu Clair também. Que Deus abençoe grandemente vocês aí, toda a família. Atílio, Ana, Eliette, Elaine, Vanessa, Wesley. Meu querido Marcos Xavier, um abraço. Que Deus o abençoe grandemente. Um dia lindo aí pra você. A nossa corrente, gente, pra Marcianita, que fará a cirurgia em setembro, tá toda ansiosa, não é? Pra cirurgia. Nossa corrente pra ela, nossa corrente também pra o senhor Ivaldo. Dona Maria, mamãe do Salsicha, o Johnny. E também especialmente para o Fernando Moraes, filho do meu querido amigo, padrinho de casamento, China. Querido Senhor, obrigado por me dar força e convicção para completar essa tarefa que me confiou aqui na nossa Rádio Carinho, Rádio Amor e em todos os projetos da minha vida, do meu caminho. Obrigado por me guiar forte e verdadeiramente através dos muitos obstáculos no caminho. E por me manter firme quando tudo à volta parecia perdido. Obrigado pela proteção e pelos seus sinais pelo caminho. Obrigado por qualquer bem que eu tenha feito. Desculpe-me pelo mal, perdoe-me pelos erros, atitudes, atos. Fraquezas, Pai, que insistem em me rodear. E certas atitudes que eu sei que não agradam a Ti, meu Deus. Obrigado pelos amigos que fiz. Por favor, toma conta deles, o mesmo eu digo para aqueles que se declaram inimigos. Toma conta deles como tomou de mim. Obrigado por finalmente me permitir descansar hoje, ao meio-dia 27. Estou extremamente cansado, mas vou descansar em paz, sabendo que fiz tudo no meu tempo nessa terra. Lutei a boa luta, terminei a corrida e mantive a fé. Essa oração aqui também quero dedicar especialmente ao meu netinho Number Three, né? O Number Three, o Arthur, que ontem fez aniversário. A Sarinha ia fazer uma festa ontem, mas devido ao tempo chuvoso, frio, ela mudou a data. Então, um beijo ao Arthur, que ele cresça com graça, saúde e sabedoria. Irmão de Davi e primo de Oliver, né? Que é o meu netinho número 2 e o Davi o número 1. E hoje também, eu não sei porque eu estava conversando hoje com uma pessoa e eu lembrei do Tenente Genuíno.

Tenente Nui. Olha que coincidência. Ele trabalha com as irmãs da pessoa. Olha só. Tenente Genuí, tô com uma saudade, não sei por onde ele anda. Já mandei mensagem quando eu tinha no outro número para ele, não respondeu. Mas se ele estiver me ouvindo, que Deus o abençoe. Saiba que ele tá morrendo de saudades aí. Tenente Genuí, que é uma pessoa que eu tenho um carinho enorme, um respeito grande. E uma pessoa bem quista. Quando você fala Genuí, todo mundo só tece elogios. Elogios. Senhor, mostre-nos a verdade e que possamos escolher o melhor. Senhor, cobre-nos com o teu sangue, pois tu és toda a verdade, toda a honra, todo o poder e toda a glória para todo sempre. Amém. Que assim seja.

0: 6 minutos para as 6, a nossa Rádio Carinho, Rádio Amor. A Lulinha lá, ó. A Lulinha já tá, né? Só na catança, né, Lulinha? E daqui a pouco, o especial para você, hein? Daqui a pouquinho, às 8 horas, especial sertanejo em nome de Supermercados Russito, não é? A oração que o Senhor nos ensinou. Na voz do inesquecível Cid Moreira.
1: Pai nosso que estás no céu, santificado seja o teu nome. Venha o teu reino. Seja feita a tua vontade, assim na terra como no céu. Dá-nos hoje o pão nosso de cada dia. Perdoa as nossas dívidas, assim como perdoamos aos nossos devedores. E não nos deixe cair em tentação, mas livra-nos do mal, porque teu é o reino, o poder e a glória para sempre.

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0: 6:07. Lia, ontem tava agitado, viu, Lia? É, o comércio do vovô ontem, a Casa de Carnes Continental, Estado de Jardim, Avenida das Cadeiras 465. Nossa, vovô pra lá, vovô pra cá, não é? É o Vitão, o Luizão, o Joãozinho, né? Tava todo mundo agitado ontem, Lia. O que você me diz, hein, Lia?
1: O Verde, olha.
0: Um beijo, um domingo lindo.
1: Um beijo, Verde.
0: Costuma com nós. Carinho, com amor, esse cara sou eu, fazendo o que gosto, nada que amo, pra você e pra você que é muito especial, até a chegada de Lana Guedes, meio de 27, você deixa, eu posso, essa é minha paixão.

0: Jogo da Vida.
1: Junto com a gente também, a presença marcante de MWF Autopeças Elétricas, do meu querido Marquinho. Alô, Marquinho! Aqui deve estar fazendo algum cozido com o nosso querido, o bicudo. Zemba, Maldir, você tem que ver, Maldir. Um abraço pra vocês aí. Por aqui, meu querido Salomão. Salomão, bom dia. Um abraço, viu? Obrigado pela audiência. Márcia Aragão, um beijo. Obrigado. Ótimo domingo. Alô, alô. Meu querido Júnior Tagliatella. Você pediu ontem pra mim, rapaz. Acabei não mandando o seu alô. E acabei não tocando a música também, né, Tagliatella? Rapaz, tô vendo agora aqui, ó. Ele mandou pra mim, na verdade, ele mandou ontem 10 para as 6, se não me fale a memória, né? Mas hoje eu toco a sua sim, viu? Um abraço, Júnior Tagliatella e a turma bacana aí do Sanhaço Amarelo. Te peço desculpas aí por ontem, viu? Um abraço. Quem mais? Carlinhos Sereta. Bom dia, meu querido irmão. Carlinhos Sereta, hein? Bora olhar as redes? Manda uma moda boa pra nós aí, ó. Eu e o Polaco, Pedro, Lorenzo e o Torão. Grande abraço. Seu peixe tá guardado, hein? Ah, rapaz. E esses peixes aí, se pegaram tudo ontem, ô Carlinhos? Hã? Você mandou pro Marcelo Renato ontem? Rapaz do céu. Que é isso, cidadão? Tudo de bom pra vocês aí, viu? E combinar pra gente se ver aí esses dias, ô Sereta. Combinar aí, tá bom? São 6h10. 6h10. De prima!
2: Estamos aqui uma homenagem ao saudoso Tião Carreiro, o maior violeiro que este país já teve. Partiu sem realizar o sonho de gravar esta música que ele tanto gostava. Ingrata Maria, de Raul Torres.

0: Simplesmente maravilhosa, hein, Ronaldo Viola, João Carvalho, na voz do vento. Começamos bem com Goiânia e Paranaense, Ingrata Maria de Raul Torres. Você gostou, né? Carlinho Sereia, tá lá, ó. Costuma com nós. Como é que é? Você é soda, Zambinha. Soda com PH. Um abraço, querido. Dia lindo aí pra você, viu? Pra todo mundo e um bom retorno, hein? Daqui a pouquinho tá voltando pra casa, né? Depois de ver as redes. O homem pegou um montão de peixe ontem. Que qualidade é esse peixe aí, ô Carlinhos? Hã? Qual é o nome desse peixe aí que vocês pegaram ontem? Aliás, os peixes, não é? Os peixes. Minha gente, é o seguinte, ó. Um recorde absoluto de inscrições. Esse é o programa Mais Motoristas, que alcançou 138.586 inscrições em todo o país. O número representa um crescimento de aproximadamente 150% em relação ao primeiro edital, lançado em 2023, quando foram contabilizados 55.550 candidatos. O programa, custeado de forma integral pelo SEST e SENAT, visa ampliar a formação de motoristas profissionais e ajudar a enfrentar aí o déficit de mão de obra no transporte de cargas e de passageiros, um dos principais desafios do setor. Nesse ano, a primeira seleção dos candidatos vai ocorrer no próximo dia 3 de agosto, quando também serão divulgados os cronogramas das próximas convocações. Com o período de inscrições já encerrado, a partir de agora, os serão classificados conforme os critérios estabelecidos no edital. Terão prioridade mulheres inscritas no CAD Único, Cadastro Único para Programas Sociais do Governo Federal, seguidas pelas demais pessoas cadastradas no programa. Mulheres não inscritas no CAD Único e, por fim, o público geral. Dentro de cada grupo, terão preferência candidatos sem vínculo formal de trabalho e aqueles com maior número de dependentes diretos. Os inscritos devem acompanhar as próximas etapas do processo seletivo. Os candidatos convocados receberão por e-mail a solicitação para o envio da documentação exigida, o preenchimento correto das informações e o envio dos documentos dentro do prazo são de responsabilidade exclusiva do candidato. O descumprimento dessas exigências implicará a perda da vaga. Beneficiários das outras edições do programa relatam que a iniciativa possibilitou a mudança da categoria da CNH e abriu caminho para uma nova atuação profissional. Coisa boa, hein? Rosenildo Rocha, 43 anos, também destaca os resultados da iniciativa. Eu tinha habilitação nas categorias A e B e consegui mudar para a categoria E. Estou concluindo o treinamento e depois vou partir para a prática. Só tenho a agradecer aí ao programa e a toda a equipe do SEST Senat pela oportunidade, disse. O Tiago Marinho, 40 anos, eu já tinha CNH categoria D e não tinha condições financeiras de mudar para a categoria E. Quando surgiu essa oportunidade, consegui fazer a troca. Hoje já estou com o documento em mãos e atuando na área, afirmou. Criado em 2023, o programa Mais Motoristas oferece gratuitamente a mudança de categoria da CNH, Carteira Nacional de Habilitação, para CD ou E, e a qualificação profissional para quem deseja atuar no transporte de cargas e de passageiros. O CSENAT custeia integralmente a mudança de categoria, além da formação especializada na Escola de Motoristas Profissionais ou em cursos homologados pela instituição. A iniciativa busca ampliar a oferta de motoristas qualificados no país, gerar novas oportunidades de emprego e renda e contribuir para um trânsito mais seguro. Parabéns, hein? Bela iniciativa. Parabéns, parabéns mesmo. Carlinho Sereta me diz aqui que são corimbas. Corimbas. Bonitos, hein? Bonitos. Ô Nardinho, do Passa 5, quero te ouvir, bom dia.
1: Bom dia, Valdir.
0: Bom dia.
1: Deus abençoe o seu dia aí, ó.
0: Amém o nosso.
1: Amigo, foi Joel.
0: Sim.
1: Deus abençoe as meninas.
0: A vaquinha berrando aí.
1: Rádio Carinho, Rádio Amor.
0: Um abraço.
1: Uma moda pra nós aí.
0: Vou tocar aquela que você pediu ontem.
1: Se possível, do Denis e Denis fazendo a Casa Grande.
0: Tocar aquela que não deu pra tocar ontem, né? Lembra? O telefone chora, você gosta, né? Vou mandar ela pra você, viu? Ô, Reginaldo, bom dia.
2: Bom
0: Santa Rita
2: dia,
0: do Passa Quatro.
2: Eu ouvi Jamonini Maciante, distante dos olhos. Por favor, que eu ver. Um bom
0: distante
2: dia.
0: Distante dos olhos. Original de Moacir Franco. Tá,
2: minha mãe de Lourdes, minha mãe Leonice, essa minha Tuzinho, Lídia Loreceta, Rosana de Outro, Martinelli, Lília, minha tia Zedinha também, Rádio Caim, Rádio Amor.
0: Valeu, queridão. Um abraço, Reginaldo. Santa Rita do Passa Quatro. Quem tá por aqui também, meu querido corintiano, nada, é palmeirense, palmeirense. Meu querido Zé Paulo, hoje tem seleção, hein? Hoje tem Palmeiras, é Atlético Mineiro, é isso? Alô, alô, Zé Paulo, bom dia.
3: Bom dia, bom dia, corintianismo.
0: Bom dia.
3: José Paulo, Robin pra Laranjeira, Araquara.
0: Você tá bom?
3: Estou passando.
0: Ah, prossiga, não pare não. Prossiga.
3: A você, todos ouvindo. É. Um feliz e abençoado domingo. E parabéns a todos os caminhoneiros.
0: Isso.
3: Todos os motoristas.
0: Pelo
3: motoristas,
0: dia de ontem.
3: Imprensa dia de São Cristóvão.
0: Maravilha.
3: E aí,
0: Rádio Amor. Um abraço, querido. Bem lembrado, né? Ontem, dia do motorista, dia do caminhoneiro, não é? Hoje vai ter festa, tem muitas festas por aí, não é? É, teve festa ontem, acho que no Jockey Club, foi isso? Ou vai ser hoje? Sei que o Maicon Blá Blá Blá, né, que é caminhoneiro, o Leandro Buchecha irão participar lá, né? Parece-me, parece-me. São 6h24. 6h24. As Vozes de Cristal. Lourenço Lorival. O telefone chora.

0: Pretas.
1: 6:30, 6:30. Pena Branca e Chavantinho. Segunda. O Sil da Terra. 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Marcelo do Gesso. Acordou cedo. Vai dar plantão, Marcelo. Vai. Marcelo do Gesso ontem esteve lá na Casa de Carnes Continental, Estado de Jardim, com o amigo Dedê, com a equipa. Joãozinho o atendeu, não é? O Vitor estava ocupadão ontem, o Luizão também, aliás. Ontem, que movimento lá no Dedê, hein? Parabéns, viu? Parabéns. E o Marcelo depois foi comigo até o Antônio Lopes, né? Foi lá conhecer o Antônio Lopes, já engatou um trampo, não é? Tá vendo como Deus é bom? Deus é maravilhoso o tempo todo, né? E aí ele foi pra casa, foi descansar, foi com essa chuva, ficar em casa, Valdir. Foi descansar e eu também fui pra casa, né? Um abraço, Marcelo. Obrigado, viu? Gratidão por ontem, tá? Gratidão. Você sabe o que eu tô dizendo, né? Você é top, tá bom? Ele disse que gostou da foto aí, né? Ficou bonita a foto, né? Trio Parada Dura. É... Valdir Zambarian, Gaúcho, do Empório do Gaúcho, e o Marcelo do Gesso. Agora, o bom mesmo foi ver o nosso querido Gaúcho, né, Marcelo? Gaúcho, chinelinho no pé, havaiana, uma meia preta, uma meia preta até o joelho, uma camiseta e o pijaminha, né? O pijaminha. Gaúcho, gaúcho, gaúcho, né? E aí o bom mesmo foi ver ele tropeçando lá, né, Dedê? Olhando pra cima e aí foi levando tudo, né? Que é isso? 6:32, 28:37.
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1: 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Ô, seu Waldir, meu stop! Ô, caminhoneiro amigo, parabéns pelo seu dia ontem. Ô, Gilson, não sei se você já tá me ouvindo, Gilson. Se estiver me ouvindo em Araraquara, um abraço. Se estiver na viagem, uma boa viagem. Mas ele, quando acorda, ele já liga o aplicativo aqui na nossa Rádio Carinho, Rádio Amor, não é? Caminhoneiros, parabéns pelo dia de ontem. Que São Cristóvão, Nossa Senhora, o nosso Deus de bondade, continue a abençoá-los. 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O suco da vida! 25 para as 7, quem tá por aqui? Gaúcho do Banco da Terra, bom dia! Hoje é dia dos avós, é? Então parabéns a todos os avós, no qual eu me encaixo, né? Que eu sou um avô assim, unipresente. Unipresente. Então, parabéns a todos os avós pelo dia de hoje. Gaúcho, um abraço pra você, viu? Obrigado pelo carinho. Quem tá por aqui, deixe-me ver. Adélio Vieira, Araraquara, bom dia. Alô, Eliane, Pedro, Leandro, Vitorinha. Domingo lindo pra vocês aí, viu? Vamos pra Barra do Garça. Quero ouvir a voz da Andressa. Bom dia, Andressa.
0: Bom dia.
1: Bom dia.
0: Feliz domingo aí, abençoado por Deus.
1: Amém.
0: E aí, como que tá o tempo aí? Tá chovendo?
1: Aqui tá, não, hoje tá um céu de brigadeiro, viu?
0: Aqui tá calor.
1: Aqui tá um céu de brigadeiro. Rádio Amor. Um beijo, querida. Hoje vai ser aquele céu lindo, aquele domingo maravilhoso, né? Aliás, meu amigo Dedê, que agora é sócio do Celso Vernizes. Lembra do Celso Vernizes? Hã? Celso Vernizes, né? Celso Vernizes, o homem do tempo, né? O Dedê falou, amanhã vai dar um sol que você nem imagina, Valdir, né? Falei, olha aí, homem do tempo, Celso Vernizes. Lembra? Rádio Record, Rádio Globo. Depois acho que Jovem Pan, né? Celso Vernizes. Bandeirantes, acho que ele passou também. Era o homem do tempo. Xará não. Esse aqui é o Cigano, né? Cigano Aracete de Santo Antônio. Bom dia, querido.
3: Bom dia, Valdir. Com muito prazer, eu converso contigo.
1: Prazer é meu?
3: Aqui é o Cigano da Aracete de Santo Antônio. Amizade que nós temos, mais de 35 anos, né, Valdir?
1: Sem dúvida.
3: Um abraço pra você. Olha a hora que eu tô almoçando, ó.
1: É mesmo?
3: Você fala uma Ave Maria que eu vou te contar. Eu choro todo dia de alegria.
1: Amém.
3: Essas 6 horas da manhã.
1: Amém.
3: Deus seja louvado, meu amigo. Um abraço para
1: amém.
3: Tudo maravilhoso que tá escutando aí. Tchau, obrigado. Rádio Carinho.
1: Rádio Amor. Um abraço, querido. Deus abençoe, viu? Eu vou achar a voz do Celso Vernizes aqui daqui a pouco, pra vocês matarem saudades aí, viu? Tá bom? 6h37, 23 para as 7. João Mineiro Marciano, de Moacir Franco.

0: saudade, você viu que deu, né? Ataíde Alexandre, ou Altaíra Alexandre, como queiram. Não consigo te trair, de Santos Olhos, João Mineiro e Marciano. Cleus, um beijo. Santa Rita do Passa Quatro, dia lindo pra você aí. O mesmo eu digo pra Rosária em Água Vermelha. Bom dia. Bom dia.
1: Água Vermelha, tudo bem?
0: Como é que você tá, querida?
1: Eu ouvi Gilberto e Gilmar. É uma aí da ponta da agulha. Oferecer pra Eva Arzoli, pra Creuza.
0: Um beijo pra ela.
1: O esposo da Creuza Adão.
0: Certo.
1: E pra todos que curtem a Rádio Carinho, a Rádio Amor.
0: Tá bom, meu amor.
1: Com você, Valdir.
0: Um beijo. Ô, Rosária, aí você me fala, você quer uma romântica ou você quer uma pra cima? Hã? Uma romântica ou uma pra cima? Vê aí pra mim. Fala pra mim. Se for uma romântica, eu já pego já. Tá bom? Ô, Valdineia Cita, bom dia, querida.
2: Bom dia, Valdir.
0: Bom dia.
2: Um excelente domingo pra você. Que seja
0: Amém.
2: Muito abençoado.
0: Pra nós já tá sendo.
2: Estamos aqui ligados.
0: Estamos vivos.
2: Melhor da manhã. Um beijo, Valdineia Cita.
0: Beijo, minha linda. Ontem, então, eu falei assim pro Dedê, nossa, amanhã é domingo. Minha filha mudou a data do aniversário do Arthur. Mas amanhã domingo, será que não vai estar chovendo? Aí o Dedê falou assim, não, amanhã vai dar um sol. O rapaz passou por aqui e falou. Falei, então agora você é o Celso Vernizzi? É, Celso Vernizzi. Olha o Celso Vernizzi aqui, ó, a voz dele aqui, ó.
3: E agora, Celso Vernizzi.
4: O aumento do tempo.
5: Olá, amigo. A estação do outono é uma estação de transição, por isso ela apresenta muita variação. E agora a variação, o que que é? Próxima do verão que terminou, para cima, para cima.
0: Celso Vernizzi, homem do tempo, quem nunca, hein? Ouviu a voz de Celso Vernizzi com Eli Correia, com Zancopé Simões, né? Quem nunca, todo mundo ouviu, não é? E ele fala que o pai dele foi pro rádio, né? O pai dele foi pro rádio através de Hélio Ansaldo, lembra? Hélio Ansaldo foi diretor da Record, fazia o Record em Notícias, lembra aquela bancada grande, né? Foi o primeiro jornal do Brasil a ter debates, né? Todo mundo dava notícia, era o Menegatti dando a abertura da notícia, e aí depois vinha aquela bancada de comentaristas. Hélio Ansaldo, que saudades, hein? Pablo do Gesso!
6: Ô, Cachoeira, hoje eu só tô comendo ovo com sal, Cachoeira. É porque ontem eu não quis comer pizza. Eu comi lanche ontem, Cachoeira. Então, hoje é só ovo, Cachoeira. Eu tô aqui com 1, 2, 3, 4 ovos e mais um salzinho. Viu, Cachoeira? Então hoje é só ovo, Cachoeira.
0: Pablo do Gesso. O Adãozinho, aí da faixa marrom. Cada dia o Pablo do Gesso nos surpreende, né? O homem tá assim numa natureba. Hein, Marcelo? E eu falei pro Marcelo que o Pablo tava comigo ontem, né? Eu falei assim,
6: ô Marcelo, eu tô aqui com o Valdir, viu? Aqui do açougue do Dedê. Tô aqui. Vem pra cá.
0: Aí eu entrei na frente. Tô aqui, viu? O Marcelo foi doidinho lá pra te encontrar, viu? Ô, Pablo. Só nos ovos. 4 ovinhos de manhã. Olha. 6h49.

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1: Valdir Zambarian.
2: Pega descendo que subindo é contramão, o Heitor. Mamãe mandou pra mim aqui, ó, Heitor. Mamãe mandou aqui pra mim que adora os assados lá do Adãozinho, da faixa marrom, viu? Diz que adora, diz que adora principalmente o cupim, né? Diz que adora o cupim que o Adãozinho assa lá na faixa marrom. Olha aí, a Mandinha, Mandinha do Uber. Ô Marquinhos, um abraço, Marquinhos. Amiguinhos, amiguinhos, né, Marquinhos? É, um abraço, Marquinhos. Ô Heitor, dá um bom dia pro Zambinha, por gentileza.
3: Bom dia, Zamba.
2: É, repita, por favor, vai lá nesse astral, vai.
3: Bom dia, Zamba.
2: Costuma com nós. Ô Heitor, impressionante, é impressionante como você não esquece de mim, né, Heitor? Impressionante. Um abraço. Deus abençoe vocês aí, um domingo lindo. E se for pegar um cupim lá no Adãozinho ou um franguinho, viu, Amandinha? Não esquece de trazer um pedacinho para mim ou mandar-me uma asinha do frango, tá? Ou a coxinha, tá certo? Tá ok? Muito bem, hein? Seguinte, minha gente, a Justiça Federal condenou a Agência Nacional de Transportes Terrestres, a ANTT, a pagar 9 milhões de indenização por danos morais a 9 municípios afetados pelos constantes congestionamentos diários na BR-101, no trecho entre Balneário Camboriú e Penha, litoral de Santa Catarina. A sentença da Segunda Vara Federal de Itajaí, proferida segunda-feira, dia 21 agora, também obriga a ANTT a demonstrar ao juízo a conclusão dos estudos, laudos técnicos e demais providências administrativas necessárias à definição de medidas concretas e eficazes para a melhoria relevante das condições de tráfego. A necessidade de efetivação de medidas para melhoria das condições de tráfego da rodovia BR-101 na faixa entre os municípios de Penha e Balneário Camboriú, de modo a debelar congestionamentos e dar maior fluidez ao enorme fluxo de veículos, e é pública e notória. É pública e notória, ou seja, trata-se de contexto fático público sobre o qual não se estabeleceu controvérsia nos autos, afirmou o juiz Moser Voss no julgamento conjunto de duas ações, uma do município de Penha e a outra da Associação dos Municípios da Região da Foz do Rio Itajaí, ambas apresentadas em 2022. Desde então, sucederam-se nos autos afirmações diversas das partes requeridas de que as medidas para aperfeiçoar as condições de tráfego estariam sendo ultimadas em procedimento de revisão quinquenal, observou o juiz. 4 anos se passaram, com concessões reiteradas de prazo para eventual solução administrativa e, infelizmente, nenhuma medida concreta foi sequer noticiada nos processos, quanto mais implementada com efeitos concretos sobre o leito da rodovia. O valor da indenização deve ser dividido em parcelas iguais entre os municípios de Penha, Balneário Piçarras, Navegantes, Itajaí, Camboriú, Balneário Camboriú, Itapema, Porto Belo e Bombinhas. Segundo o juiz, a demora na solução dos problemas tem causado desconforto, ansiedade, irritação e intranquilidade psíquica relevantes para considerável parcela da população que vivencia o cotidiano da rodovia. O juiz considerou que a atividade econômica incrementada tanto com a

0: movimentações de carga para o Porto Navegantes e para o Porto de Itajaí, quanto com as partidas e chegadas de natureza profissional e turística pelo Aeroporto Navegantes, se onera com a perda de agilidade e com a majoração de custos com deslocamentos que, pelas distâncias, deveriam ser rápidas e bem menos dispendiosos. Entre outros exemplos de problemas ou prejuízos causados, o juiz citou a segurança médica da população. Não há legalidade, moralidade e muito menos probidade em permitir risco sobre a vida de pessoas que necessitam de atendimento médico urgente em unidades hospitalares voltadas a atendimento de complexidade superior ou mesmo média, admitindo por omissão e inércia que tenham que aguardar quase parados no leito da rodovia por horas até concluírem a parcela do trajeto que somente sobre ela pode ser percorrido. Vamos ver o que vira, né? Vamos ver o que vira. São 6h55 agora, faltando 5 minutos para as 7 horas. Quem tá por aqui, hein? Meu amigo querido Gouveia. É isso, né? Gouveia, um abraço. Tá em Torrinha curtindo a gente. Meu amigo Juscelino Soares. Juscelino, bom dia, ótimo domingo. Solta a voz aí.
1: Ô, Valdir Samaria, bom dia. Bom dia, tudo bem com você?
0: Comigo aqui, tudo
1: tá
0: ótimo.
1: Juscelino aqui de Rincão.
0: Você tá bom, Juscelino?
1: Manda um zoom pra nós aqui, ô Valdir. Tá todo mundo aqui na escuteira aqui.
0: Mando.
1: Manda um abraço pra nós aqui do pessoal aqui de Rincão. E se possível, manda pra mim aí, pousada de boiadeiro com o Tião Carreiro.
0: Boa.
1: Manda pra minha mãe, dona Salete.
0: Um beijo pra ela.
1: Meu irmão lá, o Marcos Bar.
0: Quem mais?
1: Você manda pra minha esposa Márcia, pros meus dois filhos, Eric e Paloma.
0: E tá bom, querido.
1: Bom domingo abençoado pra nós todos aí.
0: Amém. Amém.
1: Tá no trabalho, eu também tô no trabalho também.
0: Graças a Deus, né?
1: E é isso aí.
0: Tamo junto.
1: DBC FM, Rádio Carinho.
0: Rádio Amor. Sai, cachorro! Au, au, au, au, au. Hã? Ô, Marlon. Bom dia,
2: bom
0: Marlon.
2: Bom dia, meu amigo.
0: Bom dia, queridão.
2: Guardi, como é que você tá?
0: Eu tô ótimo.
2: Tamo por cá no Guarani.
0: Graças a Deus.
2: Tamo na colheita aqui da... da saúde aqui, pra levar até a mesa do povo.
0: Isso é bom, parabéns,
2: Deus abençoe,
0: viu?
2: A todos, viu? Manda um modão
0: amém,
2: pra todo
0: amém.
2: Mundo que tá ligadinho, você aqui no Horto Guarani.
0: Obrigado, querido.
2: Forte abraço, meu amigo. Fique com
0: Deus. Obrigado. Deus abençoe, viu, Marlon? Obrigado pelo carinho de sempre aí, viu? Quem tá por aqui, hein? Como é que é? Bom dia! Café cremoso, hein? Toca pra nós aí, menino da aldeia. É a Maria Helena lá de Porto Ferreira. Maria Helena, um beijo pra você, querida. Que Deus a abençoe, viu? Aquele domingo lindo, cheio de coisas boas, maravilhosas pra vocês aí. 2 para as 7. Ô Gilberto, ô Gilmar, conta pra nós aí, conta.
3: Oi, pessoal, tudo bem? Aqui quem fala é o Gilberto.
4: Aqui é o Gilmar.
3: Estamos aqui.

0: Gilmar. Sol nascendo, hein? Lindo, lindo, mas trecho começa a apresentar neblina, viu, gente? Aqui em frente à nossa emissora, a nossa rádio Carinho de Amor. Trecho com neblina aqui, viu, caminho do amigo? Cautela, motoristas, cautela, viu? Apresentando uma neblininha aqui na Washington Luiz. 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Quero ver um motorista aí, um caminhoneiro mandando-me a selfie do Beer Life. 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E o pessoal que faz a rota aí de Leme pela Anhanguera, é Armazém Natural em Leme tem. Sete e três, bom dia Valdir, tudo bem? Gostaria de mandar uma música do Tião Caio e Padinho, Boi Soberano, para todo mundo que está ouvindo. Ah, Priscila Bertossi, ô Priscila, um beijo, querida, bem-vinda ao programa, hein? Bem-vinda, olha aí, quanta gente nova pintando aí no programa, logo cedinho, hein? É, Tainara de Brota, ô Tainara, você existe, Tainara? Tava sumidinha, um beijo. Alô, Ricardo, hoje não tá na caminhada, não? A princesinha Ana Luísa tá a caminho, é? Olha, que venha com saúde, graça e sabedoria, viu? Um beijão, e vamos ver se eu tô bom de memória, hein? Vamos ver, eu tomo Beer Life. 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Vamos ver se eu tô bom aí, minha querida Tainara de Brotas. É, vamos ver o nome das cachorrinhas, é Maia e Melody, é isso? Maia e Melody? Hã? Não esqueci? Elas estão bem também? Um beijo. Maria José, lindo domingo pra você, querida. Aí na Vila Prado, a Nayara, um beijo. E também o papai, né? O seu Camilo, como é que o senhor tá, seu Camilo? Lá em Santa Eudóxia, espero que esteja tudo bem. Ah lá, ó, acertou! Isso mesmo, muito obrigado. Obrigado vocês, viu? Deus abençoe. Tudo. Ela disse que as cachorrinhas estão bem. Ah, então tá bom, maravilha. Já? Acabou? Meu Deus! Domingo que vem tem mais, hein? Ao vivo, hein? Estaremos aqui a partir das 6h03 na Rádio Carinha de Amor, com o programa exclusivo pro caminhoneiro.
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0: Trecho com neblina, hein, gente? Caminhoneiro, sol nasceu, mas deu uma neblina aqui, ó. Em frente à nossa emissora, eu acho que o trecho tá grande aí, hein? Então, toda cautela é pouca aí, motoristas, tá ok? 7 e 6, Paixão Anônima.

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0: 2017, a rádio das melhores e grandes promoções, hein? Já pensou, paizão, ganhando um cooler aí, ó, com a cerveja preferida ou refrigerante? Tá vendo como a gente tem carinho e tem amor para com o papai? Ah, meu amigo. Ô, Lia, domingão, hein? Neblina total, neblina total. Ô, Lia, vai levantar cedo, vai fazer um passeio, Lia. Que você me fala? Conte-me tudo, não esconda-me nada, Lia.
1: Papai, vamos nada.
0: Costuma com nós. Esse cara sou eu, fazendo o que gosto na Rádio que amo, pra você e por você que é muito especial, com carinho, com amor, até a chegada de Lana Guedes, meio-dia 27. Você deixa, eu posso, essa é minha paixão. Paixão pra vida inteira, amor que não morre. Ligada em você.
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0: 7/18, 26 de julho, hoje, tá aniversariando, parabéns, felicidades, hein? Muita paz, muita saúde, a proteção do nosso Deus de bondade, chuvas de bênçãos e cuide bem da plantinha chamada vida. Ô Gilson, conte-me tudo, não esconda-me nada. Indo pra onde, Gilson? Diga-me. Bom dia. Gilson mandou um recadinho pra mim aí, quero ouvi-lo.
3: E aí, Valdir, bom dia.
0: Bom dia.
3: Tô a caminho, daqui a pouco eu passo aí na frente.
0: Amém.
3: Você não vai enxergar não com essa neblina que tá,
0: rapaz,
3: hein?
0: É verdade.
3: Eu tô indo levar o Gabriel.
0: Tá, não tô vendo nada lá. Não tô vendo nada. Um abraço, boa viagem, Gabrielzinho. Aquele abraço, parabéns, viu? Alessandra, um beijo. Zé Braila, obrigado pelo carinho, pela audiência. Lucas Maiello, bom dia. Solta a voz.
4: Olá, Valdir, meu amigo.
0: Você tá bom? Tudo ótimo.
4: Lucas Maiello, passando para desejar um ótimo domingo para você e para todos os ouvintes aí.
0: Obrigado.
4: Uma ótima semana.
0: Amém.
4: Amém. Pra mim aí, Menino Caçador.
0: Boa.
4: DBC FM, Rádio Carinho,
0: Rádio Amor. Valeu. Fazer um duplex aí. 7/19, o Adélio Vieira disse que Araraquara também, a Araraquara tá coberta de neblina, não é? Ô, Angelina, meu amor querido. Angelina, não recebemos ligação pelo zap, viu, amor? Só mensagens. Então, diga-me. Bom dia. Bom dia. Ela tá emocionada lá. Bom dia.
5: Angelina, põe pra minha Ave Maria da Rua Raul Seixas.
0: Raul Seixas.
5: Bom dia, tudo de bom?
0: Tudo ótimo. Um beijo, minha linda. Deus abençoe, viu? Eu acho que não, eu vou pegar alguma regravação dele, porque ele não consta aqui na máquina, viu, amor? Um beijo. Henrique da Quinta da Felicidade, bem-vindo, tô falando. Hoje tá cheio de gente nova por aqui, hein? Graças a Deus. Henrique da Quinta, bom dia, bem-vindo. Esposa Mari, a filhinha Amanda. Toca o modão pra nós aí. Claro, aqui só tem modão. É mulher na veia, né, filho? Tá de fiel. Eu voltei ontem, né? Toma mulher na veia, mulher. Toquei bastante mulher na veia pro dia, não é verdade? É, compadre. 7:20. Tião Carreiro e Pardinho, César e Paulinho.

0: 7h24, Tião Carreiro e Pardinho, César e Paulinho inventaram o sucesso, você viu que deu, né? Foi soberano. Natanael, bom dia, Ribeirão dos Bonitos. Natanael, que é cunhado meu querido amigo Chaves, né? É irmão da Neia. Um beijão pra vocês aí, Ribeirão dos Bonitos. Muito obrigado, hein, pelo carinho, pela audiência e a participação aqui do programa, hein? Fala aí, minha querida Priscila Bertossi. Gostou aí da música?
1: Ô, Valdir, muito obrigado pela essa música. Que Deus te abençoe, vocês todos aí.
0: A nós.
1: Que vocês continuem essas pessoas maravilhosas.
0: Obrigado.
1: Que vocês sempre fazem essa rádio tocar músicas muito bonitas.
0: É, a moda que o povo gosta, né? É, como diria Zé Rico, né? Quando o Zé Rico foi ao circo, né? Ele falou assim, o dono do circo falou assim, que o senhor canta? Eu canto modão. E que é modão? É modão é o que tá na boca do povo, né, Zoom? Foi assim que ele falou. É, Wagner da Vila Prado, sempre pedindo músicas diferentes pra gente aqui. E um bom gosto, o homem entende de modão também, viu? Se colocar o Wagner da Vila Prado,

0: junto com o Cirilo Dantas, dá um páreo aí bom, viu? Porque os dois manjam de modões mesmo. Ô Wagner, não tem essa aí na máquina? Mas eu já pedi lá pro Ferrati, a gente vai colocar aí nos próximos dias. Hoje eu te mando uma outra deles aí, tá bom? Um abraço, querido. Domingo lindo pra você. O Marcelo do Gesso tá mandando aqui, ó, que lá em São Carlos também tá neblina. É, que trecho que é isso aí, ô Marcelo? Onde você tá passando aí? Hã? Diz que tá uma neblina lá também, viu? Tá uma neblina. Ah, deixe-me ver quem aparece por aqui, ó. Iracema, bom dia, Iracema.
1: Oi, Valdir, bom dia.
0: Bom dia.
1: Eu gostaria de ouvir, querida, com Maicon Elian.
0: Ah,
1: onde
0: sim.
1: Onde foi, né, demais, perguntou de você lá, o...
0: Rodrigues.
1: Esqueci o nome dele.
0: Rodrigues, bom, gente boa.
1: Tchau, fica com Deus.
0: Amém, um beijo.
1: Tenha um bom domingo. 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
0: Rádio Amor. O Rodrigues que tá doido que eu vá almoçar na casa dele, né? Só tá esperando aí um dia exato. Ele falou, ó... Vamos ver se esse mês agora a gente vai, né? Eu acho que eu vou almoçar na casa do Rodrigues. É dia 8, né? Dia 8 de agosto. É isso? Deixa-me ver aqui. Não, dia 9. Dia 9 de agosto. É um domingo, né? Dia dos pais. É, ele falou que vai fazer um almoço especial. Aliás, dia 9 vou fazer um especial do Lourenço Norival aqui pra ele, né? E ele quer que eu vá almoçar lá. Então, viu, Iracema? Até você faz esse favor pra mim... Eu não sou de pedir nada, todo mundo sabe disso, que é muito chato pedir as coisas, né? Mas quando você voltar na Edmais, lembra ele, fala assim, ó, vai esquecer de levar o Valdir pra almoçar na sua casa dia 9, dia dos pais, hein? Por gentileza. Faz isso por mim aí, viu? Ô Iracema, serei eterno grato. 727 Duplex com as vozes de cristal. Lourenço Lerval, tudo começa...

7h31, agora 29 para as 8. Daqui a pouquinho, 8 horas, tem o especial sertanejo. Hoje quem participa comigo é o Lula, hein, Lula? Nosso vizinho, Léo Cantor Robertinho. Ô, Gilmário, um abraço, querido. Obrigado pelo carinho, hein,

0: 7h34, como é que é, Zezé? Zezé me falou ontem, eu passei lá na La Casa Pães e Frios, tomei um café gostoso, eu falei, eu vou lá, segunda-feira estarei lá com meu amigo Lucas, sem falta. Lucas Amaral, um abraço. Adriana, Neidinha, bom trabalho pra vocês aí, as graças de Deus aí, um dia produtivo. Estão preparando já os assados lá, né, aquelas costelas, coxa sobre coxa, joelho de porco, meu Deus do céu, hein? E o Zezé falou, tomei um café hoje aí, lá, rapaz, café gostoso. Aliás, falar em café, nós estamos programando um café lá na casa do Antônio Lopes, né? Diz que o café lá também é o bicho, hein, o bicho. 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
0: 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Seu Paulo tá feliz da vida, né, seu Paulo? Pelas suas ligações. E porque hoje, não é? A dona Cristina está aniversariando. Dona Cristina é a mamãe do Paulo, do seu Paulo. Então, parabéns, feliz aniversário, muita paz, muita saúde. Eu tô bom de memória, né? Tô bom, porque quem falou isso pra mim ontem foi a Maria Elizabeth, né? A Maria Elizabeth trabalhou. Ela foi aluna de Antônio Walter Frugioli, né? Ela trabalhou por muitos anos no escritório do Café Ouro Brasileiro, né? E ela falou assim, Valdir, ela falou ontem pra mim, ó, não esquecem, amanhã é aniversário da dona Cristina, que é a mamãe do seu Paulo. Então, Cristina, parabéns, feliz aniversário, muita paz, muita saúde, que Deus continue a abençoá-la e cuide bem da plantinha.
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0: Fala comigo que eu sou seu amigo, já tô vendo aqui o pessoal trazendo o café, né? Super Casa Russito pra mim, o café do Russito, não é verdade? Aquele pão gostoso, aquela coquinha. Uau, uau, uau! É tão gostoso, né, gente? A gente vê as pessoas felizes, como o seu Paulo, né? Lá do Café Ouro Brasileiro e a dona Cristina hoje aniversariando. Parabéns então, dona Cristina, mais uma vez, felicidades, viu? E continue a cuidar bem da plantinha chamada vida, tá? Bom dia, meu amigo Valdir, Reginaldo Escalvado. Manda uma música aí, ó. Encontros Perfeitos, Renan e Raí. A música é perfeita. Um abraço pra quem não ficamos esperando o momento certo pra fazer o que temos vontade. Bem lembrado, Reginaldo. Anabela, um beijo, querida. Tá lá em Bocaina curtindo a gente. Meu querido Rodrigo Freitas está em Guarapuã, né, Rodrigo? Mamãe Leonice, o papai Ari Freitas, um abraço. Meu amigo Walter, solta a voz aí que eu quero ouvi-lo, dá tempo.
3: Bom dia, Valdir.
0: Bom dia. Você tá bom?
3: Estamos aqui em Nova Chavantina, indo pescar no Rio Xingu.
0: Ô, louco. Vamos
3: dar um pra nós.
0: Tá longe, hein?
3: Rio das Mortes.
0: Tá bom, querido.
3: Tamo na escuteira.
0: Um abraço. Eu não vou desejar boa pescaria pra que vocês tragam peixe pra mim, tá bom? Um abraço. São 7h42. Pra Tainara de Brotas. Ricardo, um abraço. Deus abençoe. Pediu, está no ar. Ginigeno.

0: 7h44, Ginigiano. Pra minha querida Tainara.
1: Por isso,
0: o esposo Ricardo. Ana Luísa que vem chegando aí com saúde, graça, sabedoria, né? My Melody. Em Brotas, curtindo a gente. O Neto da Jacobucci, quero ouvir sua voz. Bom dia, bom dia, bom dia.
2: Bom dia, Zamba.
0: Bom dia.
2: Um abençoado domingo para nós, meu
0: amém.
2: Querido.
0: Amém.
2: Manda para nós aí, João Mineiro Marciano, esta noite como lembrança.
0: Boa demais.
2: Manda um alô lá pro Carlinho Sereta, que daqui a pouco tá retornando com os peixes para nós.
0: Exatamente.
2: TVC FM, Rádio Carinho.
0: Rádio Amor, rapaz. O homem pegou um montão de peixe ontem. Meu Deus, fiquei impressionado, Neto. Fiquei impressionado, tá? Um montão de peixe. Mandou pro Marcelo Renato ontem, não é? Deixa eu mandar um bom dia aqui pro Fabiano. Alô, Fabiano, lá da Casa de Carnes Continental, em Santa Eudóxia. Bom dia, meu querido. Hoje estou só. Ana tá lá no hospital. Que seja um dia abençoado. Espero que a mamãe esteja bem, viu, o meu querido Fabiano. E o pai grande te mandou um abraço, viu? O pai grande ontem estava lá na Casa de Carnes Continental do meu querido Dedê, na Avenida das Gadenhas 465, né? E até ele falou assim, olha, eu gosto do seu jeito, viu? Como você fala, né? Né, Dedê? Foi assim, né? Um abraço, então. Pai grande, pai pequeno e pai anão. Ai, meu pai eterno, me ajuda aí, pô! São 7h46 agora. Saleto Escorregos, um beijo, querida. Obrigado pelo carinho. Cris, um dia lindo pra você, um domingo abençoado. Edinha, bom dia, amigo Valdir. Você deixa, eu posso? Mande um alô especial pros meus sobrinhos Samuel, de 3 anos, e Gabriel, de 1. Estão te ouvindo na casa da minha mãe. Ô Lulu, um beijo pra você, viu? Deus abençoe. Eu acho que eu encontrei sua irmã esses dias, ô Edinha. Acho que eu encontrei sua irmã. Você tem uma irmã que trabalha ali na Carlos Botelho? Acho que eu encontrei. Ela falou assim, ó, esquece de mandar alô pra Lulu, hein? Aí eu falei, será que a Lulu é a mamãe da Edinha? Ou será que é outra Lulu? Um beijo, querida. Seu Alírio, Deus abençoe toda a família aí, viu? José Nelson Araraquara. Estamos eu, Adailton, o Tião. Hoje você tá uma mistura de Al Pacino com Antônio Carlos e Jocafe. Você sabe que eu assisti um filme ontem. Como é que é? Não sei o que é lá, Redenção. Al Pacino. Filmaço, hein? O Al Pacino tá cabeludão, né? Cabeludão. É o Al Pacino e o Michael Keaton. Do jeito que o Al Pacino tava ontem no filme, eu estou bem parecido mesmo, né? Estou bem parecido com o Al Pacino que estava no filme. Não sei o que é lá da Redenção, o nome do filme, né? Eu adoro Al Pacino, né? Adoro. Mas do jeito que o Al Pacino estava lá, eu acho que hoje você acertou, o Zé Nelson, porque ele estava acabadaço. E eu também estou acabadaço. Deixa eu agradecer aqui o Nirtim. 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O Reinaldo me trouxe. Reinaldo tá com frio, hein, Reinaldo? O que é isso? O que é isso? 7h48! 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

não é? Alô, Nirtim, um abraço, bom trabalho, arrebenta, arrebenta. 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
0: 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Toninho, uma hora dessa, tá na igreja, né? Mas depois das 9, vou mandar um alô pra ele. Mas as meninas estão lá na chácara ou na redenção curtindo a gente, não é? 6 para as 8.
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0: Fala comigo que eu sou seu amigo. Até a chegada de Lana Guedes, com carinho, com amor. Fazendo o que eu gosto na Rádio que amo. Pra você e por você, que é muito especial. Você deixa, eu posso. É Pedro Henrique, um abraço, bom dia. É, como é que é? Minha irmã trabalha na Unimed Alexandrina. Ah, foi ela assim. Ah, então tá. Um beijo pra ela. E uma simpatia, viu, Edinha? Uma simpatia. Seguindo de Bocaina, um abraço. Alô, Zelão Crepaldi. Obrigado pela audiência. Obrigado pelo carinho aí, viu? Deus abençoe o dia de vocês aí, tá bom? É, quem mais tá por aqui? Deixa-me ver. Alô, alô, bom dia. Solta a voz.
3: Bom dia, Valdir.
0: Bom
3: aqui
0: dia.
3: É Rosângela, do sítio São Francisco, em Torrinha.
0: Você tá boa?
3: Valdir, hoje é o dia dos avós.
0: Isso.
3: Se você conseguir, toca pra mim e pro João Luciano, assim, Luciano aqui no sítio. Aí tem 4 netos.
0: Que
3: eles
0: benção.
3: Eles moram na cidade.
0: Que
3: 2
0: benção.
3: Em Jaú e 2 em Torrinha. Quando chegam aqui no sítio, é aquela festa.
0: Que coisa boa.
3: Tem bastante parte da música que... A gente compara com a música aqui com o sítio.
0: Sim.
3: Tá? A hora que eles chegam.

0: Bom, querida.
1: Então, o sítio da vovó. Eu não sei o nome da música certa, eu não sei quem canta.
0: É Lourenço Lorival. Lourenço Lorival. É Rádio Amor. Um beijo, meu amor. 5 para as 8. 7h55. Belmonte Amaraí. Na Rádio Carinho, Rádio Amor. As Gargantas de Ouro do Brasil também gravaram. Velha Canoa. 5 para as 8.

0: saudade, você viu que deu, hein? 8:02, João Mineiro e Marciano, essa noite como lembrança. Antes, Velha Canoa, Belmonte e Amaraí. 8:02. Sempre. 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

0: 8h05, a Rádio das Melhores. Seus amigos têm, pode ir, São Mariano. E grandes promoções, esse cara sou eu, com carinho, com amor, fazendo o que gosto na Rádio que amo, pra você e pra você que é muito especial, até a chegada de Lana Guedes, meio dia 27, você deixa, eu posso? Ligada em você. Rádio amor. Essa é minha paixão. 106,3. Ô, Lia, qual é a sua rádio, Lia?
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0: Costuma com nós.
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0: 8h05, hoje quem participa comigo é o nosso vizinho querido, o Lula, né Lula? O homem que batalha aí com a reciclagem, né Nalda? Os meninos, ué? É, eu tenho um compromisso lá com a Nalda e com o Lula, mas aí a semana foi uma semana corrida, essa semana que ajeita lá o trem, viu, o Naldinha? Viu, Lulinha? Vamos ver se semana que vem a gente ajeita e faz um happy hour gostoso aí com vocês, tá? E ele pediu, falou assim, eu gosto de Léo Canto e Robertinho, né? Era pra ter feito no dia 12, mas dia 12 eu peguei folga também, né? Então eu peguei 5 e 12. Aí eu falei pra ele, não, dia 26 eu faço. E tá aqui então o especial do nosso querido Lula. Leonildo Sack nasceu em Anhumas no dia 27 de abril, 1936. Faleceu em São Paulo no dia 25 de julho de 2020. Era um sábado, né? Eu estava lá na Sertaneja FM quando eu recebi a notícia lá em Araraquara. Coisa de louco, hein? Conhecidíssimo como Léo Canhoto, foi um empresário, cantor e compositor. Nasceu no interior de São Paulo, mas criado no Paraná. Ganhou o apelido por inverter as cordas do violão para tocá-lo. Iniciou a carreira cantando em picadeiros e circo. Maurinho e Zé Canhoto foi a sua primeira dupla, gravando o disco Os Canarinhos do Sertão. Vamos então ouvir as primeiras de Léo Canhoto e Robertinho.

0: especial só pra você.
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0: 15, especial sertanejo, em nome de Supermercado Cito, né? O cantor Robertinho, Lágrimas de Paz, Soldado, o Presidente e o Lavrador, né? Presidente e o Lavrador, começando bem aí, especial que o nosso querido Lula indicou. E por falar em Léo Cantor Robertinho, não posso me esquecer de maneira alguma do seu Carlito da Horta, né? Ô, seu Carlito, um abraço pro senhor Donaval, um beijo. Seu Carlito é fã incondicional de Léo Canhoto e Robertinho. Vamos pra Bahia? Vamos pra Porto Seguro? Ronaldo, bom dia.
1: Bom dia, bom dia.
0: Bom dia, meu brother. Você tá bom, meu brother?
1: Um domingo.
0: Amém.
1: Porto Seguro, o sol tá estralando mamona. E o Cachoeira?
0: Aqui tá uma neblina.
1: O Cachoeiro não apareceu por aí.
0: Cachoeira? Não. Tá aqui, peraí, tá entrando aqui no estúdio. Tá entrando aqui no estúdio.
1: Toca aí uma das antigas da Roberta Miranda.
0: Toco.
1: Se for possível.
0: Deixa comigo.
1: BBC FM, Rádio Carinho.
0: Rádio Amor. Vem cá, Pablo. Vem cá. Senta aí, Pablo. Senta. Ó, tá chegando aqui o Pablo, o Ronaldo, que é o Cachoeira. Fala com ele lá. Ô, Cachoeira, bom dia, como é que você tá? Tudo bem? Quer dizer que tá. Tem sol ainda? Na Bahia, é? Aí, Porto Seguro, aqui tá uma neblina, nossa. Eu comi 4 ovos e aqui tá uma neblina, Cachoeira. Uma neblina danada demais, sabe? Tá bom. Obrigado. Vai, pega a combosa, vai dar uma voltinha, vai. Vai dar uma voltinha aí com a combosa. Opa, quem tá por aqui agora? Mais um novo, hein? Ah, não é novo, não. Isso aqui é meu amigo de longa data, pô. É que o perfil dele tá muito bonito, hein? Nosso querido Colpeia! Bom dia, Colpeia!
2: Valeu, Valdir, bom dia.
0: Você tá bom?
2: Na Santa Paz de Deus.
0: Graças a Deus.
2: Aldo Alvarte ali em Dubão, Ariana, a Dil, a Pocinho,
0: é.
2: Netinha.
0: Um beijo.
2: Dubão, manda um bom dia pra nós.
0: Amém. Deus abençoe. Dia lindo, hein? Obrigado pelo carinho aí, tá? Pela sintonia. Quem tá? A Cleusa Niglisola tá por aqui. Copéia, um abraço. Daiane, um beijo, viu? O Faustão, toda a turma aí. Alô, bom dia.
3: Mas bom dia.
0: Bom dia.
3: Bom dia, doutora Alegria.
0: Costuma com nós.
3: Bom dia. Amor.
0: Tá tudo bem, querida? Tudo em ordem. Um dia lindo aí, viu? Obrigado pelo carinho. Quem mais aqui, hein? Pedro de Brotas. Alô, Pedro, um abraço. Pedro Henrique, não é? Tá mandando um abraço pra todos os caminhoneiros de Brotas. Obrigado pelo carinho aí. É pro meu pai Sávio e pro companheiro dele, o Francesco. Alô, Francesco. Um abraço, Sávio. Bom domingo pra vocês aí. João Rocha, solta a voz aí que eu quero ouvi-lo. Bom dia. Vai
4: bom
0: lá.
4: Bom dia, Valdir.
0: Bom dia.
4: Ótimo programa, ótimo domingo.
0: Obrigado.
4: Estamos na luta aí. Estamos
0: amém.
4: Estamos trabalhando aqui na...
0: Isso é bom.
4: Aqui em Araraquara.
0: Isso é maravilhoso.
4: Não é nada.
0: Um abraço.
4: O programa tá show. Nota 10.
0: Vocês que fazem.
4: Um abraço, amigo.
0: Obrigado, João. Deus abençoe. 8h16 agora. Em 1969, Léo Canhoto uniu-se com José Simão Alves, formando a dupla Léo Canhoto e Robertinho. A partir da década de 60, destacou-se como compositor, fornecendo músicas para as duplas como Zilizalo, Pedro Benza da Estrada, Zico e Zeca, ou para os trios como Luizinho Limeira e Zezinho. Sua primeira música gravada como compositor foi Engano do Carteiro, no disco da dupla Zico e Zeca. Também empresariou e produziu várias duplas como Sulino e Marroeiro, Vieira e Vieirinha. Depois que a dupla se desfez pela segunda vez em 2017, Léo fez parceria com Dino Santos e morreu no dia 25 de julho de 2020, aos 84 anos, em decorrência de uma sequência de paradas cardíacas. São 8h17.

0: 8h23, agora Léo Kelto e Robertinho na nossa Rádio Carinho, Rádio Amor. O Tico Tico e o Chupim e Rastro da Rolinha. São 8h23, agora deixa eu mandar um abraço aqui carinhoso. Ele também gosta, né? Deve estar nos ouvindo. Meu amigo Piaz. Se não estiver na igreja, tá nos ouvindo, né? O Piaz também adora Léo Kelto e Robertinho. Piaz, um abraço. Deus abençoe. Minha querida Eugênia, um beijo, minha linda. Dia lindo pra você aí, hein? Edson Lobão, bom dia, caboclo. Excelente domingo, manda um alô aí, ó, pra Araraquara. Estamos à escuta. Edson Lobão, Luciana Coleta. Um abraço, Lobão, Luciana. Deus abençoe vocês aí grandemente, hein? Meu amigo querido, Reginaldo Fazenda Jacutinga. O Vaguinho, o Reginaldo tá lá na Fazenda Barra, pessoal do 29. E o Vaguinho na Fazenda Jacutinga. Obrigado pela sintonia. André, bom dia, bem-vindo. É, gostaria de ouvir a música Meu Pai. É, o meu pai já tá velhinho. É, manda pro meu pai Roberto, pra minha mãe Benedita. Quem manda é o André do Broa. Ô André, um abraço, pessoal do Broa aí. Seu Roberto, é... essa daí é Tonico Tinoco, né? O meu pai já tá velhinho, não pode mais trabalhar. Ah, essa música é maravilhosa. Mais tarde eu mando pra você depois do especial, viu, André? Obrigado pelo carinho. Cecília Almeida, bom dia, solta a voz.
1: Bom dia, Valdir, tudo bem com tu, meu querido?
0: Tudo Cecília ótimo.
1: Almeida. Valdir, não vou pedir moda, porque é só modão, tu gosta de odiar, né? Só
0: com obrigado.
1: Modão. Tô aqui na casa do meu irmão Daio, da minha cunhada Cris, estamos na escuta.
0: O amém. Cheiro,
1: DBC FM, Rádio Carinho.
0: Rádio Amor, música que o André pediu chama-se Velho Pai, né? O meu pai já tá velhinho. Muito bem. Cícero, bom dia, um abraço. Cícero, que é o cunhado do Val. Supermercado Cito, tá lá em Brejão, Bahia. É, Brejão, Pernambuco, né? Brejão, Pernambuco. Um abraço. Tem Brejões na Bahia e tem Brejão em Pernambuco. Um abraço carinhoso ao Cícero. Dona Maria, um beijo pra senhora aí. Tudo de bom, viu? Obrigado pelo carinho, pela sintonia. Aquele domingo abençoado pra vocês aí. Osmar da Água Branca também está ligado com a gente. Um abraço aí, Osmar. Obrigado pela sintonia. Alô, alô. Carlos Donizete Fernandes, solta a voz, quero ouvi-lo.
2: Bom dia, Valdir
0: Zambrano. Bom dia.
2: Aqui é o Carlos Donizete.
0: Você tá bom?
2: Eu vi uma música do Teodoro Sampaio, campeão do milênio.
0: Boa.
2: Tenha um ótimo domingo abençoado por Deus.
0: DBC, amém.
2: Rádio Carinho.
0: Rádio Amor. Depois o especial te manda pra vocês sim, tá bom? Obrigado pela audiência aí. São 8h25 agora. José Simão Alves nasceu em Água Limpa, Goiás, né? No dia 9 de fevereiro de 1944. Conhecido como Robertinho, apelido ganho por ser fã incondicional de Roberto Carlos. É um cantor e compositor. Depois de tentar a vida como tintureiro, sapateiro, tratorista, iniciou a carreira em Buriti Alegre, no trio Jota, Jotinha e Marquinho. Depois de gravar um disco, o trio se desfez. E em 68 conheceu Leonildo Sack, Léo Canhoto e Robertinho Ali. Nascia a dupla em 1969.

0: Eu, Você e a Camisola na nossa Rádio Carinho, Rádio Amor. E antes, Mão de Ferro, uma das minhas preferidas, de Léo Canhoto e Robertinho. Alegria, sempre. Música boa, o tempo todo. 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
0: 28 para as 9, minha gente. Como é que tá seu domingo, hein? Tá bacana? Tá curtindo aqui a programação, ouvindo os modões? Ô, seu Baldinho, mas eu tô numa tristeza, seu... Por que você tá triste, meu amigo? Por que, minha amiga, você tá depressiva? Algo não anda bem? As coisas não estão indo bem? Ontem a gente conversava sobre isso, né? Às vezes, ansiedade, né? 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A senhora, o senhor, nós viemos a esse mundo para vivermos em abundância, não para ficarmos patinando aí, né, remoendo mágoas, deixando um coração triste, rancoroso. Não merecemos isso. Não viemos para isso. 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Cada um tem o seu caminho, a sua caminhada. 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
0: Esse cara sou eu! Fazendo o que gosto na Rádio que amo, pra você e por você que é muito especial, até a chegada de Lana Guedes, meio-dia 27, dando sequência à audiência campeã. Wilson de Torrinha, bom dia!
4: Bom dia, meu amigo Aldir.
0: Bom dia!
4: Você
0: tá bom?
4: Um abraço.
0: Outro.
4: E um bom dia a todos aí, ouvintes.
0: Com Deus. Obrigado.
4: Com carinho.
0: Rádio Amor. Rose, e o meu querido Carlinhos, cadê? Essa semana eu conversei com ele e tal, mas não falou mais comigo. Já voltou pra Goiânia ou não? Diz aí, bom dia.
5: Valdir,
0: bom dia.
5: Bom dia, Jardim do Bosque. Toca a música, Neinando, mensagem de aniversário. Vou mandar pro meu sobrinho, o Wellington, que está fazendo aniversário hoje.
0: Alô, Wellington, parabéns, viu?
5: Conta Branca, né?
0: Que
5: Deus dê muitos anos de vida pra
0: Sim,
5: ele e
0: claro.
5: Muita saúde. E mando para todos meus familiares, para todos os locutores e para a Jô, DBC Rádio Carinho.
0: Rádio Amor, Margarida, bom dia, querida.
6: Bom dia, Valdir.
0: Bom dia.
6: Você tem um lindo, abençoado domingo. Viu?
0: Amém.
6: Para você e para a família. Fica com Deus. Rádio Carinho.
0: Rádio Amor, Margarida, um beijo. Rúbia do Varjão, tudo de bom para você, minha querida. Ô, Valdir, quanto tempo não ouço essa música? Parabéns. Qual música, Cleusa? Qual música do Léo Canto que você fazia tempo que você não ouvia? Ô, João Pereira, um abraço. Deus abençoe. Obrigado pelo carinho aí, viu? Meu querido Rogério, Rogério de Bocaina. Solta a voz.
7: Bom dia, Valdir. Bom dia a todos os ouvintes de BCFM. Rogério Moraes aqui de Bocaina. Ô, Valdir, mandei no seu particular pedindo um Mococa e Muraci aí. Eu tinha ligado o rádio, mas não tinha ouvido ainda que tava no especial do Léo Canhoto e Robertinho.
0: Certo.
7: Nossa, é bom demais também. Então,
0: sem
7: vamos
0: problema.
7: Deixar o Mococa e Muraci pra outra ocasião?
0: Não, vamos tocar.
7: Toca uma do... Essa é uma do Léo Canhoto e Robertinho, não vou saber o nome, fala assim nas palavras, na música. Não era preciso chorar deste jeito, menina bonita, anjo encantador.
0: É linda.
7: Aquele tapinha que eu dei no seu rosto, não foi por maldade, foi prova de amor. A nossa briguinha foi de brincadeira. Eu não lembro o nome, você vai saber aí.
0: Vou procurar aqui pra você.
7: Deve ser Rádio Carinho.
0: Rádio Amor. Eu vou ver aqui, né? Eu tô na dúvida de falar o nome, mas eu vou falar. Rogério, um abraço. Não, mas eu vou tocar uma qualquer hora assim. Pode falar qual que você quer ouvir, que a gente manda, viu? Bom dia, Valdir, tudo na paz? Aqui é a Alessandra de Brotas. Toca aí o João Carreira e Capataz Prefácio. Manda pro meu namorado Davi Morassuti. Tá dando um talento na nave dele, escutando seu programa. Gostoso nessa manhã fria. Ótimo domingo, DBCFM, Rádio Carinho, Rádio Amor. Ok, Alessandra, um beijo pra você. Um abraço aí no Davi. Depois o especial a gente manda aí pra vocês, tá bom? Obrigado pelo carinho. Judicael! Ô, Judicael! Hoje não, hein, Judicael? Hoje não, hein? Bom dia!
8: Bom dia, Madi! Tudo bem, Madi?
0: Oi!
8: Manda aí um abraço pra Leandro da Pecuária.
0: Alô, Leandro!
8: Aqui, meu filho querido.
0: Aquele abraço!
8: Hoje não vou pedir música, não dá tempo mais.
0: Dá? Eu vou até meio de meia.
8: E pra você, e aí
0: até meio de 27.
8: Todo mundo estiver ouvindo. E se tu for até meio-dia, toca Cama de Capim do Zé Camargo Luciano.
0: Isso, até meio-dia 27, viu? Até meio-dia 27. Esse é uma figura. Como eu gosto do Judicael, viu? Um dia eu quero conhecê-lo, viu? Um dia eu quero conhecê-lo. Uma hora eu vou dar um plantão lá na agropecuária do Leandro, lá pra conhecer você, rapaz. A Rose diz que o Carlinho tá trabalhando muito. Tá lá na casa da Aline, né? Muito bem, mas fala pra ele mandar uma mensagem, né? Um bom dia é um bom dia, né? Ceará de Botucatu. Um abraço, Ceará. Obrigado pelo carinho aí, viu? Um domingo lindo pra vocês. São 8h40, 20 minutos para as 9 horas. A dupla formada em 1969 foi pioneira na utilização de instrumentos eletrônicos, revolucionando a música sertaneja, quando eram só usadas eram usados a viola e o violão. Em alguns dos seus shows, eram utilizados contrabaixos, teclados e guitarras. Porém, como várias apresentações ocorriam em circos e a energia elétrica era deficitária, nesses locais, shows com equipamentos eletrônicos eram raros no início da carreira. Também inovaram na aparência, usando óculos escuros, cabelos compridos e roupas extravagantes. Ainda em 69, gravaram pela RCA seu primeiro disco. Em 72, se tornaram a primeira dupla sertaneja a ganhar um disco de ouro com o sucesso Apartamento 37.

transporte para o asilo, antes a praia. Léo, quero ter o Robertinho especial. Indicação do meu querido Lula, né, Lula? Nosso vizinho, ó, que deve estar curtindo lá, né? Eu acho que ele deve estar... É aparelho de som que tem aí, Nalda? É um radinho, hein? É? Deve estar lá assim, né? Com a mãozinha assim no rosto, ouvindo as músicas, não é? Depois ele fica assim... Depois a gente leva um suco lá ou não leva hoje um suco de acerola? Hã? É, sei lá, né? Gente, em 75, lançam a música O Presidente Lavrador. Essa composição agradou então o presidente do Brasil, Ernesto Geisel, que os condecorou com a medalha do Brasão da República. Em 1977, se arriscaram no cinema, protagonizando o filme Chumbo Quente, escrito por Léo Canhoto. Essa iniciativa desencadeou alguns trabalhos na área, como a atuação do longa-metragem Chumbo Quente, em 78, dirigido por Clery Cunha. Léo Canhoto e Robertinho trabalharam como atores no filme e Léo ajudou a escrever os argumentos, além de lançarem um disco com as músicas do filme. Em 79, a canção Motorista de Caminhão, composta pela dupla, é escolhida para integrar aí a trilha sonora do seriado da TV Globo, Carga Pesada. São 8h48 agora, 12 minutos para as 9 horas. Ô Rogério, aquela que você pediu chama-se Tapinha de Amor, né? Não consta aqui. É, tá no LP do Léo Canhoto e Robertinho, um CD, onde eles estão de cabelos curtos, na verdade, né? Um dos primeiros lá. Mas eu já pedi lá pro Ferrati colocar na máquina e nos próximos dias a gente manda pra você aí, tá bom? Um abraço. 8h49, 11 para as 9. Essa é a minha preferida, hein? Essa é a minha de Azer.

0: momento 37 da nossa Rádio Carinho, Rádio Amor. E antes, a Colina do Amor, mais duas do especial sertanejo, em nome de supermercados, o Cito, Léo Canhoto e Robertinho. Como é que é a história aí, ô Ricardo Migaleto? Bom dia, Zamba! Abençoado domingo pra nós, todos. Eu quase, no meio da semana, ia sugerir o especial com o Léo Canhoto e Robertinho. Deu certo mesmo assim. Top demais essa dupla. Abraço. Aê! Nada é por acaso, né? Meu querido Ricardo Migaleto, vá um beijo. Arthur, dia lindo pra vocês aí. Hoje tem seleção, hein, Ricardo? Hoje tem seleção. Maria das Dores, titia do Pablo do Gesso, um beijo. Obrigado pelo carinho. Lupercio Filho, bom dia, Valdir. Domingo abençoado pra você. Bom trabalho. Abraço, meu querido. Abraço. Meu querido Zunzinho, alô, alô, Araraquara, Selby Day, bom dia.
1: Bom dia, meu amigo, meu
0: bom
1: irmão.
0: Dia.
1: Bom dia, São Mariano, tudo bem?
0: Tudo Jackson, ótimo.
1: Moacir.
0: Você tá bem?
1: Faz manhã fria.
0: Geladinha.
1: Tá bem neblinado.
0: Tô trabalhando de jaqueta, pra
1: mas
0: ter uma ideia.
1: Aqui curtindo a DBC.
0: Obrigado.
1: Aqui do meu ladinho tá o Cauã.
0: Alô, Cauã.

0: Beijo.
1: Mas também está a Thaís, a Silvana, o Antônio. O
0: alô, Carlos, Antônio! O
1: Lidi, opa, a dona Angélica.
0: Um beijo.
1: E o Félix está. Hoje ele está no ninho, né, rapaz? Hoje ele não vai sair do ninho, não.
0: Não vai, não, né? Com esse friozinho, rapaz.
1: O seu público é um público diferenciado que faz uma programação maravilhosa.
0: Amém.
1: E ainda junto esse especial maravilhoso. Eu só tenho que dizer, BBC FM, a nossa Rádio Carinho.
0: Rádio Amor. Fala bem, hein? Fala bem. Tá parecendo um advogado, rapaz. Nesse período, lançam vários sucessos, como Segura a Peteca, em 1979, ou parodiam a Jovem Guarda, como Em Meu Carango, de 1976, uma alusão ao Kellen Beck, presente o disco É Proibido Fumar, de Roberto Carlos. Léo Caioto Robertinho, agora aquele lado, né, que eles levaram pro circo. É, o circo, antigamente, todo mundo sabe disso, quem vem dessa época do circo, os famosos dramas, né? Chitãozinho e Xororó fizeram, Milionários Rei fizeram, Pedro Benza da Estrada... todas as duplas faziam, né? Um pouquinho de drama ali, um teatro, na verdade, né? E Léo, que é o teu Robertinho, partiram pro lado faroeste.

0: Eu sou o Buque Sarampo. Ihu! Vendeiro, ligue o rádio depressa, quero ouvir um pouco de futebol.
1: Sim, sim, senhor. Eu já vou ligar, já vou ligar.
2: 23 minutos de partida, etapa complementar. 0 para o Santos, 0 para a Sociedade Esportiva Palmeiras. Bola recolhida por Clodoaldo pela equipe de Vila Belmiro. Fintou a Dudu, fintou a Ademir da Guia, abriu para Pelé, entregou para Dicá. Voltou a bola com Pelé na entrada da área, passou para o Luiz Pereira, fintou Eurico, chamou Leão, prepara o chute, aponta para o ar, partida, gol!
0: Quem é que está jogando aí, hein?
1: É o Santos e o Palmeiras. O senhor quebrou meu rádio? Mas por que fez isso?
0: Quebrei porque sou corintiano.

0: Me dá 4 pingas, depressa.
1: Mas o senhor está sozinho. Uma pinga só não chega.
0: Eu quero 4, entendeu?
1: Está bem, está bem. Aí estão as 4 pingas. Pode beber. 1, tá aí, 2, 3, 4.
0: É. Ô, trem gostoso, só. Quanto que eu devo pagar pelas pingas, né?
1: É só 4 cruzeiros.
0: É, então me dá o troco.
1: Mas que troco? O senhor ainda não pagou?
0: Não paguei, mas o ano que vem vou lhe pagar. E vou lhe pagar com uma nota de 100 cruzeiros, tá legal?
1: Está bem, está bem. Aí está o troco.
0: É, e agora vou lhe dar um cacete, tá bom?
1: Não brinca.
0: Vou sim.
1: Não.
0: Ei, lá vai o braço.
1: Não, não, seu Buck. Tenha dó de mim, eu sou pai de filho.
0: Não, lá vai o braço. Não, vai mesmo. Não.
2: Seu Buck, eu sou a dona Gigi. Esse aqui é meu esposo. Ah, se eu fosse viúva, me casaria com você agora mesmo.
0: Esse aí é seu esposo?
2: É, sim, seu Buck.
0: Pronto, Gigi. Você já é viúva.

0: Buque Sarampo, viemos aqui para te matar.
1: Matar-me? Quem são vocês?
0: Eu sou o terrível Juvencio Cachumba e esse é meu filho, famoso Varicela.
1: Pronto! Tombou a Varicela e desceu a Cachumba.
2: Buque Sarampo, me vai acabar com você.
1: Acabar comigo? E quem é você?
2: Mister Filho do Cacique Touro Sentado.
1: E qual é seu nome, índio?
2: Me chamar Faca Direita.
1: Pronto, entortou a faca.
3: Buque Sarampo, você está preso.
1: Preso por quê?
3: Porque eu sou o delegado da cidade. Jogue a arma no chão. Nada de truque, senão você morre.
1: Bem, delegado, eu vou para a cadeia. Mas no dia que eu sair, você me pagará.
3: Pagará coisa nenhuma. Você vai sair da cadeia pro cemitério. Vamos, vamos.
1: Oh, diacho.

96, Buxarampo, Kid Bocadura, esse lado faroeste, que não, Canto e Robertinho trouxeram pro cenário sertanejo, né? E certa vez, o Marcelo Costa disse, né? Robertinho, a voz mais afinada, mais bonita do mundo sertanejo do nosso Brasil. E não errou não, né? São 9.

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2: É um prazer a mais. 9:09. Fala, Rezinho do Araguai. Bom dia.
4: Bom dia, Zambarian.
2: Acabou de mandar mensagem, né, Rezinho? Acabou de mandar.
4: Eu não conhecia a música, Zico e Zeca, e toda essa é linda e chique no outro. Mas a minha preferida é o Mineiro Não Faz Feio.
2: Boa!
4: Não sei se você já tocou ela aí, porque a internet que tá ruim, tá caindo e subindo.
2: Ai, meu Deus
4: e
2: do céu.
4: Tá vindo agora devagarinho, agora dá pra ouvir, ó.
2: É.
4: Alô, Marisa Brenha, Rádio Carinho.
2: Rádio Amor, é. Como é que é o negócio aí, Reizinho? Gostei dessa sua colocação, hã? Como é que é? Me lembrou de um amigo, hein? Me lembrou de um amigo. Como é que é a internet... Tá caindo e subindo. Tá caindo e subindo. É? Uma hora ela cai, outra hora ela sobe. Uma hora ela cai, outra hora ela levanta. Né? Ai, meu pai. Pedro Augusto. O que você fala pro Reizinho do Araguaia, hein, Pedro Augusto? Tem cada uma que parece duas. E você, Cachoeira?
5: Tem cada uma que parece duas. Eu tô com dor no ombro.
2: Ai, ai, então essa internet tá dura hoje. Hã? Tá difícil levantar aí o trem? Só você, Reizinho do Araguai. E um balai de santo, hein, velho? Hã? Alô, alô, Claudinei de América Brasilense, parabéns pelo especial, hein? Quando ouço essas músicas, lembro do meu querido avô, que adorava essas músicas. Hoje ele está com Deus. Ô, Claudinei, um abraço, querido, que Deus o abençoe. E é o que eu sempre falo, né? Saudade sim, tristeza não, tá bom? Meu querido amigo Herman, Márcio Herman, tô te ouvindo aí, Tirapina, hein? Tá trabalhando aí, ô Herman? Ou tá de boa? Bom dia, Zamba! Te ouvindo em Itirapina. Rosângela Ustulin, bom dia, bom domingo. Tô ansiosa pra ouvir o especial de Belmonte Amaraí, hein? Ô, Rosângela, deixa eu anotar seu nome. Não vou anotar não, porque eu agora eu decorei. Rosângela Ustulin, é Jaú aí, né, Rosângela? Ó, então, ó, hoje é dia 26, né? Então, domingo que vem, viu? Domingo que vem, Belmonte Amaraí, tá? Dia 2, tá bom? Domingo que vem, hein? por favor, que eu pedi pra você entrar em contato comigo. Você tá entrando hoje, então domingo que vem você ouvirá o especial Belmonte Amaraí, tá bom? Alô, alô, Sonquini!
6: Bom dia, Valdir.
2: Bom dia.
6: Ótimo domingo pra você. Ô, Valdir, põe aquela música do Gacaneta Robertinho, Briga no Velório. Ontem não deu pra me ouvir, eu tive que sair.
2: Ô, meu Deus. Um abraço. Como diria Zé Rico, né? Amigo, amigo, o dinheiro não compra tudo, amigo. Presta atenção, ó, presta atenção nessa música. Ô, Zoom, presta atenção nessa música aqui, ó.

0: aqui na nossa Rádio Carinho, Rádio Amor. Se estivesse em vida, ele nos diria, né? Blocaço, Luiz Henrique. Tivemos Longe dos Olhos, Perto do Coração, Saudade Sem Fada e Lição de Moral na nossa Rádio Carinho, Rádio Amor. Outra música da dupla que ganha simpatia pelos presidentes militares é Minha Pátria Amada, 1971. Tanto o presidente, o Lavrador, como Minha Pátria Amada são canções ufanistas e de apoio ao regime totalitário da época. Outra forma de ganhar os fãs são as músicas com diálogos, né? Como Rock Bravo Chegou para Matar em 70 e Buck Sarampo, que eu toquei agora há pouquinho, de 1971. Após um breve período separados, quando Léo preferiu uma carreira solo, a dupla é refeita em 1989. Vale lembrar que assim como Tião Carreiro e Pardinho não se falavam, Léo Canhoto e Robertinho também. Eu falo isso pra vocês porque eu tive o privilégio de estar lá no Especial Sertanejo várias vezes com o Marcelo Costa. E em uma das apresentações de Léo Canhoto e Robertinho, o empresário o trouxe, né? Trouxe o Léo. Aí testaram o som pra fazer a sala do Tião Carreiro. Aí o Léo seguiu pra um lado, pra um camarim, e o Robertinho ficou com a gente. Ficou comigo, Daniel, o Teodoro, né? Até naquele dia, o Daniel ensaiou com o Teodoro prato do dia, né? E o Robertinho ficou ali com a gente. Então, Léo, que é o Robertinho, assim como Tião Carreiro e Padinho, não se falavam. Mas um respeitava o outro. Tanto é que aqui, no show da Rádio Carinho, Rádio Amor, né? Para que o saudoso Léo dê um pulo no palco, o Robertinho deu uma risada. O meu amigo Rodrigues tá dizendo aqui, ó, tá confirmado, hein? Dia dos Pais, você vai vir aqui. Você vai vir almoçar com a gente aqui, viu? Dona Cida ouviu. Alô, seu Vércio, bonita. Bonita, hein? Bonita camisa rosa aí, hein? E o Rodrigues com esse chapéu aí, é? Com esse chapéu aí, tá parecendo aquele filme, né? É? Poderoso Chefão. Poderoso Chefão. Beijo, Dona Cida. Seu Vércio, Márcia, alô João, alô Cida, em Araraquara, um abraço. Obrigado pelo carinho aí, viu? Meu amigo Carlinhos, Carlinhos querido Goiás, Carlinhos Goiano, bom dia, bom dia.
1: Bom dia, meu amigo e irmão Valdir Zambaria, é o Carlos Goiano. Pois é, meu amigo, essa programação é muito boa, goste mais dessa dupla aí, Léo Canhoto e Roberto.
0: Maravilhosos.
1: Maravilhosas essas músicas.
0: Obrigado, querido.
1: Bom dia, meu amigo.
0: Precisamos nos encontrar, hein? Antes de você ir embora, viu? Sandrinha Marques diz que tá rindo muito. Rindo demais. Só porque eu falei da internet do Reizinho. Tá parecendo um amigo que eu conheci esses tempos atrás. Ele falou assim, ai, Valdir, né? Ah, Valdir. Minha internet tá uma coisa de louco. Levanta, cai. Levanta, cara. Hora que eu tô naquele embalo pra ver o filme. Filme para. Hora que o jogador manda a bola pro gol, trava no meio. O que é que eu faço? Então. O que é que eu vou dizer, né? O que é que eu vou falar pra vocês neste momento? Hã? Neste momento. Rosa, bom dia, Valdir, tudo bem com você? Parabéns pelo especial, que saudade do meu saudoso pai, que foi um dos maiores fãs dessa dupla. E eu também, se você puder, toca a música Sangue do Meu Sangue. Forte abraço, amigo. Rosa Salomão, América Brasilense. Ô, Rosa, um beijo pra você, querida. Deus abençoe. Oi, Valdir, bom dia, sua Neuza. Neuza Rosa, um beijo, Neuza. A gente tem que tomar cuidado, né, menina? Que o pessoal tá nessa coloragem ainda aí, né? Clonando tudo, tá bom? Um beijo, Deus te abençoe. Aquele dia lindo, hein? São 9h24, hora de mais duas clássicas de Léo Canhoto e Robertinho.

9:30 na nossa Rádio Carinho, Rádio Amor. 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Indicação hoje do amigo Lula, nosso vizinho. A Gaivota e a Viagem, mais duas que você conferiu aqui no nosso especial, não é? O Robertinho, quando se separou de Léo Canhoto, ele cantou com Milionário, da dupla Milionário e José Rico, né? Na segunda separação. Na primeira, ele gravou dois LPs, né? Com João Roberto, que é seu irmão, já falecido, o Centavo, que era um sanfoneiro muito respeitado ali de Cristalina, Goiás. O Centavo foi casado com a Cleide, que também se casou com Alan, da dupla Alan e Aladim. Centavo, uma voz diferenciada. Gravaram dois LPs, né? Vidas Divididas e O Desempregado. Robertinho, então, ele fez essas duas participações, com o Centavo, João Roberto, e com o Milionário. O Léo, na primeira separação, ele gravou LP solo e depois formou-se dupla com o Dino Santos. Aqui uma regravação de Chitãozinho e Chororó, a qual eles participam. A música é de 1972.

8h39, não tem diferença, né? É por isso que eu disse que o Marcelo Costa falou uma vez que Robertinho, uma voz inconfundível. E aqui com o irmão, né? O João Roberto. João Roberto, Robertinho, Vidas Divididas. Antes, com as participações no projeto Clássicos, né? Estãozinho Chororó, Vou Tomar um Pingão. Bom, essa não poderia faltar, né? Aqui tá cadastrada como Léo Canto e Robertinho, mas na verdade é João Roberto e Robertinho também. Em homenagem ao nosso amigo querido, o nosso amigo Reizinho da Araguai. E também pros milionários, né? Pros milionários. Tem uma história aí dos milionários, né? Então, João Roberto e Robertinho, Edson Hudson também gravaram, né? Essa daqui, ó. O pau caiu.

0: 9h41, 19 para as 10. Paulinho Botafogo. Acabou de mandar, né, Paulinho? Acabou de mandar mensagem. Bom dia, querido.
1: Bom dia. Rodrigo, eu queria que você mandasse, ó, pro meu filho Elton, que tá aniversariando hoje.
0: Parabéns.
1: Meu filho Elton.
0: Felicidades.
1: É, Danese, faz um milagre em mim.
0: Vou Opa, meu filho, deixa comigo.
1: Pra ele muitas felicidades, muitos anos de vida.
0: Sim.
1: E muita paz no coração dele, tá?
0: Tá legal, querido.
1: Alô,
0: um abraço.
1: Um carinho.
0: Rádio Amor, minha querida Zilda. Também acabou de mandar, né, Zilda? Acabou de mandar, né? É, ela mandou, na verdade, os dois, né, mandaram às 8h36, né? Bom dia, bom dia.
2: Bom dia, Valdir.
0: É muita Zilda, gente, graças a Deus,
2: né? Jardim Real.
0: Que audiência.
2: Valdir, eu queria ouvir uma música bem bonita aí do Amado
0: Sim.
2: Batista.
0: Deixa comigo.
2: Pra alegrar a nossa manhã de domingo, né?
0: Isso.
2: Essa manhã geladinha, né?
0: Tá friozinho,
2: muito,
0: né, menina?
2: Bom, né, Valdir?
0: Neblina tá indo embora agora, viu?
2: Como é bom acordar pela manhã e já deparar com essa voz linda, maravilhosa no
0: Bondade
2: rádio,
0: sua,
2: né?
0: Bondade. Um beijo, meu amor. Deus abençoe. Rubens Tortorelli tá em Dourado, né, Rubens? Um abraço. David Brotas, bom dia.
3: Ô, Valdir, bom dia. David Brotas.
0: Você tá bom? Programação
3: top de line, hein? Muito bom. Léo Canhoto, Robertinho, manda um abração aí pro Meneghete.
0: Alô, Meneghete.
3: Meneghete, que ele adora muito Léo Canhoto, Robertinho.
0: Que bom.
3: E já que a minha namorada pediu o João Carreiro.
0: Isso, prefácio.
3: Quando você tocar aí, manda prefácio.
0: Vou mandar daqui a pouquinho. Bom? Daqui a pouquinho.
3: Um abraço, Valdir.
0: Obrigado, Davi.
3: Rádio Carinho.
0: Rádio Amor. Fernando, bom dia, bem-vindo.
4: Bom dia, Valdir Zé Mariano.
0: Bom dia.
4: Fernando, da Vila do Chaves, da
0: Cê
4: Casa
0: tá
4: do Seto. Parece uma música chonada aí pra nós. Para o Kleber, para o seu Pedro, Demar. Para toda a vida da TBC. Bota um modão chonado pra nós aí.
0: Chá comigo. Um abraço, querido. Turma do Chaves, tudo de bom pra vocês aí. Alô, alô. É Evandro, é isso? Bom dia, Evandro.
5: Bom dia, Valdir.
0: Bom dia.
5: Evandro de Novo Horizonte.
0: Como é que você tá, Evandro?
5: Quase 90 dias afastado do transporte aí devido a um acidente aí perto de Baté.
0: Oh, meu Deus.
5: De frente ao posto Fátima, tava voltando, tombei o caminhão pra não bater num monte de carro que parou o trânsito de uma vez.
0: Puxa vida, rapaz.
5: E queria mandar um modão aí, especialmente pro meu tio Lázaro aí de São Carlos.
0: Sim.
5: O patriarca da família, o irmão mais velho do meu pai aqui.
0: Ok.
5: E a minha prima Ana Paula, que no dia do acidente eu em São Carlos fui atendido lá na Santa Casa e só ela saiu dos deveres dela pra ficar comigo ali.
0: Poxa vida.
5: Agradecer demais, de coração pra ela.
0: Tá certo.
5: Um forte abraço aí, vamos tocando a vida, graças
0: obrigado,
5: a Deus.
0: Obrigado, obrigado.
5: Só foi uma fratura no braço, fiz cirurgia.
0: Tá.
5: Está melhorando, mas vamos que vamos, correr atrás de dinheiro.
0: Fé em Deus, querido Evandro, um abraço, que bom que você tá melhor, não é? Bom dia, meu locutor, nota 10. Manda uma moda aí pro meu neto Pedro, pra minha esposa Rosana, meu cunhado Reinaldo, minha cunhada Josi, meu irmão João, lá de Sorocaba, pro Mário também. É o nosso querido borracheiro, né? Borracheiro querido Monteiro, que é cliente lá do meu amigo querido irmão Dedê da Casa de Carnes Continental, Cidade Jardim, lá na Avenida das Gardenias, 465. E outro dia eu falei, um abraço ao Monteiro Borracheiro. E aí ele perguntou, não é? Perguntou assim, né, Dedê? Com toda delicadeza, né? Perguntou como é que tava a mamãe, né? É, como é que tá a sua mãe, Valdir? Falei, mamãe, ambas já estão no céu, né? Já estão no céu. Né, meu querido Monteiro Borracheiro? Blocaço, 15 para as 10.

55, 1983, de Léo Canhoto. Último julgamento, Homem da Cruz, 74. E ainda, Meu Velho Pai. Fechando aqui o nosso especial sertanejo, em nome de Super Caso Cito, te mando um abraço aqui, um beijo pra família Escobar, não é? Meu amigo Alessandro. Bom dia, Valdir. Especial de hoje faz eu lembrar da minha avó, que tinha uma coleção de discos do Léo Canhoto e Robertinho. Saudades. Que bom, hein, que vocês gostaram. Isabel, um beijo. Deus abençoe, viu? Obrigado pelo carinho. Bom dia, Valdir. Léo Canhoto, saudade, abraço. Zé da Patrol, que bom, hein? Obrigado, querido. Obrigado pela sintonia. Bom dia, Valdir. Muito bom o especial de hoje. Parabéns. É o Di. Ô, Di. Ah, eu tenho certeza que ela cantou junto. Não cantou, não, Di? Hã? A Heloísa. Meu velho pai, preste atenção. Ô, Di, um abraço. Que bom que vocês gostaram, né? Guilherme, Gustavo, Davi.

0: dia lindo pra vocês aí, um domingo maravilhoso. Meu, alô, bom dia, meu querido, um abraço, homem do carro prata. Ô, Baltazar, alô, bom dia. Especial chique. Ô, gente, obrigado, viu? Muito obrigado mesmo. Que bom que... Tá vendo, Lula? Acertou na mosca, hein? Na mosca, hein, Lula? Espero, Lula, que você tenha gostado da sequência musical, tá bom? Domingo que vem, então, eu vou atender a Rosângela, lá de Jaú, que pediu Belmonte Amaraí.
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1: 10 e 3, bom dia, ótimo domingo, hein? 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

0: 10 e 10. Alô, Cicely. 10 e 10, Cicely. Ô, Lia, aquele domingo lindo, viu? Cheio de coisas boas pra você, pra mamãe Natália, o papai Luiz Paulo, o Gabrielzinho, toda a família, viu? Toda a família, tá bom, querida?
1: Muito de nada, Martina, adoro você, né?
0: Costuma com nós.
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0: Esse cara sou eu, com carinho, com amor, fazendo o que gosto na Rádio que amo, pra você e por você, que é muito especial, até a chegada de Lana Guedes, meio dia 27, você deixa, eu posso, essa é minha paixão.

0: 10h11, bom dia, Valdir. Curti muito o especial de hoje, hein? Bons tempos, ótimo domingo. Meu querido Valdo, Valdo do Uber, um abraço, Valdo. Obrigado pelo carinho, Valdo. Outro dia eu falei, talvez você não tenha ouvido, mas eu consegui baixar mais uma aí do Roberto Barreiro. Só tô esperando chegar aqui na máquina, cansado de tanto chorar. Depois você ouve aí, você me fala. Ótima, linda, você que é fã. Zé Brilhante, querido. Ok, ok.
1: Bom dia, Valdir. Ô, Zambaria.
0: Ô, terrível.
1: Realmente, Valdir, a programação está brilhante como sempre, né?
0: Obrigado,
1: um abraço, querido, lá pro amiguinho Cipriano lá, que tá na escuta,
0: tá, também. Tá na escuta.
1: O senhor, seu Valdir, o senhor é terrível.
0: Costuma com nós.
1: Pra todos.
0: Obrigado, Patrícia, meu amor. Lá de Torrinha, bom dia.
2: Bom dia, Valdir.
0: Bom dia.
2: Tudo bem?
0: Tudo ótimo.
2: Que bom te ouvir nessa manhã de domingo.
0: Uau!
2: Tô na escuta, viu?
0: Obrigado, amor.
2: Valdir, toca aí pra nós hoje, Páginas de Amigos.
0: Nossa!
2: Ofereço pra você, meu amigo, para todos os ouvintes.
0: Tá bom, minha linda.
2: CFM, Rádio Carinho.
0: Rádio Amor, com o galinho cantando de fundo aí, hein? Cida, querida, Marcão, bom dia.
3: Bom dia, meu amigo.
0: Bom
3: que
0: dia.
3: Que especial, mais lindo. Eu
0: gostou?
3: Amo esse grupo aí. Ô, Valdir, eu tenho um autógrafo do Léo Canhoto, quando eu tinha 14 anos.
0: Olha que beleza.
3: Nós namorávamos, né? Nessa época nós estávamos namorando.
0: Ah.
3: Minha mãe levou nós no circo, pertinho de casa, que
0: sei,
3: era eles que iam estar apresentando, né?
0: Uh-huh.
3: E eu e minha irmã nós fomos no banheiro lá atrás,
0: ah,
3: do circo, e era tipo um container, né? Que
0: sei,
3: tinha,
0: sei.
3: Era o camarote deles.
0: Uh-huh.
3: E ele estava lá, o Léo Canhoto. Aí eu fui primeiro, peguei um pedaço de papel de cigarro e levei pra ele dar um autógrafo. E eu tenho.
0: Que legal.
3: Eu procurei agora, não consegui achar, mas a hora,
0: poxa,
3: que eu achar, eu mando pra
0: você.
3: Que
0: você achar, você tira uma foto ou vem trazer pra mim aqui, tá bom?
3: O autógrafo dele.
0: Tá bom,
3: e
0: querido.
3: E a minha irmã entrou, pegou o autógrafo, mas da minha irmã ela já perdeu. E o Léo Canhoto pegou e deu um beijo na minha irmã.
0: Ah.
3: Com vergonha. Nosso namorado tava lá com a nossa mãe, lá no circo, lá dentro, nós fomos no banheiro.
0: Tinha um vozeirão, hein?
3: Ficou guardado entre eu e ela. Ela contou só pra mim que ele foi e beijou ela.
0: Oh.
3: Ela tinha 15 anos, eu tinha 14.
0: Sim.
3: Mas que recordação gostosa.
0: Que
3: eu procurei,
0: bom.
3: Valdir, pra te mandar, não achei.
0: Tá
3: que
0: bom.
3: Pena.
0: Tá
3: um
0: ok.
3: Um beijo, Valdir, assim.
0: Outro, meu amor.
3: Tá dormindo, meu marido Manuel foi trabalhar hoje.
0: Um abraço pra todos vocês aí.
3: Um beijo pra você, te amamos. Qualquer música.
0: Também. Mesmo. Também amo vocês. Ah, e que história bonita, hein?
3: Carinho.
0: Rádio Amor, que história bonita. Que história legal, é bacana isso, né? Mas ele era, como é que é? Ele era safadinho, com aquele vozeirão também, né? Chegar com aquele vozeirão no ouvido, a mulher não ria, ela ficava mole, né? Com aquele vozeirão dele, no ouvido, que nem Benito Paula, né? O Adélio disse que o especial foi nota mil. Obrigado, Adélio. Alô, alô, bom dia. Bom dia.
4: Bom dia, bom dia, valeu,
0: bom dia.
4: Mas quando ninguém parafusa aí, eu tô no base aqui. Eu ofereço para todos os meus amigos, ok?
0: Ok.
4: Grande abraço, excelente amigo.
0: Obrigado.
4: Rádio Carinho, Rádio Amor.
0: Aê, garoto! É o Apolinário, né, Apolinário? Um abraço, Apolinário. Apolinário, parece-me que a borboleta já deu aquela picadinha de leve na linguinha dele, né? Aquela picadinha que dava no saudoso Piché, não é? Ô, Guaraná, quer dizer que a Silvia chorou então, é? Diz que a Silvia se emocionou lá nos Avalia, a ouvir o especial de Léo Canto e Robertinho, disse que ela chorou. E ele tá pedindo um alô para o Carlito Celeiro, Carlito que fez uma cela linda, maravilhosa, para Sérgio Chapelém. E o Sérgio falou assim para ele: você não vai mandar via Sedex, você vem pessoalmente aqui para andar comigo a cavalo para eu testar sua cela. Aí o Carlito pegou o ônibus e foi para lá e levou a cela pro Sérgio Chapelém. Ô, Chapelém, eu tava aqui lembrando, você tá me ouvindo aí no tá no link aí comigo, né? Lembra daquele comercial que você gravou? Já não existe mais, então pode falar. Ricoh Esportes, lembra? Como que era mesmo, Chapelém? Quem visita Ricoh Esportes vai pra disputa com mais prazer. Ah! Gostei, Chapelém. Então, mais uma aí. Aquela também já fechou, pode falar. Lá de Araraquara, Lorenzetti, Móveis Lorenzetti, como é que é? Como é que é? Móveis Lorenzetti, uma questão de lógica. Ah, você é o baralho. Você é o baralho. Olha o jovem. O jovem mandou lá, não viu a resposta lá que eu mandei pra você lá? Hã? Que tava assim lá? Tava assim, é? Você é soda com PH, hein? Você tá parecendo o Léo Canhoto, né? São 10h17 de Roberta Miranda.

0: Unidos do Brasil com Billy Cyrus. She's not cry anymore. Ela não vai mais chorar. Linda, maravilhosa. Teu olhar, Leandro Leonardo. Billy Cyrus, que é fantástico, não é? E essa música eles gravaram primeiro do que Só o Meu Coração. Aí lançaram primeiro Só o Meu Coração, Ache Break a Heart, e depois essa, She's Not Cry Anymore, tá? É, minha querida Rose, um beijo! Manda um alô pro Jairo! Um beijo, Rose! Alô, Jairo, o Papi, né? O Papi trabalhou muito tempo aqui em Baté na Guarda Municipal, e a Rose trabalhava no hospital, não é? Marta Alves, um beijo pra você, minha linda! Obrigado por esse carinho. Ô, seu Arnaldo, dona Rose, vá, um beijo pra você. É, bom dia, Valdir, um pouco atrasada hoje, mas estamos aqui, ó, garrado com o programa, hein? E na faxina também. Beijos, Valdir. Obrigado, Jô, querida, que tá feliz da vida com a chegada do Leonardo. Obrigado pelo carinho. É... muito bem. Deixe-me ver aqui. Olha lá, ó. É, bom dia! Se puder, toca Zezé de Camargo e Luciano aí com o Willi Nelson. Meu amigo Zé Bertacino. Zé mandou aqui, ó. Tem certeza que são os áudios, né? Do Daniel. Vou soltar no ar daqui a pouco, hein? Meu amigo querido Adilson Mastelari. Já vou ouvir seus áudios. Tô vendo que você mandou áudio pra mim ontem, né, Adilson? Nosso querido repórter Adilson Mastelari mandou aqui pra mim, já vou te ouvir. O Bispo Mendes Bispo também mandou um oizinho pra nós aqui. Daqui a pouco eu vou ouvir, não é? E meu amigo Taíde tá por aqui. O jovem, ele me trouxe um suco de goiaba hoje, hein? Ó, rapaz do céu! Hoje não é suco de acerola que a nossa querida Nalda e o Lulinha nos traz. Mas ele trouxe aqui esse suco delicioso de goiaba. Vocês gostam de Del Valle, né? Puxa vida, tá tudo bem, Taíde?
1: Graças a Deus.
0: Tá tudo em ordem?
1: Melhorar.
0: Família. Nosso amigo Tiagão tá bem lá no Bravo Materiais para Construção. Tá, o Gustavo.
1: Conversei com ele agora de manhã.
0: Você sabe que eu descobri a semana? É, ali em Água Vermelha, na região, ali tem uns riozinhos bons, rapaz. E ali tá bom pra pescar, né?
1: Ah, os caras pescam direto.
0: O pessoal, cara, tá pescando lá.
1: É, tem uma represa, acho que vindo aqui pra lá de Baté também. É. O pessoal pesca.
0: Pesca bastante ali, né?
1: Esse dia cortou o pé. Ele foi entrar dentro da água lá, que acho que jogaram uma garrafa e o Vanô cortou o pé. Você conhece o Vanô, né?
0: Vanô, meu amigo da Paraty. É, Vanô.
1: Deu, acho que 8 ou 10 pontos.
0: Ô, Vanô, meu Deus do céu. Estimas de melhora pra você, viu, Vanô? O Vanô, você sabe que quando ele pegava a traia pra pescar, ele me fez lembrar a mulher do Tinga. Conhece a mulher do Tinga ou não? Hã? Não conhece a mulher do Tinga? O Tinga de São Paulo, um amigo nosso de São Paulo. E a gente ia lá, a gente ia naquelas represas que tem beirando São Paulo. Ali as represas do Guarapiranga. Guarapiranga, né? E aí a gente ia lá, eu, o Tinga e a mulher dele. Aí o Tinga falava assim, eu morava na Vila Formosa. Aí a gente ia pescar, e aí o Tinga falava assim, eu vou lá buscar uns pão com mortadela. Aí a mulher do Tinga falava, ai, Valdir, vamos continuar pescando, né? Porque é gostoso esse negócio de esconder varinha, né? Esconder varinha. Então, o Vanô faz lembrar essas pescarias, né, Vanô? Hã? Ei, Vanô, você é uma figura, né? Quando não tá com o câmbio, tá com as varinhas, o mulinete, pescando. É? Vanô, Vanô, você é soda com PH, né? Você é do baralho. Olha lá o Mendes lá. O Mendes e o Enzo. Eu vou ouvir sua mensagem. Ué, bater atrás aí? Hã? É? Não falei pra você? Não pega o carro do Barba. Ô, Enzo! Um beijo. Eu vou. Olha lá. Eu falei pra ele, não pega o carro do Barba. Vai pegar o carro do Barba. Vai dar aquela amassadinha. Olha lá. Amassou. Falei. Não foi questão de avisar. Ô, Cipriano! Que saudade!
2: Bom dia, Valdir! Ah,
0: essa moçada, hein? Cada um com uma história, hein?
2: Seu domingo aí, meu irmão?
0: Tá ótimo.
2: Com Deus, um abraço. Manda um abraço pro Zé Pugliano.
0: Obrigado.
2: Um pro Batata.
0: Batata também já participou, o Zé já participou, mandou um abraço pra você. Um beijão pra todos aí, viu? Essa moçada é o meu amigo Reizinho da Araguaia reclamando que a internet lá sobe e cai, sobe e cai. Né? Parece os milionários lá. Conhece os milionários? Conhece a dupla de milionários, então? É, eu vou falar pra você. Colocando as músicas em dia aqui, hein? Pra você que pediu antes do especial sertanejo. Renan e Raí, na Rádio Carinho, Rádio Amor. Encontros Imperfeitos.

0: 11h34, João Mineiro e Marcelo, bailarina na nossa Rádio Carinho, Rádio Amor. Alô, alô, meus amigos. 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Se eu tô bom, você tá bom, né? Um abraço. 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Pode entrar aí, viu, Taíri? Pode entrar aí, moçada, viu? É, Osmazito, Torrinha, bom dia, um abraço. Obrigado pelo carinho. Alô, alô, Maria. Solta a voz aí, Maria. Ou...
1: Claudir, bom dia. Aqui é Maria do Capão das Antas.
0: Você tá boa?
1: Eu adoro o Léo Canhoto Robertinho. Tô pegando todas as músicas pra baixar pra mim.
0: Que bom, querida.
1: Eu amo esses cantores.
0: Ah, são ótimos.
1: Rádio Carinho, Rádio Amor.
0: Williams, de Boa Esperança do Sul. Bom dia, Williams.
2: Bom dia.
0: Você tá bom,
2: William,
0: querido?
2: De Boa Esperança do Sul.
0: Eu quero ver uma música.
2: Esse é o Pulis.
0: Meu amigo Celso,
2: você
0: quanto
2: tem
0: tempo?
2: Você
0: tá bem? Peraí que eu já falo com você,
2: aí
0: você Celso.
2: No rádio aí, tá bom? Tô descendo pra turma aqui do Pato, da Prefeitura de Boa Esperança.
0: Ah, que legal. Um abraço, querido. Deus abençoe. Fala aí, Joaquim. Joaquim foi vizinho do papai, hein, seu João. Acho que um dia que você foi almoçar lá em casa, tá ele? O Joaquim tava lá junto lá. Lembra? Você foi um dia com meu pai. Meu pai criava garnizé. É garnizé que fala? Galizé? Garnizé, né?
3: Garnizé.
0: É, aqueles galinhos... Que, o pessoal fala assim, não traz garnizé pro meu...
3: É pequenininho e é bravo, né?
0: Ixi, não, é que nem gambá, né? O garnizé é que nem gambá, né, rapaz? Gambá, quando entra num galinheiro, limpa, né? Sim, sim.
4: Alô, bom dia, fala comigo que eu sou seu amigo. Roger,
0: fala.
4: Toca pra mim aí, milionário Zé Rico, modão aí. Berço de Deus. Valeu, um abraço.
0: Valeu, querido, um abraço, Joaquim. É, deixe-me ver aqui, quem mais? Luiz, solta a voz aí, Luiz.
5: Bom dia, Valdir.
0: Bom dia.
5: Meu patrão tá vindo de lá do Araguaia.
0: Sim.
5: Que ele foi pescar no Pantanal, tá chegando hoje na Araquara.
0: Que bacana.
5: De viagem, escutando a rádio, BBC FM. Tchau, obrigado, manda um modão pra
0: abraço.
5: Ele carreira aí.
0: Obrigado,
5: patrão,
0: querido.
5: Mano, meu patrão, patrão do Luizão, abençoado por Deus.
0: Deus abençoe.
5: O patrão bom que eu tenho.
0: Eu sei, gente boa. É aquela velha história, né? É, quem faz o patrão é o colaborador, não é? Que, o Tião Carreiro já escrevia isso, né? Já falava isso, o Tião Carreiro, né? Empregado, se vai pra rua, não é culpa do patrão. É, essa é a grande verdade. Ô, meu repórter, Adilson Mastelari, fala comigo, bom dia.
6: Oi.
0: Oi.
6: É do programa Domingão do Valdirzão? Aqui é o seu amigo Adilson Mastelari, Valdir. Tudo bem, meu querido? Domingão, você também não ficou livre de mim, não.
0: Acabou? Não.
6: Tô aí na parada.
0: Tá vendo?
6: Ouvindo o seu programa, que é muito bom.
0: Obrigado, querido.
6: Valdir, se você puder, toca aí pra mim alguma coisa de Tonico e Tinoco. Confio no seu bom gosto, hein?
0: Deixa comigo.
6: Aquele abraço, meu querido. Um ótimo programa e um ótimo fim de semana pra você. Uma ótima semana também, né?
0: Maravilha. Um bom, eu vou tocar uma que me pediram aqui. É Velho Pai, né? Velho Pai, Tonico e Tinoco. O meu pai já tá velhinho. Não pode mais trabalhar, vou tocar essa aí. Primeiro, a do meu amigo Zé Bertassini, né, Zé? Como é que tá a mamãe Alice? O Toninho, o Vitor, tá tudo em ordem aí, ô Zé? Zé que é amicíssimo de Daniel, hein? Tô negociando até carro agora.

0: rádios do Brasil, na nossa Rádio Carinho, Rádio Amor. Tonico Tinoco, velho pai, o pessoal pediu e o Adilson Mastelari também, não é? O meu amigo Celso veio me visitar, né, Celso? Fez um registro bacana aqui pro filhão dele, né? Ele veio aqui com o filho quando o Celso tinha 4 anos, hein, Celso?
1: 4 anos.
0: 4 anos.
1: 4 anos.
0: Isso já vai quanto tempo?
1: Já faz quase... Ele tá com 35 anos.
0: Meu Deus!
1: 31 anos.
0: Faz 31 anos que você veio aqui. 31 anos, ó, eu tenho amizade com o Taíde, faz 36 a idade da DBC-FM. A Taíde, Colpeia, Genésio, Zé Fernandes, Aranha, lembra do Aranha? Hã? O Aranha também gosta de pescar também, viu? O pessoal falou que ele gosta de pescar.
2: Todo... É profissional,
0: hã?
2: Né?
0: Hã?
2: Profissional.
0: Ele é profissional.
2: O Carlinho Marcão também, né? Eles eram profissional.
0: Era, parou, né?
2: Parou.
0: O Marcão, depois que perdeu a barba, ele não pesca mais, né? Hã? Depois que ele... Eu vi ele pertinho do sacolão lá perto do nosso amigo querido, o Todo Trabalho. Vi lá e passou de longe, assim, só deu uma balançada com a mão pra mim. Celso, que alegria te ver, viu? Alegria. E você tá em Água Vermelha?
1: Tô em Água Vermelha.
0: Tem uma chácara perto do Taíde também?
1: Perto de pertinho.
0: Ah, é vizinha, tá vendo? Agora já...
2: Eu não sabia.
0: Tá vendo? Eu não... Eu
1: gostaria que você pudesse mandar um abraço...
0: Pra quem?
1: Pro aquele rapaz que você acabou de falar o nome dele lá atrás, o...
0: Vanô?
1: Não, do Varejão lá.
0: Ah, o Zé Bertassini?
1: Zé
0: Bertassini, nosso amigo.
1: E o homem do chapéu lá. Toninho do Calçados.
0: Ah, o Toninho Calçados, vou falar dele agora, Toninho Calçados. Ô Toninho, Celso tá por aqui, viu? Seu amigo Toninho Calçados, lá, tá lá na chácara uma hora dessa. Celso, obrigado pela visita, viu? Que Deus te abençoe. E ele falou assim, vocês tomam alguma coisa? Aí eu falei, como o Taí trouxe suco de goiaba pra nós, né? Eu falei assim, agora não, só depois do expediente. Mas não custa você dar uma voltinha na cidade, ver como é que tá Ibaté, né? E na volta deixar pra gente aqui uma meia dúzia, tá tudo certo, nada errado.
1: Ô,
0: são 10.
1: Se você deixa, eu posso?
0: Deve. 10h48.

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1: 10h50, Toninho. Celcinho tá aqui nos visitando. Aliás, Celção, né? Celção, homem do Gol Preto. Tem chácara lá em Água Vermelha. Mandando um abraço pra você aqui, ó. Que foi ali dar uma voltinha. Como é que é? Como diz o Sabiá Reis? Um coicinho de grilo. Ele mandou um abraço pra você também, viu? Mandou. Olha lá o Henrique passando por lá, o irmão do Márcio, lá do Russito. Um abraço, querido. Deus abençoe. 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

0: Bom dia, Valdir.
1: Bom dia.
0: Tudo bom?
1: Tudo bom?
0: Se mandar uma música aqui no Bar do Normando e Américo.
1: Mando.
0: Amado Batista.
1: Mando.
0: Secretária. O Fininho, Zé que foi a cerca.
1: Quem mais?
0: Jonas. Luta.
1: Quem mais?
0: Zé de Oliveira. Roberto Anchieta.
1: Certo.
0: A galera aqui do bairro, todos que estão ouvindo a DBC, um abraço.
1: Valeu, querido, DBC, um abraço.
0: Rádio
1: Amor. Quem mais aqui, hein? Deixe-me ver. Matheus Papi, quero te ouvir. Bom dia.
2: Bom dia. Valdir Jamarão.
1: Bom dia.
2: Toca, meu velho pai. Queria que você mandasse pra todo mundo.
1: Toquei lá no especial.
2: Você, né? Guaraná. Guaraná sumiu?
1: Guaraná tá lá nos Avalia. Tá lá curtindo a esposa Silvia, ela que chorou com o especial do Léo Canhoto e Robertinho, não é? Eu já toquei então lá, meu querido, um abraço, Deus abençoe, dá um beijo no paizão aí, viu? E a gente tá morrendo de saudade de vocês, hein? É Rogério Macedo, tá lá na Bahia, é isso? Vai lá, Rogério, bom dia.
3: Alô, alô, meu caro Valdir.
1: Alô, alô.
3: Bom dia pra todos os ouvintes.
1: Amém.
3: Do seu programa. Rogério Macedo por aqui, falando de Campo Alegre, Capela do Alto Alegre, na Bahia. Estamos aqui na sintonia, viu, Valdir?
1: Maravilha, querido.
3: Tá aqui eu, minha mãe Margarida, Mara Rios, todos ouvindo o seu programa. Se possível, toque uma música aí da programação pra gente. Pode ser, se você puder tocar aí, Christian e Ralph pra gente. Valeu, Valdir. Um grande
1: Qual?
3: Abraço, um ótimo domingo.
1: Obrigado.
3: CFM Rádio Carinho.
1: Rádio Amor. Vai lá, meu xará! Xará!
4: Bom dia, Valdir Zambariano.
1: Bom dia, xará!
4: É o Valdir da Hilux Prata. Toca pra mim, filho adotivo. E desejo a todos os ouvintes um bom domingo e uma excelente semana.
1: Amém.
4: BBC FM, Rádio Carinho.
1: Rádio Amor. Aquele abraço, querido. São 10h54 agora, 6 minutinhos para as 11 horas. Roberta Miranda. Você pediu? Está no ar. Você criou raiz.

0: 11-1, César e Paulinho, na nossa Rádio Carinho de Amor. Companheiro é companheiro. E por falar em companheiro, esse aqui é companheiro, né, Taíde? Luizão é companheiro ou é...
1: Luizão é gente boa.
0: É beijo, companheiro?
1: É meu amigo.
0: Luizão
1: tá.
0: É companheiro ou é...
1: Tava na igreja.
0: É companheiro,
1: tá
0: companheiro.
1: Lá,
0: alô, Luizão.
2: Ô, Valdir.
0: Bom dia.
2: Mas o que que essa praga do Taíde tá fazendo aí, enchendo o saco, seu aí, Valdir?
0: Não, aquele não enche o saco. É um prazer receber os amigos aqui, pô. Ele veio pra me visitar e trouxe um suco de goiaba para mim. É, então é companheiro, é companheiro. Quem também que é companheiro tá lá no bar do Maico?
1: Biscuit, né?
0: Alô, Biscuit? Alô, o tocador de carrão tá lá também?
1: O Tuca, né?
0: Alô, Tuca! O Tuca chegou e já ligou o rádio.
1: É.
0: Alô, Tuca! Alô, Maico! Alô, Biscuit! Quem mais tá?
1: Tá
0: toda a turma lá. O pessoal tá jogando sinuca, tomando uma cervejinha, comendo um pastelzinho, né?
1: Um quibe.
0: Maravilhoso. Alô, alô, Tuca! Aquele abraço. Preciso passar o meu contato novo pro Tuca, hein? Por gentileza. Um abraço. Companheiros da Rádio Carinho, Rádio Amor. Alô, alô, Natalício Balbino, bom dia.
3: Bom dia, meu querido Valdir.
0: Bom dia.
3: Natalício de Amigo.
0: Você tá bom?
3: Você mandou um odão do Zé Rico pra nós, hein?
0: Mando. Um abraço. Fala aí, meu querido Marcelo. Bom dia. Cadê meu engove?
4: Bora.
0: É.
4: Tá cedo ou já pode?
0: Já pode. Hoje pode, hoje é domingo.
4: Valdir, eu fui no mercado hoje e comprei um suco de acerola pra mim hoje.
0: É mesmo? É, tá, tá. Não, não vem que não tem, viu? Você gostou, né, Eugênia? Você gostou, né? Muito. É, sim. Ah, que legal, hein, rapaz? Puxa vida. Você gostou, né, Eugênia? Gostou, né? Alô, alô. Dora, bom dia.
5: Bom dia, Valdir.
0: Bom dia.
5: Valdir, aqui é a Dora do Sítio da Prata.
0: Você tá boa?
5: Manda aquela música da Roberta Miranda pra mim, Tração Fatal. Manda pra mim pro meu marido José Barbieri.
0: Ah.
5: Você só tem energia boa, Valdir.
0: Obrigado, amor. Como é que é, Lana Guedes? E eu? Sou companheira ou sou... Ô, Lana Guedes, você é companheira, você é companheira, porque daqui a pouco você vai estar comigo, meio dia 27, não é? Então, Lana Guedes, companheira é companheira. 11-4, vocês são soda, viu? Soda com PH, hein? Vocês são do baralho. 11-4, João Carreira e Capataz, prefácio.

0: 11:10, Tchão Carreira e Paraíso, prato do dia na nossa Rádio Carinho, Rádio Amor. Bom dia, Zambariã, aqui é a Keila e o Luiz de Jaú. Estamos indo pra Ibaté, hein? Na companhia da DBC. Manda um oi pra nós, excelente domingo pra você. Junto com a gente, Hugo e Vitória. Alô, Keila. Alô, Luiz. Tivemos o prazer de nos conhecer lá no Saltão, né? Na Cachoeira do Saltão. Um beijo pra vocês, um abraço, boa chegada e um bom retorno depois pra Jaú, viu? Hugo, Vitória, Keila e Luiz, obrigado pela audiência aí, tá bom? Quem mais aqui comigo, hein? Valdecir, fala comigo, que eu sou seu amigo. Bom dia, bom dia.
1: Bom dia, Valdir.
0: Bom dia. Eu tô Valdir, ótimo.
1: Manda uma moda pra nós aqui em Trabiju, aqui, né? Estamos
0: mando.
1: Aqui com o seu Luiz aqui, ó.
0: Alô, seu Luiz.
1: Encanamento aqui. Ah. Churrasquinho.
0: Isso é bom,
1: aí,
0: hein?
1: O Fábio Preto.
0: Alô, Fábio.
1: Ana Fátima. Luiz do Bar.
0: Certo.
1: Estamos aqui escutando uma música aqui.
0: Obrigado.
1: Pô, vamos chegar pra comer uma carninha aqui.
0: Isso é bom, hein?
1: Manda uma moda da.
0: Obrigado.
1: Boa pra nós aí.
0: Edivaldo Fernandes. Uau! Que é isso, cidadão, hein? É. Que Celcinho, hein? Caprichou, hein, Celcinho? Aí, como é que é? Como diria aquela moça do Ratinho, né? Aí eu dou valor. É. Deixa eu mandar um abraço aqui, ó. Pro Rafa, o Digão e Adriana. Rafa, Digão e Adriana, lá da Central Espetaria e Choperia, hein? Alô, alô, galera aí da Central Espetaria e Choperia. Rafa, Digão e Adriana, um beijo, bom trabalho pra vocês aí. Vou guardar comigo, hein? Pra você mandar alô. Obrigado, viu, Celso? Você vai com a gente também, não vai?
2: Opa!
0: Vai com a gente. Opa, se vai. Ah, como é, como diz aquela... Aquela moça da Praça é Nossa. Ô, Sivô! Elza Colonhese, um beijo, Fazenda Fênix. Edivaldo Fernandes está em Taquaritinga. Parabéns pela programação. É, Taquaritinga passou o furacão, hein? Mas estamos recuperando. Somente danos materiais. Puxa vida. É, deu um temporal, hein? Diz que lá em Ribeirão Preto derrubou torre de rádio. É, árvores matou uma pessoa, parece-me, né? Foi feio. O meu amigozinho Sirinori foi pra lá e ele disse que quase pegou essa chuva aí, hein? Quase pegou essa tempestade. Por isso que eu falo, nós somos abençoados, né? Nós somos, nós, a gente que mora aqui em São Carlos, Araraquara, Ibaté, eu falo pra você, agradeça a Deus, hein? Bom dia, família! Não que o pessoal lá não seja, mas é que, né? Depende da circunstância, por causa do calor também, né? Rio Preto, aquela região toda ali, Rio Preto, Taquaritinga, São José do Rio Preto, Ribeirão Preto, essa região toda ali, Monte Alto, é um calor danado, né? Bom dia, família DBC, manda um alô aqui pra nós, São Carlos, Vila Isabel, manda um Chico Rei Paraná aí, ó, manda pra turma o Theo Purunga, Deba Camila Márcio, especialmente pra Nega, a dona do Barraco, um abraço, obrigado, gente. Oi, Valdir! Lindo dia pra você. Fala pro Marcelo que eu tô ligado, hein? No suco de açaí. Não, é de acerola, Tereza. De acerola. 11:14.
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0: já partindo praticamente para minha primeira, para minha última hora, né? Para minha última hora, porque daqui a pouquinho já tem Lana Guedes ao meio-dia 27, não é? Ô Lia, o Celso veio aqui na rádio, tá aqui na rádio, trouxe presente pra gente. Ele adora você falando no ar, Lia. Viu? Ele adora.
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0: Prrr, costuma com nós.
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0: Com carinho, com amor, esse cara sou eu, fazendo o que gosto na Rádio Quemo. Pra você e por você, que é muito especial. Até a chegada de Lana Guedes, daqui a pouquinho, meio-dia e 27. Você deixa, eu posso, essa é minha paixão. 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
0: Martinha, querida. Ô, Martinha, tô sabendo, hein? Tô sabendo que você teve na Marimóveis, é verdade? É, disse que o assunto lá foi Zambarilove, cadê meu engove? É, tô sabendo, Martinha. Teve lá, conversou com o Marcianita, né? Conheceu a Lu, o Jonathan... O Henrique, né? O Ezequiel. Aí a Martinha contou: onde o Valdir vai, eu tô sempre ouvindo ele. Faz AM, eu vou pro AM. Faz FM, eu vou no FM, não é? Agora é só FM, né? Mas um beijo, viu, querida? Bom saber que você falou bem de mim lá pra o pessoal da Marimóveis, não é? Gildo Uno, aquele abraço. Manda um abraço aí pro Negão do Monza. Jo Isabel Cristina. Um abração para todos vocês aí, meus amigos queridos, não é? Pessoal bacana aí, o Gildo Uno. Bom dia! Se der, toca para mim, Juliano César. É a Lu, né, Lu, de Porto Ferreira? Um beijo, meu amor. Obrigado pelo carinho aí, viu? Obrigado pela audiência. Marinho da Vila Brasília, um beijo. Um ótimo domingo para você aí. Tem gente nova aqui, hein? Deixa eu ver quem é. É Maria Reis. Ô, Maria! Solta a voz que eu quero ouvi-la, bom dia.
3: Bom dia, Sabiá.
0: Bom dia.
3: Mando a música.
0: É bom dia na via, né, filha? Você vê que eu tô aqui fazendo o programa pra vocês aí, agora nesse domingão
3: Sérgio
0: também,
3: Luiz,
0: né? Então a gente tá aqui fazendo o programa, mas só vou tocar bom dia na via, porque a bom dia na via é muito boa pra vocês, é verdade? Então a gente tá aqui assim,
3: falando.
0: Obrigado, viu, Maria Reis? Você vê que você tem o mesmo sobrenome meu, né? É Sabiá Reis, é verdade? 11:18 agora. Zezé de Camargo e Luciano, Cama de Capim.

0: Cid. Obrigado, jovem. Obrigado, Celso. Amigos que vieram nos visitar aqui, trazer presente pra gente nesse domingão, não é? Rezanese, antigo Rez Raí.
1: Quem conhece, recomenda.
0: Com Faz o Milagre em Mim. A fazer o lembrado, amigo. 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Carlão, mais uma vez aquele abraço, garoto! Quem tá por aqui, hein? Osmarzito! Bom dia, bom dia, bom dia, bom dia!
2: Bom dia, bom dia, Valdir, um
0: bom
2: ótimo
0: dia
2: pra todos nós!
0: Amém!
2: Lasca aí um Zé Rico aí pra acompanhar com a cervejinha.
0: Já
2: aqui
0: comigo!
2: Manda aí um alôzão aí pros meus amigos, João Lourenço,
0: Natalino. Alô, João Lourenço!
2: Paulinho, Zóio de Cobra, conhecido como Bunda de Insá.
0: Ai, ai,
2: e
0: ai!
2: Pra todos os que estão ouvindo aí, tchau, obrigado!
0: Um abraço, queridão. Bom domingo pra vocês aí. Torrinho, alô, Luizão. Corretor. Fala, meu amigo José.
3: Bom dia, Zamba.
0: Bom dia.
3: Toca com Tião Carreiro e Pardinho. Negrinho e Parafuso. Obrigado e bom programa.
0: Obrigado você, garoto. Domingo lindo aí, viu? É, Maria. Maria do Taquaral, né, Maria? É isso, bom dia.
4: Bom dia, Valdir. Aqui é a Maria do Taquaral. Eu gostaria de ouvir uma música com o Tião Carreiro e Pardinho, Leito de Hospital. Eu ofereço aqui pro meu filho, Tiago, pra minha nora, Andresa, pro meu netinho Joaquim, pro meu marido Lazinho e pra todos que ouvem a programação.
0: Obrigado, querido. Esse aqui é o rapaz que deu aquele ar da graça, né, pra Júlia Moraes ser locutora. Aí ele falou assim, não, né? É um amigo querido que eu sempre brinco com ele, brinco dos tempos do saudoso Oliveira Júnior, né? Então, a Júlia Moraes, é verdade, Júlia Moraes, Gabi Malaquias, né? Lana Guedes, né, Lana? Todo mundo, né, se inspirou nesse rapaz aqui, ó, pra fazer locução. É verdade, olha só. Né? Sebastião Barbosa? Fala aí, querido. Quero te ouvir. Cadê só? Tá baixinha a voz. Tá baixinho, aí. Muito baixo. Grava de novo, Sebastião, pra o pessoal ouvir sua voz aí, garoto. Garoto. Pedro de Guatapará, bom dia.
5: Bom dia, meu amigo.
0: Bom dia.
5: Locutor nota mil.
0: Amém. Bondades suas.
5: Mato Grosso e Matias.
0: Qual?
5: Um Século Sem Ti. O Pedro de Guatapará.
0: Vocês estão inspirados hoje, hein? Vai, Adilson Pintor.
6: Fala, meu amigo Valdir Sambarian.
0: Amém.
6: Aqui que fala é Adilson Pintor.
0: Como é que você tá?
6: A programação tá top, hein?
0: Obrigado.
6: Essa música que você tá tocando agora, evangélica, que música linda.
0: Faz o Milagre em Mim.
6: Letra linda. Preciso mim, é o nosso. Se possível, meu amigo, eu ia pedir duas músicas pra você. Se você tiver uma das duas, se puder tocar pra gente.
0: Qual?
6: Hoje faz um ano, com o Lourenço Orival. E A Casa da Vovó, com o Lourenço Orival também. Se você puder tocar uma das duas, ou se você puder tocar as duas, a gente aqui agradece. Tchau, obrigado.
0: É Um Ano de Saudade e A Casa da Vovó, né? Porque hoje é dia do avô, o qual eu me incluo, né? Sou vovô de três netos, né? E um vô assim exemplar, né? Sempre presente, né? Aí o Arthur, o Davi, o Oliver perguntam pras mamães, Sara e Samantha. Mamãe, cadê vovô? Tá aqui, não, por parte sua, né? Por parte sua. Ou seja, seu pai não aparece que não? Ai, meu Deus do céu. Faz parte, né? Faz parte. É a vida, né? Eu não, né? Eu sou assim, sei lá, né? É o nosso jeito de ser, né? Beijão. Falar nisso pro meu querido Arthur, meu netinho número 3. Fez aniversário ontem. Mais uma vez, parabéns. Alô, Bruno. Alô, Sarinha. Alô, Davi. Arthur. Alô, Samantinha. Oliver. 11.

0: mais amado do Brasil, na mais querida e amada do rádio, Secretária. São 11h38 agora, 11h38. Deixa eu ver quem tá por aqui. Ana Sanches, um beijo, querida. Obrigado pelo carinho. Lito de bom pra você, um domingo lindo. Alô, alô, fala Zamba. Tudo bilibili, tudo bilibili, tudo certo, nada errado. É, manda um alô aí, ó. É, e toca pra nós, os mais amados do Brasil. Ah, meu amigo Natinho. Alô, alô, Natinho. Aquele abraço. Obrigado pela audiência aí, obrigado pelo carinho, viu? Ô, jovem, Taíde, como é que é a história aí, Taíde? Hã? Por que que você mudou? Por que que você é um grande avô, Taíde? Porque você tá andando comigo. Quando anda comigo, a coisa fica diferente. A coisa muda de rumo. Por isso que eu falo pras pessoas. Tem que andar comigo. Entendeu ou não? Como é que é a história aí, Taíde? Conte-me tudo, não esconda-me nada.
1: É igual eu, né?
0: É.
1: Sou um exemplar.
0: Exatamente.
1: Não bebo nada, graças a Deus.
0: É, tá vendo? A gente não bebe nada mais, né?
1: Aí é pra acabar o vovô mesmo, hein?
0: Ihu! E como é que é a história?
1: É igual eu, né?
0: É. Não, mas você falou outra coisa aí que você falou.
1: É. Aí é pra acabar o vovô mesmo. Eu duvido que você toque aquela outra lá do metrô. Como é que chama lá? Eu esqueço.
0: Só se for agora. 20 pro meio-dia.

0: segundo LP solo do Zé Rico, né? Pobre Operário Rico, linda demais, né? Para aquela vibe do Durval e Davi, é, Zé Pedreiro, né? Como é que é a história aí, ô Taíde? Como é que é a história?
1: É. Mais uma vez eu falo pra você, você é fera, cara, você é fera. Você chegando aqui no Vajão. Se eu parar aqui só pra pegar uma latinha no gramal, mas se eu parar aqui eu não saio daqui.
0: Não sai.
1: Os caras estão esperando eu lá no Maíco.
0: Que é isso, hein?
2: Costuma com nós.
0: Ah, peraí. Prossiga, Taíde, prossiga.
1: Taíde moto, chega ligando aqui pra mim. Vocês dois é fera, hein? Pessoal lá da Santa Terezinha.
0: Alô, pessoal da Santa Terezinha.
1: Menino lá do Rocito mandando aqui. O Denner.
0: O Denner?
1: Tá afastado.
0: Isso. Fala que tá voltando.
1: Vocês são fera aí. Vocês, o Valdir é fera.
0: Obrigado, querido. Obrigado. É, quem mais aqui, ó? Rosalvo. Rosalvo tá lá no bar do Pretinho, né? Alô, Pretinho. Tô com saudade de vocês, hein, Pretinho Adriana? Quem tá por lá? A Vera, Rosalvo, Luciano, Gustavo, Juninho, Geraldinho, Cristiano, Adriana, Linguição, Pretinho, Pavão. Pavão, Misteri e o Milão. Um abraço, então. Milão, Pavão, Preto, Linguiça, o Linguição, Adriana, Cristiano, Geraldinho, Juninho, Gustavo, Luciano, Rosalvo e Vera. Um beijo pra vocês aí. Obrigado pelo carinho. Como é que é a história aí, ô Rosalvo? Ah, como é que é?
2: Costuma com nós.
3: Parceiro, manda aí pra nós, viu?
0: Manda
3: um oi pra essa galera.
0: Tá mandado.
3: Beleza? Tamo junto.
0: Obrigado.
3: Eu aqui, vou embora também, depois nem comer um almoço em casa.
0: Se
3: beleza,
0: Deus quiser, a hora que você quiser.
3: Um abraço e bom trabalho.
0: Tá bom, a hora que você quiser, viu? Que não demore muito, não é? Ana Sanches, mais uma vez um beijo, querida. Comigo lá em Araraquara, obrigado pelo carinho, viu? Obrigado pela audiência. Nilza Cabral, solta a voz, querida.
4: Bom dia, amado.
0: Bom dia, meu amor.
4: Bom domingo pra você.
0: Pra nós.
4: Todos os ouvintes da Rádio Carinho, Rádio Amor.
0: Ihuuu!

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5: 11:48, esse cara sou eu, com carinho, com amor, fazendo o que gosto na Rádio Gama, pra você e por você que é muito especial, até a chegada de Lana Guedes daqui a pouquinho, meio de 27, hein? Fabrício Furlan, aquele abraço, querido. Um abraço, obrigado pelo carinho aí, tá? Diz aí, José Maria Santo Antônio da Alegria.
6: Oi, Valdir Zambarian, José Maria Santo Antônio da Alegria.
5: Você tá bom?
6: Valdir.
5: Oi.
6: Essa moda do Zé Rico, nem não vou pedir moda hoje, só essa já me satisfez já. Essa moda é pra beber um bar de lavagem,
5: pelo amor de...
6: a tábua do chiqueiro.
5: Olha.
6: Eu nunca vi falar desse tanto, aí você acaba com o meu coração. Tchau, um abraço, fica com Deus.
5: Obrigado, olha, eu vou sair daqui, eu não tomei nada hoje, é só Coca-Cola que o Supercar Cito mandou pra mim, o Thaí trouxe aqui um suco de goiaba, mas eu, daqui a pouquinho eu vou chegar em casa, vou ficar ouvindo Lana Guedes, vou fazer meu almoço hoje eu vou fazer uma costela com mandioca, e eu vou ficar ouvindo a Lana Guedes. Alô, meu querido aí do Palinho, um abraço, e enfim, mais tarde, assim que a Lana terminar, eu vou fazer uma playlist lá e vou colocar essa daí no ar, hein, no ar, pode ter certeza. A minha querida Li, ela mandou uma homenagem aqui ao dia do avô, né? Eu vou até fazê-la agora. Por quê? Porque eu vou tocar duas aqui que falam de avô, de avó, né? Hoje celebramos aquele que nos ensinaram que o amor verdadeiro atravessa gerações e deixa herança no coração. Que Deus abençoe todos os avós com saúde, paz, muitos motivos para sorrir. Vocês são bênçãos que o tempo não apaga. Que Deus continue abençoando suas vidas com saúde, paz e muito amor. Feliz Dia dos Avós. Essa, toda vez que eu ouço, meus olhos enchem de água, viu? Casa da Avó.

Vozes de Cristal, Lourenço Lerival, na Rádio Carinho, Rádio Amor, Casa da Vovó, antes Casa da Vó, Henrico e os mais amados do Brasil, não é? Falar em casa da vovó, deixa eu mandar um abraço pra um avô que eu gosto demais. Eu não sei se ela tá por lá, né? Porque ela sumiu. Ninguém sabe, ninguém viu, né? Se alguém ver aí a Amandinha por aí, a Amandinha do Uber, me avise, viu? Se alguém viu ver a Amandinha do Uber por aí, me avise. Porque sumiu, ninguém sabe, ninguém viu, né? Mas eu quero mandar um abraço aqui pra ele, que é um tremendo avô, curte os netos de montão, que é o meu xará. Aprendeu comigo também, né? Andou comigo, né? Aprendeu comigo, não é verdade? Não é verdade?

0: verdade?
1: É verdade. É, andou comigo, segue a linha, né? É que nem a música do Zé Rico, é o metrô. Então, é, o Xará Valdir. Valdir é o vovô. É, quantos né, será que o Valdir tem? Hã? Quantos né, será que o Xará tem, hein? Eu só conheço o Henrique e o Heitor, né? Mas tem mais aí, né? Deixa eu mandar um abraço aqui. É porque eu acho que o pessoal tá reunido lá no Aracê de Santo Antônio, não é? Uma chácara lá. Porque ontem foi aniversário do Rafael. Rafael é o esposo da Adriana, que é irmã da Amandinha. Então, um abraço lá pro Xará. Tá comemorando o aniversário do genro, não é? O Juninho... Alô, Juninho! Quer dizer que o ET que anda no carro por aí vai se chamar Zambinha? É isso, o Juninho? Hã? É? Que nome que eu dou pra esse ET, hein? É, Zamba. Puxa vida. Eu sabia que eu era feio, né, mas não precisa também chegar tanto, né, Juninho? Entendeu ou não? Eu sabia que... né? Né? Mas não precisava chegar tanto. São seis netos que o Xará tem, né? Seis netos. Ô, Xará! Xará! Parabéns pelo dia do avô. Meio-dia! Duplex! É o segundo de hoje com eles, né? Com as vozes de cristal, Lourenço e Lorival. Um ano de saudade.

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de 7. Ô Marina, meu amor, você tá boa? Alô, alô, que prazer rever você, Marina. Você tá bem? Volta aí que eu preciso dar um abraço pra você, Marina. Essa é a nossa Rádio Carinho de Amor. E esse sou eu, hein? Esse cara sou eu. Fazendo o que gosto na Rádio Carinho. Pra você e por você, que é muito especial. Você deixa, eu posso. Até a chegada de Lana Getz. Já mandou aqui pra mim, já, hein? Cheguei, Brasil. Ah, daqui a pouquinho, então, vamos trocar aquela, como diria... Saudoso Dal Fernandes, né? Bater aquele lelê, né? Bater aquele lelê. Dal Fernandes, que saudades, né? O conheci quando ele tinha o cabelo igual o cabelo do Kiko, do Roupa Nova, né? E passei num teste lá na Intersom. Fui pra descalvá-lo. Depois trabalhei com o Dal Fernandes na Universitária e também na Intersom depois. Aí ele já não tinha mais cabelos longos, né? Cabelos curtos. Foi trabalhar com o Lobi, né? Deputado Lobi Neto. E veio a falecer em São João da Boa Vista. Mas um grande cara. Tem um áudio dele que é da Morada do Sol, né? As melhores da manhã da morada. As melhores da manhã da morada. Tem o áudio dele aqui, sempre quando eu ouço, né? E eu nunca me esqueço. Bateu um lelê com você. Dal Fernandes falava isso. Ô Juninho, irmão da Amandinha, quer dizer que você imitou a Madalena lá do Engenho Velho? Porque a Madalena foi picada por uma cascavel, né? Cascavel picou a Madalena. Vai vendo a história aí, ó. Cascavel picou a Madalena. Aí a Cascavel picou, o guiso soltou e a Cascavel morreu. Aí o Juninho do Açaí a Semana foi picado por um escorpião. É, verdade, não é conversa não, lá em Analândia. E aí ele foi picado por escorpião. E escorpião, geralmente, o escorpião se mata, ele picando ele mesmo, né? O escorpião faz uma voltinha lá, ele se pica e morre. Aí diz que o escorpião picou o Juninho e morreu. Diz que o escorpião, pá, no calcanhar do Juninho. Aí o Juninho falou, nossa, coisa estranha aqui no meu calcanhar. Foi ver, o escorpião já tava morto do outro lado. Vocês têm que explicar essa história pra mim direito aí, hein? Meio dia e 10. Como é que eu posso ser?

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1: Vou cantar uma canção especial. Uma música que fala da família. Dessa raiz tão forte que é a nossa família, né? Essa coisa tão boa. Feliz aquele que tem uma família do seu lado, né? Pra te dar apoio, pra te dar conforto, estrutura. Essa aqui é uma família de origem simples, mas com o principal e o essencial: o amor.
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0: meio-dia 18 na nossa Rádio Carinho Rádio Amor. Sérgio Reis, banho de interpretação. Daniel, um banho 106.3 de interpretação na composição de Sebastião Ferreira da Silva em Filho Adotivo. São músicas que a gente ouve e não para de ouvir e o pessoal pede, né? Ô Alceu, e aí? Diga-me.
1: Seu Valdir.
0: Oi.
1: Ah, não foi só a cobra que morreu, não, seu Valdir. Escorpião também pegou ela e morreu, turriscado.
0: É isso.
1: Ô, seu Valdir. É. Agora me informaram que, graças a Deus, que o escorpião pegou, o escorpião passa bem, viu?
0: Alceu da Engenho Velho, um abraço, Alceu. Deus abençoe você, a Madalena. Mas é verdade, né? Diz que a Madalena foi picada por uma cobra e a cobra morreu, né? Diz que o Guizo chacoalhou assim 1,5 km, né? E aí, o Juninho também foi picado por um escorpião. Quando ele olhou, o escorpião tava caído lá. É, boa tarde, a Jéssica de Baté mandou um alô pro meu tio Gil do Uno, que tá ligadinho na DBC, pra minha mãe Jô, pra todos que estão vindo. Minha querida Jéssica, né, Jéssica? Jéssica que deu a luz, né? Foi isso, Jéssica? Deu a luz ao Leonardo, não é? É isso? Esposa do Edivaldo, não é? É, Maria Reis, um beijo. Diz que o programa tá muito especial. Obrigado pelo carinho. O seu Arnaldo Alarroza disse que eu copiei eles? Não, não copiei, não. A minha mandioca vai ser feita com costela de vaca. Lena, prepara a costela que o Vardi tá chegando. Assim dizia papai do meu eterno cunhado Rogério, né, Rogério? É, Adilson Mastelari, Leandrinho diz que a programação tá maravilhosa. Fala, minha querida Giselda Zanquim, pra terminar aí o programa, vai.
2: Valdir,
0: oi.
2: Bom dia.
0: Você tá boa?
2: Bom dia aqui do Jardim das Torres, da Irmã da Cris.
0: Você tá boa? Cris, que eu amo, Valdir, de paixão.
2: Hoje, em especial, eu quero mandar um abração, um beijo, que Deus abençoe todos os avós, que hoje é dia dos avós, né? Se você já...
0: Exatamente, sou avô de três.
2: Então, um grande abraço.
0: Eu sou pai de quatro e vou de três.
2: Pra você, dos vovôs e das vovós, né? E eu quero que você ofereça essa música, uma música bem legal que você tiver aí na sequência.
0: Tá bom, meu amor.
2: Meu marido Neno.
0: Um abraço ao Neno.
2: Pra Nicole, que é uma graça de pessoa.
0: Sim.
2: Que é nossa filha, que é a filha dele, mas eu considero minha filha também.
0: Amém.
2: A Railinha, minha filha. A minha mamãe, que é a vovó.
0: Um beijo.
2: Maravilhosa. Ofereço pra dona Marina, que ela é uma fofa, uma linda.
0: Gente,
2: que ela
0: boa.
2: Adora você,
0: amo.
2: Adora o programa.
0: Amo a dona Marina, amo,
2: a Rádio
0: amo.
2: BBC, curte demais. Pra Cris, que tá lá.
0: Meu amor, Cris. Cris, você não mandou nada pra mim hoje, Cris?
2: Tá?
0: Poxa vida, Cris, você não mandou nada pra mim?
2: Deus abençoe todo mundo, tá? Um domingo maravilhoso e feliz dia dos avós, né? Ó, tô te ouvindo aqui na rádio.
0: Obrigado.
2: Beijão, fica com Deus.
0: Amém.
2: Bom domingo pra todos.
0: Ô Marcelo do Gesso, não entendi. Você fez com rabo de porco também a mandioca aí, ô Marcelo? É isso? Você fez com rabo de porco? Ah, eu vou fazer a costelinha. A minha costelinha com mandioca. Ah, muito bem. Bom, já posso chamá-la, né? Vamos ver se eu vou escutar o barulhinho do microfone ligando. Vamos ver. Ah lá, escutei.
3: Oi, Valdirzinho.
0: Esse barulhinho é soda com PH,
3: esse,
0: né?
3: Esse é.
0: Não, é verdade. Deixa eu ver se ela tá me ouvindo. Pum, já mandou. É como se assim, aperta o start. Pá! Ô Lana.
3: Isso, eu fico aqui, ó, de prontidão.
0: Me fala do seu pai, avô, vai. Como é que ele é?
3: Meu pai?
0: É, seu pai. Seu pai, avô, como é que ele é?
3: Meu pai e avô, no caso?
0: É, seu pai é seu pai e é avô.
3: Ah, entendi, tá. Tava processando. Ah, o meu pai é aquele... É o vô, né? Aquele vô que busca os netos pra ir jogar futebol.
0: É presente.
3: Que incentiva, sim, demais.
0: Sim, sim.
3: Tanto é que meus filhos já sabem até jogar sinuca, você acredita?
0: Olha aí.
3: Joga truco.
0: Porque na verdade, o gira-gira... Ele é um esportista, né?
3: Sim, é.
0: Esportista, ele não...
3: Ele é totalmente ligado ao esporte, não para nunca.
0: Não tem tempo ruim, nada pra ele, né?
3: Não, anda a cidade toda.
0: A pé?
3: A pé, ele fala que carro...
0: Aprendeu comigo.
3: Ele chega mais rápido, não tem chateação.
0: Quando me conheceu, falou assim, vou seguir seus passos. Aí tá seguindo. né? Aprendeu comigo. Ô, Gira, ele tá em Porto Ferreira ou tá aqui hoje?
3: Ele tá em Porto Ferreira hoje.
0: É, porque hoje é dia do avô, por isso que eu tô perguntando, né?
3: Sim. É. Então, é que no caso, ele teve uns problemas lá, mas tava combinado dele vir pra cá.
0: Certo. Mas,
3: mas aí teve uns imprevistos, teve que ficar por lá. Mas assim, ele tá sempre presente. Ele liga de vídeo, ele vem visitar, ele manda pics pros meus filhos e pra mim não, você acredita?
0: Ô, vovô! Vovô, Gira-Gira! Vovô, Gira-Gira!
3: Pra mim, que sua filha não manda, não.
0: Anota aí meu número, vovô Gira-Gira. Anota, vovô.
3: Vovô Gira.
0: Vovô Gira. Ô, Lena.
3: Oi.
0: Eu só quero que você arrebente, mais nada.
3: Pode deixar comigo, tá, Zambinha. E eu quero que você descanse, porque amanhã tamo junto de novo.
0: Tamo junto, se Deus quiser. Uma tarde linda pra você.
3: Igualmente.
0: E se precisar de alguma coisa, eu vou estar de stand-by. Como é que é? Stand-by.
3: Sim.
0: Stand-by, se precisar de alguma coisa, alguma dica aí, no finalzinho, na passagem lá, né?
3: Ah, entendi.
0: Aí a gente pega e manda a dica certa pra você, tá bom?
3: Muito obrigada, Zambinha.
0: Arrebenta.
3: Fica com Deus, viu? Bom fim de semana.
0: Amém. Fica com ele também. Lana Guedes. Chegou, Brasil. Chegou. Ah, rabo bovino, olha lá. Diz que ficou bom a costela lá. Como é que é? A mandioca do Antônio Lopes com rabo bovino, hein? Ah.

Hoje eu queria terminar o programa de uma forma diferente, lembrando de quando minha vovó Ursulina saía lá de Rincão com um barbeador pro meu pai, um tecido pra minha mãe e um refrigerante pra mim e pra minha irmã. Vó Ursulina. E quando eu comecei minha lida, eu comecei muito cedo, comecei menos de 7 anos trabalhando aí na roça, fazendo aquelas coroinhas de café pro papai, acompanhava meu pai fazendo as cercas, aprendi a tirar leite muito cedo, cuidar do gado, buscar o bezerrinho lá no meio do arranha-gato, colocar em cima do cavalo, levar pra sala lepicide e depois ordenhar a vaca, tirar aquele leite que não servia pra colocar no latão até a vaca limpar o leite. Aí depois eu me torno pai, com 19 anos, papai de Sara Elizabeth. No meio do caminho, encontro a Aldenire, a gente tem um caso, depois vira minha esposa também, vem a Samanta, depois volto pra Neide, vem o Valdir Caê. Aí vem Maria Giovana, tempos depois. E hoje eu vou de 3 netos. Davi, Oliver e Arthur. Davi e Arthur de Sara Elizabeth. Oliver de Samantha Ellen. E a música que eu fecho hoje é uma música que retrata muito bem. Olhando o retrovisor do passado, o videotape da saudade, eu vejo que menino por aqui passei. E menino hoje meu filho é, aliás, um homem já, né? Diz que não quer saber de filhos. Ele adotou um cachorro de rua. Talvez seja por causa de alguma decepção que ele teve, talvez até comigo, não sei. Mas não quer saber de filhos, ele quer só cuidar da esposa dele e cuidar do cachorrinho que ele adotou de rua. Valdir Caê. Essa música que eu encerro hoje, não tem como eu não lembrar do meu filho Valdir Caê. Menino, homem hoje meu filho é. E menino um dia por aqui ele passou. Inclusive foi no show do Altair e Alexandre, Estúdio Ar Livre Altair e Alexandre. E eu digo, a voz só como um abraço quentinho, em um dia gelado, em um dia frio. Já vem.

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5: Oi, boa tarde. Juntinho com você nesse domingão 26 de julho de 2026. A partir de agora com você até as 5h30 da tarde. Aquele domingo gostoso, com alto astral, muita moda boa. E lógico, né? A sua participação comigo, que aliás, já começa liberada. 3307-1011. Esse é o canal de comunicação pra você pedir as melhores, tá? E pra você, vovô, pra você, vovó, nem tenho palavras, né? É tão bom. Você tem sua avó? Você tem seu vô ainda? Valoriza, viu? É a melhor coisa do mundo. Os meus já estão lá, papai do céu, são estrelinhas, mas enquanto estiveram aqui comigo, são só ótimas, boas e eternas lembranças. E bora pra cima, porque hoje é dia de alegria e lógico, né, que não vai faltar sua participação, hein? É só ir chegando juntinho comigo, porque é domingo e eu quero entrar na sua casa, no seu trabalho. Tá na rodovia? Bora me levar de carona? Conta tudo pra mim. Onde você tá nesse domingão? Churrasqueira tá acesa ou é uma feijoada da boa? Hã? Eu quero saber, viu? Manda foto, pode mandar vídeo. A única coisa que você tem a obrigação de fazer a partir desse momento é aumentar o volume, porque está no ar.
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5: Juntinho com você, hein? Ana Castela, Minha Herança, meio-dia e 34.

0: Gente, que tarde gostosa, começando muito bem esse domingo. Aliás, hein? Que WhatsApp linda é esse. Muita gente chegando nesse domingão. Tá gostoso, todo mundo reunido, fazendo aquele almoço delicioso. Ih, já recebi tanta foto aqui. Agora, convite que é bom, né, Lana? Ah, gente, que delícia, viu? Tá muito gostoso o lar de vocês hoje, hein? É tão bom reunir toda a família, não é? Não tem coisa melhor, eu tenho certeza absoluta. O Juninho tá aqui comigo, né, Juninho? Ele é lá de Brotas. Ele tá na usina Paraíso Rising, né, de Brotas. Ele falou que é lá que tem muitos ouvintes. Tá todo mundo curtindo a DBCFM, a nossa rádio carinha, a nossa rádio amor. Quem chega juntinho aqui comigo também é a Maria, né, Maria? Boa tarde, Maria.
1: Boa tarde, Lana Guedes, tudo bem? É a Maria das Dores da Vila Alto. Quero ouvir a música do Padre Marcelo Ross com Gustavo Lima. Maria passa na frente. Eu preço meu marido Rosemir, minha irmã Maria Aparecida e meu cunhado Francisco. Pra você e todos os ouvintes. Deve ser a FN Rádio Carinho.
0: A nossa Rádio Amor, Maria. Ó, já anotei. De hoje não passa de jeito nenhum, hein? Porque hoje é domingão, nós temos mais tempo, dá pra tocar muitas. O Adenilson aqui juntinho comigo. Adenilson, como você tá nesse domingão, né? Hoje é domingo, tá, Adenilson?
2: Ô, dona Lana,
0: tudo
2: boa
0: bem?
2: Tarde,
0: moço.
2: Estamos aqui no pé do eito, ouvindo você, viu?
0: Ó, coisa boa.
2: Arrumando os galinha aqui, ouvindo você.
0: Nossa,
2: ô,
0: maravilha,
2: Lana, se você toca aí pra nós, João Paulo e Daniel, Paloma. Presta pro Marcelão Medeiros, pra filhota dele, a Dudinha.
0: A Dudinha.
2: E pro nosso amigo Dogrinha, o montador de boi bravo. Tchau,
0: ah,
2: obrigado.
0: Aí sim, hein?
2: Chama na bota, chama na moda, Lana.
0: Chama na moto, ô louco, eu não sabia que o Douglinhas era, acha? Eu conheço um tal de Serjão aí, matador de onça. Se o bicho é brabo. Ô, Douglinhas, você chega pra explicar essa história direito, hein? Oi, Cruz, boa tarde, bom domingão.
3: Tudo bem?
0: Melhor agora.
3: Um ótimo programa.
0: Pra
3: um
0: nós.
3: Ótimo domingo. Tô aqui sintonizado aqui na DBC junto com meu filho.
0: Ô, oh, coisa boa,
3: ele
0: hein,
3: pediu
0: Cruz?
3: Você tocar uma do Hugo e Guilherme.
0: Oh.
3: DBC Rádio Carinho.
0: Rádio Amor. Olha aí, hein? Hugo e Guilherme na programação de domingo. Daqui a pouquinho rola aí pra você, tá, Cruz? E pro filhão. Ô, Adélio Vieira, tudo bem? Boa tarde.
4: Esse domingão.
5: Churrasqueira, tá certo?
6: Ô, Lana, boa tarde.
0: Boa tarde,
6: tudo
0: moço.
6: Bem? Passando
0: tudo
6: aqui
0: bem?
6: Desejar um ótimo dia, bom trabalho pra
0: obrigada.
6: Você.
0: Obrigada.
6: Curtindo Araraquara, curtindo Valdir, agora curtindo seu programa.
0: Ai,
6: se der,
0: tudo.
6: Toca Eu e a Lua. Um abraço, Lana, DBC FM, Rádio Carinho.
0: A nossa Rádio Amor, aí sim, hein, Adélio, pediu bem, hein, meu filho. Ah, esse modão. Meu Deus do céu, não, tem cada foto também. Olha isso, gente, gente de Deus, que gostoso, hein. Vocês não passam mal de jeito nenhum, né? Se acabar a cerveja, tem onde comprar mais também, né? Mas se bem que, olha, em quantas pessoas vocês estão aí pra tomar tudo isso? Tudo isso. É cerveja, hein? Oi, Reginaldo.
7: Oi, oi. Boa tarde.
0: Tarde, moço.
7: Eu ouvi do Duco Dalvô. Meus pedaços. Meu nome é Jona Cautan. Minha tia Zildinha Tambaú. Minha mãe Nonice. Minha sobrinha Tuzinha. Mãe do Jonas Lude. Martinelli. Lila. Rosana de outro, Rádio Carinho, Rádio Amor, da Sete Portugal.
0: Tamo junto, Reginaldo, um beijo pra você, viu? Deus abençoe tanto, tudo. Aliás, o Reginaldo Souza também tá aqui? Ah, entendi. Pode ficar tranquilo que hoje rola, tá bom? E agora, eu vou falar com o Reginaldo Souza, que é lá da Fazenda da Barra, o pessoal do 29 também ligadinho na programação, o Vaguinho da Fazenda Jacutinga e toda a nossa região. Quem não chegou, tá chegando. Mas já tem gente demais, uai. Mas é sempre bom, né, dona Lana? Gino e Geno pra alegrar o nosso domingão. Alto astral. Dia feliz, hein?
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0: manhã Desatino, meio-dia 52.
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0: Hugo e Guilherme, mal feito, com participação de Marília Mendonça ao
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0: coração de Marília Mendonça. O Natanael de Ribeirão Bonito, um abraço pra você, Selma. Ô Cleusa, ótima tarde. Se você ainda não mandou seu recadinho, não pediu sua moda, 3307-1011 tá liberado. Eu sei que é domingo, mas eu vou ali tomar um cafezinho Ouro Brasileiro e daqui a pouquinho eu volto. Não sai daí não, hein?
1: Marília Mendonça.

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0: Chitãozinho Chororó, eu e o Sabiá, 1:04. Foi pedido do Wilson de Torrinha. Oi, Wilson, um beijo pra você, viu? Muito obrigada pela participação. Senhor Wilson, né? É. Os Wilsons. Só pede modambão. Eita, nós. Lana, qual é a memória mais... Olha... Você não mexe nesse assunto, vai. Mas assim, eu tenho lembranças boas, ó. Meu vô, por parte de pai, ainda vivi muito mais com ele do que por parte de mãe, né? Com a família do meu pai, aliás. É porque nós crescemos, né? Fomos criados tudo junto. Então assim, eu tive mais contato com a família do meu pai, mas eu também tive muito contato com a família da minha mãe. Mas o meu vô, da parte de mãe, ele faleceu primeiro. Então assim... não tive muito contato com ele, porque ele era um senhor muito fechado, bravo. Ele tinha uma religião, assim, meio que não podia nem sorrir quase perto. Então, ele era um pouco fechado. Mas, assim, da parte, né, dos meus avós lá do lado do meu pai, nós fomos criados, bem dizer, por eles, né? Pelas minhas tias também, que ajudavam. Meu pai trabalhava fora. Minha mãe, né, sempre foi um pouco, assim, doentinha. Então, nós crescemos lá. E a memória que eu mais guardo da minha avó... Tanto é que eu tenho muito isso no meu álbum de infância. Ela era costureira, né? E ela também trabalhou muitos e muitos anos no albergue aqui de São Carlos. Então ela tinha, assim, mania de fazer trança. Ela trançava todo o nosso cabelo. Sabe essas tranças que hoje é, assim, super na moda? Minha avó já fazia lá atrás. Pois é. Então ela trançava nosso cabelo na época. Na época nós não tínhamos piolho, né? Era o piolho... que nos tinha. Então, assim, ela cuidava do nosso cabelo, depois ela trançava, porque cabelo ruim, né? Pegasse piolho, tava danada, era raspar na certa. E ela que fazia a nossa roupa em festa junina. Ela que fazia o vestido. Então, ela fazia o vestidinho, ela fazia o avental, ela fazia a Maria Chiquinha no cabelo, ela fazia a maquiagem. Ela dançava muito com o meu vô no Ítalo brasileiro da época. E ela tinha muitas joias. Então, ela colocava aqueles brincos de pressão na nossa orelha. Nossa, eu me sentia rica. Sempre fui marmota, desde pequena. E aí, nós sempre ganhávamos com uma caipirinha mais linda na escola. Época de quadrilha junina mesmo, lá na época de escola mesmo. E aí nós íamos todas assim, ó, eu e a minha irmã, tudo combinando. Que ela fazia pra uma, ela fazia pra todos. E eu sinto saudade, sim. Muita, muita saudade. E graças a Deus, né, por parte agora do meu esposo, eu tenho a avó dos meus filhos. E por parte minha, tenho o meu pai, né? Então, assim, eu gostaria muito... que eles também tivessem lembranças. E aí, do lado do meu pai, eu acredito que vai ser esse negócio de campo de futebol. E conhecer estádio, conhecer jogador. Então, assim, essa memória eu sei que eles vão gravar bastante. Muito bom, né? É bom demais mesmo. 1:07, muitas mensagens chegando. Meu Deus do céu, vamos embora, Lana, colocar pelo menos metade. Aliás, pelo menos uns dois agora nesse bloco. Porque lotou o sistema aqui.
1: Oi, Lana.
0: Oi, meu amigo Marco Xavier.
1: X na sintonia.
0: Você tá bom?
1: Da Anguera, Lana.
0: Oh, coisa boa.
1: Oh, indo carregado lá pra fábrica da Silvano, positiva?
0: Positiva, cooperante.
1: Esse domingão gostoso.
0: Cooperante.
1: Lana Guedes.
0: Tamo junto.
1: Amigo, ó. Por favor, leve esta carta. Entregue aquela ingrata. E diga como estou.
0: Ô, Madeirês!
1: Eita, galerinha de ouvidinho colado na Lana Guedes, na Rádio TBC FM, Rádio Carinho,
0: Rádio Amor.
1: Aquele abraço.
0: Abraço pra você também. MX na área. Que gostoso. Muito obrigada pela sua participação. E o Fatiminha, meu amor.
2: Boa tarde, minha linda. Tarde. Mandei pro Valdir, mas não deu tempo.
0: Ah, correria domingão
2: amanhã
0: aqui na DVC.
2: Amanhã eu tenho que pôr um aparelho no coração.
0: Que Deus lhe acompanhe. Vai dar tudo certo.
2: Coloca minha voz pro milionário. Opa. Beijo. Te amo. Rádio Carinho, Rádio Amor. Vou ficar com saudade.
0: Ah, Fatiminha, eu também. Eu espero que dê tudo certo. Que o nosso Deus lhe acompanhe. Vai dar tudo certo. Loguinho você tá aqui de volta com a gente, tá? Você sabe que se precisar de algo, pode contar comigo, viu? Sérgio Marino, tudo bem com você, moço? Como você tá? Fala comigo.
3: Bom dia, minha amiga. Põe pra nós um modão à mão do tempo de Tião Carreiro.
0: Opa, modeira boa.
3: Ofereço pra minha mãe, Maria Precida, para minha sogra Neide Prete, para minha esposa Suzana, para minha filha Maria Eduarda, para o meu neto Ravi.
0: Opa!
3: E para todos vocês aí da rádio, viu?
0: Parabéns, viu, vovô?
3: Deus abençoe vocês, viu? Rádio
0: Amém,
3: Canal, rádio
0: a nós todos.
3: E Deus no coração com muito fervor. Abraços.
0: Abraços para você também, meu querido, viu? Deus ilumine sempre. Quem mais tá aqui juntinho comigo?
4: Na minha chácara aqui, em Trabeju.
0: Ah.
4: Eu queria pedir uma música e oferecer para todos os avós. Os avós, né?
0: Sim.
4: E para todos os ouvintes também, aquela O Milagre do Retrato lá, né?
0: Milagre da Foto?
4: É do avô.
0: Isso.
4: Fala O Milagre do Retrato. Aí, se for possível, oferecer pra minha esposa, Dona Cida.
0: Oi, Cida.
4: Também pro meu neto Giovanni, pra noiva dele, Fabiola, meu irmão Funé aí nos 3R, pra minha cunhada Vera e pra todos os ouvintes.
0: Bora que bora.
4: É
0: que
4: é O Milagre do Retrato do avô lá.
0: Pode deixar que daqui a pouquinho rola pra você. Ó, quem tá aqui?
4: Desculpa, Rádio Carinho, Rádio Amor.
0: Ah, meu amor. Verdade, ele mandou
4: desculpa,
0: depois.
4: Desculpa, Luiz.
0: Imagina, Luiz. Tamo junto sempre, viu, meu querido? Oi, oi, oi,
5: boa
0: oi,
5: tarde,
0: oi.
5: Ana,
0: olha a churrasqueira. Você tá bom?
5: Manda pra mim aí.
0: Ah.
5: Amigo da Lua. Não, irmão da Lua.
0: E amigo das estrelas.
5: Você
0: que é um Mirosmar, né, bebê?
5: E eu ofereço pra todos os avós do mundo.
0: Que
5: falou?
0: Coisa boa! E essa churrasqueira aí, hein? Deu água na boca. Chama o Mirosmar no nosso domingo, bebê.

0: Daniel Paloma. 1h19, domingão 26 de junho, gente, 20, aliás, de julho, né? 22 graus. Podia aumentar um pouquinho, né, gente? Mas já tá bom, né? Em vista do que foi esse fim de semana, você tá doido. Bora lá então, porque tem muitas participações. Meu Deus do céu, gente. Eu sei que eu pedi pra vocês mandarem foto do que vocês estão comendo ou bebendo, mas pode parar já, tá bom? Já recebi bastante. Precisa mais se preocupar, não. Você tá doido, hein? Vocês cozinham bem demais. Quem chega comigo agora na programação é ele, o Francesco. Fran.
1: Boa tarde, Ana Gretchen. Você tá bonita hoje, hein?
0: Ah, muito obrigada.
1: Eu quero uma música aí, Ana Gretchen. Quero...
0: Amado Batista.
1: Amado Batista, ah, tem como tocar? Tá,
0: tem sim, com
1: manda
0: certeza.
1: Manda Amado Batista pra mim hoje aí.
0: Daqui a pouquinho rola pra você.
1: Manda aí pra Juju, pro Afone e Paulinho da Secretaria.
0: Tá mandado, com certeza estão na audiência.
1: E aqui no Jockey Club aqui.
0: Ô, Jockey Club. Alô, na audiência. Tudo de bom pra você também, DVCFM, Rádio Carinho, Rádio Amor, Francesco. Beijão, daqui a pouquinho rola pra você um amadão. Ô, homem que amo o Amado Batista. Ô, meu Deus do céu. Quem tá aqui juntinho comigo também? Eliseu, de Piquete, São Paulo. Ô, meu amigo, realmente, esse domingo é dia de colocar o coração no lugar, né? Alinhar a mente e lembrar que todos nós merecemos ter um dia perfeito. Encontros leves, né? Que fazem sentido. Pessoas leves também. Meu Deus, muito obrigada por esse carinho, viu, Piquê? A Cleusa. Marta Donizete, ô Marta. Meu Deus do céu, hein? Deu sede essa foto, hein?
2: Boa tarde, Lana. Tudo bem?
0: Tô ótimo. E você, meu amor?
2: Eu gostaria que você tocasse umas músicas pras vó, pras todas.
0: Ah, vou deixar, então, que eu vou preparar uma boa pra vocês, uai. Daqui a pouquinho rola aí, tá, meu amor? Cris, tudo bem, Cris?
3: Boa tarde, Lana. Tudo
0: tarde,
3: bem
0: tarde, tô bem,
3: Cris,
0: você?
3: Boa vista. Que bom estar com você hoje na DBC, nesse domingo.
0: Ai, uai. Bom eu estar
3: você
0: com
3: manda
0: você.
3: Manda pra minha estrelinha de Paulo e Paulino.
0: Opa.
3: Vai pra mãe Marina, pra Fátima, pra Cássia, Silene, Juca Cowboy, pra Giselda, pro Neno. Pra todos da DBC e pra você. Um feliz domingo. DBC FM, Rádio Carinho.
0: Rádio Amor, Cris. Pra todos nós, viu? Muito obrigada. Tá sempre na audiência, sempre de rádio ligado. Quem tá comigo também é o Arnaldo Pedroso. Oh, quer ouvir um fundo da grota com baitaca, né, moço? Eliana Soares, um beijo pra você. Ela quer ouvir? Manu Batidão e Simone Mendes. Daqui pra frente é a Eliana Soares. Olí, daqui a pouquinho rola pra você. O Wilson também, né? É ele que pediu. Eu e o Sabiá. Chitãozinho Chororó, beijão pra você. Daqui a pouquinho rola, porque quem vem pedir a moda, fazer a programação é a nossa Dudinha, tão novinha e já tem um bom gosto. Ai, que orgulho,
4: boa
0: meu Deus.
4: Tarde,
0: tudo bem, dona?
4: Tudo bem?
0: Tô bem, você?
4: Mano,
0: oi.
4: Eu pedi uma música.
0: Pop?
4: Telefone Mudo de Trio Paranavê.
0: Você tá doido?
4: Eu tava oferecendo pra o Piá de Santana dos Faveiros, o Adenilson.
0: Oh.
4: E eu vou estar oferecendo pro meu pai e pro meus irmãos que tá aqui também.
0: Bora que bora!
4: DBC FM, Rádio Carinho.
0: Ah, nossa, Rádio Amor, gatinha.
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0: Aí eu já emendei um João Mineiro e Marciano, porque eu ouvi Telefone Mudo. E na sequência, ainda ontem chorei de saudade. É bom, né não? Vamos emendar? Bora, vai.

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1: 29, tô de volta com você nesse domingo gostoso, hein? 22 graus, 26 de julho de 2026. Domingueira gostosa, você comigo aí do outro lado. Oh, meu Deus do céu, tem gente que quando fala assim, ó, tô te ouvindo. Eita, nós. Coração até bate, tá? Bom, bora lá então, porque a Denise falou assim. Só lembro da avó. Ah, não, não vou falar isso no ar, não vou. Você quer queimar minha carreira. Só lembro da moda dando chinelada no Celana. Ah, sai daí, uai. Parecia moleque, só queria subir em pé de manga. Ô, menina, não conta não. O neto que deu mais trabalho pra avó, com certeza, foi a Ana. Ô, louco, mentira, foi não. Dei trabalho nenhum não, era uma bênção. A mais animada da família, desde pequena. É que vocês não estão preparados para essa conversa. Ah, essa é a pura realidade. Ô, vó, viu? Se ela tivesse viva, você ia ver. Eu era a neta favorita, tá? É, eu sou a primeira neta mulher da parte da minha avó, da parte do meu pai. A primeira neta mulher, era só homem. Aí vem a Lana. Então, você imagina a netinha da vovó que eu fui. Fui não, porque ela tá lá em cima e ainda ela continua me mimando. Mas era nesse nível aí. É ou não é, tio Pedro? Tio Pedro sabe lá da Vila Marina, ó. Tio Pedro e a Isabel Formentão, que eu tenho certeza que eles são de rádio ligado. Eles sabem que eu fui a primeira neta do seu Júlio e da dona Rita. Que eu era a neta mais mimada. Inclusive, eu fui a primeira mulher da família também, tá? Filha mulher, era só homem. Então, eu vim pra quebrar a regra. É bem assim. Então, assim, era aquela infância bem gostosa, né? Que saudade, que saudade. Meu Deus do céu. Eu admiro, tem gente aqui, ó, que mandou foto. Falou, Lana, eu sou pior que radar, né? Nem vou contar o porquê. Falou, mas ainda tem a minha voz, você acredita? Ô, coisa boa, hein? Deve ser bom demais, fala aí. Né não? Então, bora lá. Bora lá, bora lá, porque já falamos demais. Genilson tá aqui juntinho comigo, vamos ouvir.
2: Boa tarde, Lani Guedes.
1: Tudo bem?
2: Aqui é o Gigi.
1: Você tá bom?
2: Que tarde maravilhosa que estamos vivendo juntos, hein?
1: Ai, muito gostosa.
2: Se possível, toca a música pra mim, mete o pé na cara dele com o Leonardo. Aqui é o Gigi. Um abraço, satisfação em
1: estar toda minha
2: participando da tarde.
1: Que delícia, que gostoso. Eu tava tomando um gole de café na hora que ele falou isso. Quase voou café em tudo aqui. Ô, Pablo Gesso, é aonde aí? É no Bicão. É Bicão aí onde você tá? Eu acho que é Bicão, se eu não me engano. Acredito que seja o Bicão. Não é não? Ô, Vado, tudo bem? Vado Prate comigo na audiência, tudo bem?
3: Boa tarde, Lana.
1: Tarde, tudo
3: Oi,
1: bem?
3: Minha linda, princesa.
1: Ah,
3: manda
1: sou nada.
3: Pra mim aí, morango do Nordeste com a
1: Essa
3: Marília,
1: é bom, hein?
3: Por favor.
1: Essa é boa.
3: Pro Elton, meu amigo, a gente trabalha junto na serraria lá. E pro meu irmão Toninho. Falou, minha querida, Rádio Carim, você é
1: Rádio
3: muito
1: amor.
3: Lindo.
1: Sou
3: Ele
1: nada.
3: Fica bravo quando eu falo que vocês são lindos, mas vocês são demais. Falou, minha gata.
1: Falou.
3: Obrigado, Rádio Carim.
1: Rádio Amor, Vadovado, você conhece o Instagram? Baixa esse aplicativo. Gente, lá tem que pra você que não tem dinheiro pra cirurgia plástica, abdominoplastia, harmonização facial. Eita, nós, lá é de graça. Você entra lá, ó, você fica linda assim, que nem a Lana tá na foto aí. Lógico que essa foto eu tirei quando eu cheguei aqui no estúdio, mas ela passou pelo Instagram, ela passa por um processo. Sabe quando você vai comprar carne? Aí o açougueiro passa naquele trenzinho pra ficar macio? É mais ou menos isso. Não se engane com Lana. Não se engane. Está aqui juntinho comigo. Oi, Lana, tudo bem? Gostaria de ouvir do Netinho, final de semana. Ofereço para todos que gostam da DVC-FM, Rádio Carinho, Rádio Amor. Sua programação, como sempre, está linda igual a você. É o Cláudio Honor Inocêncio. Ô, Cláudio Honor, muito obrigada, viu? Deus abençoe sempre. Então, a programação tá maravilhosa? Ah, então bora, Zé Vaqueiro. Vamos jogar o Domingão lá pra cima?

0: os ouvintes. Da DVC. Quem tá aqui nós? Bora chamar um Brunão, junto com o Marrone. Chamar foi ilusão.
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0: De Bruno e Marrone, te amar foi ilusão. 1h42. Eita, que eita atrás de eita, hein? Olha, olha, olha, olha quem tá aqui juntinho comigo. Olha, ela falou assim, Olana, meu Deus do céu, hein? Que explosão hoje. Tá bom demais, hein? É domingão, hoje dá tempo de tocar todas. A programação todinha em cima de vocês. Daqui a pouquinho rola. Tem muitas ainda que foi pedida e ainda não foi tocada. Como, por exemplo, Maria Passa na Frente, né? Que é da nossa Maria, lá na Vila Alpes. Daqui a pouquinho rola pra você. Tem pedido também de César e Paulinho, Nunca Mais. Tem pedido de Mão do Tempo. Tem Amadão Batista na programação daqui a pouquinho. Eita que é eita atrás de eita. E lógico, né, que tem sua participação. Por exemplo, o Valdeci tá aqui juntinho comigo. A próxima é pra ele. Ele é lá de Dourado. Ele é o Valdeci de Souza Moraes. Ele falou, Lana, se eu for atendido nesse domingo, eu fico grato. Então, Valdeci, daqui a pouquinho vai pra você aí, amargurado com o Christian Ralph. Juntinho comigo, hein, até às 5h30 da tarde. Nesse pega gostoso, falando em gostoso, meu Deus do céu, hein? Que frangão! Nossa senhora, você assou onde esse frango aí? Você passou o quê na casca pra ficar dourado desse jeito? Por quê, gente? Eu disse que já tá bom, tá? Já tá bom as fotos, não precisam mais mandar. A Lana ainda nem almoçou. Marmita, eu fui tirar da bolsa agora porque acredito que eu esqueci, mas um pouco fica sem almoço, sem janta. Oi, Lê, tudo bem, meu amigão?
2: Boa tarde, minha amiga.
0: Boa tarde, meu amigão. Como você tá? Conta pra mim.
2: Domingo, porteira, Daniel.
0: Com certeza.
2: Rádio
0: Amor.
2: Rádio Amor. Bom domingo pra você, minha amiga querida Lana Guedes.
0: Ah, meu lindão.
2: Grande amiga. Essa aqui parece a Ana Reis.
0: É?
2: Um grande abraço.
0: Outro grande abraço pra você.
2: Essa sempre a minha amiga querida, Lana Guedes.
0: Ah, Lê.
2: Rádio
0: Amor, Lê. Beijão pra você. Esse é Rexona, não me abandona jamais. O Rodrigo também tá aqui juntinho comigo, Lana, se puder, toca a volta de uma vez com João Pedro e Cristiano. Ótimo domingo pra você tudo em dobro, viu? Ah, quem tá aqui juntinho comigo? Aparecida, a minha Cidinha, tudo bem, meu amor?
3: Boa tarde, minha linda. Aqui é a Cidinha Messias.
0: Você tá boa?
3: Que Deus te abençoe grandemente.
0: Você tá boa?
3: Que deu um final de semana maravilhoso.
0: Amém, ah, a nós todos.
3: Será que dá pra você tocar pra mim, Velha Porteira?
0: Ai,
3: com
0: Lourenço
3: e Lorival?
0: Essa é boa, hein?
3: Eu quero oferecer pro seu Zé de Oliveira e a família. Eu quero oferecer pro Gustavinho, a família dele.
0: Ô, Gustavinho!
3: Eu quero oferecer pra Marilda. E eu quero oferecer pra você e pra todos que estiver ouvindo um domingo abençoado. Fica
0: com
3: Deus,
0: pra você
3: linda.
0: Também, minha lindona. Um domingo abençoado pra você, Cidinha. Um beijo. Eu quero aproveitar também e mandar um beijo lá pra Neuza, do Santa Angelina, da 16. Eu sei que ela me ouve sempre. Ô, Neuza, um beijo pra você. E quero mandar também um beijo pro pessoal que tá lá, ó, no espetinho, no Santa Felícia, curtindo a DVC FM. Ô, coisa boa! Quem mais tá aqui juntinho comigo também é o Vanderlei. Tudo bem, Vanderlei?
4: Olana, tudo certo?
0: Tudo ótimo.
4: É o Vanderlei Torrinho. Eu queria pedir uma música aí pra você, Eduardo Costa.
0: Toma? É,
4: pronto, falei.
0: Ah, top, hein?
4: Manda pra nós aqui em Torrinho pra nós.
0: Daqui a pouquinho rola pra você.
4: Tá bom?
0: Tá bom.
4: Bom programa pra nós, minha querida.
0: Tamo junto sempre. Ô, Everton, você tá bom, Everton? Tá o Claudio Estrosi, o Mário, o Bituca, o Everton. Tamo junto curtindo a DBC FM, é? Olha que coisa mais linda. Ô, Lana, boa tarde. Toca uma do Christian Ralph pra nós aí, você escolhe. É o Manuel Gonzalez lá de Araraquara, já tá na máquina, amargurado, viu? Com Christian Ralph, logo depois dessa paulada aqui, ó, de Marília Mendonça.
5: Boa noite!
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0: 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Maria Aparecida, boa tarde, meu amor.
2: Boa tarde, Lana Guedes.
0: Tudo bem, minha linda?
2: Domingo abençoado pra você.
0: Pra nós todos, amém.
2: Que bom ouvir você de domingo.
0: Melhor ainda eu estar aqui domingo.
2: Parabéns
0: com você.
2: Pra você com essa voz maravilhosa.
0: Ah, obrigada.
2: Beijo no seu coração. Maria Aparecida da Vila Prado, Rádio Carinho.
0: A nossa rádio amor, Maria, um beijo pra você e pro Theo, não esquece nunca, é meu ouvinte pet. Só eu e ele se entende. Quando você fala aí, ó, oi, Lana Guedes, ele já fala ali, eu e ele só. Sabemos, viu? Renato Lopes, uma ótima tarde pra você. O Cigano também por aqui. A Ilza Pirlaneto lá de Dois Córregos, juntinho comigo também. Ela que pediu César e Paulinho Nunca Mais, daqui a pouquinho já rola pra ela. E ela falou assim, Lana, eu também convivi muito com meus avós paternos, né? Da minha avó paterna, dormia comigo. Da parte materna, morava em outra cidade. Pois é, é assim, né? Cê, às vezes, pelo fato, né, das condições, por morar mais próximo, então você acaba se pegando mais com um lado do que com o outro. Mas tem muitas recordações de ambos lados. Mas olha, que saudade mesmo, né? Não tem como. Vô e vó é a melhor coisa que tem no mundo, sem sombra de dúvida. Tirando pai e mãe, né? Que é... Ah, é tudo, né, gente? É incrível. André Michelotti de Torrinha na audiência, juntinho comigo também nesse domingão gostoso. Quem tá agradecendo a moda aqui é o Zé Mário, né, Zé? Ah, eu tô falando de domingo dá, gente. Domingo é tranquilo pra atender vocês, uai. Ah, você tá pensando o quê?
3: Boa tarde, minha linda. Toca pra mim, Leandro e Leonardo, Catedral.
0: Olha,
3: e
0: linda, hein?
3: Ofereço pra você, pro meu marido Paulinho, pro meu amigo Preto que tá aqui.
0: Oi, Preto.
3: Todo mundo tá ouvindo, pro meu pai, pra minha mãe, pro meu filho, pra todo mundo. Deve ser Rádio Carinho, Rádio Amor.
0: Sempre junto, maravilhosa. Muito obrigada pela sua participação, tá? Vera Lúcia.
4: Boa tarde, Lana.
0: Tudo bem? Bem? Tô bem, olha.
4: Aqui é a Vera, o T3R.
0: Como
4: você tá? Uma música pro Luizinho Vitrabiju, irmão do Funé.
0: Aí sim,
4: e
0: hein?
4: Pra mulher dele, pra toda a família dele, pra toda a minha família aqui.
0: Certíssimo.
4: Meus filhos, meus netos. E pra todas as avós e os avós, que hoje é dia dos avós e dos avós.
0: Com certeza.
4: Moradia de Cabroco.
0: Pode deixar que daqui Beleza? A pouquinho rola. Beleza, minha linda. Um beijo pra você, Vera. Oi, Dora. A Dora comigo.
5: Oi,
0: a Dora Aventureira. É. Vamos, Dora.
5: Tá tudo bem com você?
0: Ah, melhorou meu dia com você.
5: Olá.
0: Comigo.
5: Manda uma música aqui pra mim do Guilherme Silva.
0: Opa!
5: Marquinha de ouro.
0: Ah, essa é boa pra animar, hein?
5: Manda pra mim, meu marido José Barbieri, aqui no Sítio da Prata.
0: Oh, que delícia, deve estar tá aí, hein, Dora?
5: É, mulher da energia boa.
0: Sonada, uai.
5: Com Deus.
0: Você também,
5: manda
0: maravilhosa.
5: Pro Pedrinho lá na cidade também.
0: Ô, Pedrinho, vai chegar também, uai. Ô, Pedrinho, chega.
5: Um ótimo domingo pra você.
0: Pra todos nós, viu?
5: Beijo, fica com Deus.
0: Um beijo pra você também, Dora. Ô, Dora, você animou eu agora, Dora. Você me animou, Dora. Ô, Dora, um beijo pra você. Muito obrigada, viu? Muito obrigada mesmo. Quem mais tá aqui juntinho comigo é ele, Marcelo Medeiros. Tudo bem, Marcelo? Fala comigo, Marcelo.
6: Boa tarde, Lana.
0: Tarde,
6: Lana,
0: você
6: hoje
0: tá bom?
6: Eu ouvi uma música do Teodoro Sampaio, que fala assim, ó. Por mais que a gente tente, não tem jeito.
0: Não sou páreo pra você.
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0: Oh, maravilhoso!
6: Eu ofereço aqui pra Dudinha, que tá aqui comigo.
0: Oi, Dudinha!
6: Luiz Felipe, Rodrigo, Rogério. Pra minha esposa que tá trabalhando.
0: Amigo.
6: Pra Denilson Santana do Faveiro, Dudinha. Pra você e pra todos que gostar da música. Tá joia?
0: Tá joia!
6: DBC FM Rádio Carinho.
0: A nossa Rádio Amor! Que gostoso, Marcela, Dudinha. Ah, Michelle, eu tô devendo uma música pra mãe da Dudinha. Pra esposa do Marcelo. Eu lembrei, eu tô devendo. Daqui a pouquinho eu pago, tá? Porque agora, adora, adora, te sou um trem aqui. Ai, toma shot.

0: Silva, bebê. Vai, Dora. Vai, Dora. Dora. Vai, Dora.
1: É. Ela é amorosa e sabe.
0: Aí chegou a Dora jogando tudo pra cima. Aí vem quem? A Mari, a fuazeira da DVC, bebê. Dois pra cá. Aí eu lembrei de uma.

0: sofrimento.
1: Teodoro Sampaio, não sou páreo pra você, pedido de Marcelo Medeiros. 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Se você gosta de almoçar bem, imagina eu, Eduardo Costa, 2h24.

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0: Diego e Victor Hugo. Meu Deus do céu, que tarde gostosa, maravilhosa, juntinho comigo aqui. Meu Deus do céu, hein? Esse estúdio fica pequeno, vocês não têm noção. Ai, meu Deus do céu, que eu não dou conta, não. É tanto carinho, é tanto amor, gente. Muito obrigada por esse carinho, viu? Maravilhosa. Olha só, quem tá aqui juntinho comigo? Gente, são tantas, tantas participações. Aí eu tava ajeitando o trem aqui, né? Aí eu fui subir. Quando eu vi, eu falei, nossa, como eu tô atrasada. Misericórdia. Bora lá então, ó. Vamos começar por ordem aqui. Vamos lá embaixo, vamos subindo. Olha isso, meu Deus do céu. Será que eu vou dar conta de colocar todo mundo no ar hoje? Hã? Pleno domingão. Quem tá aqui juntinho comigo é a Osana Gonçalves, né? Olana, boa tarde. Maravilhoso domingo pra você. Tô aqui te ouvindo, viu? Na melhor rádio do mundo. Osana Gonçalves, Osana, um beijo pra você, maravilhosa. Obrigada pela sintonia, viu? Quem mais tá aqui juntinho comigo também? Osmar Marinha de Água Branca. Ele quer ouvir Preto Velho. Daqui a pouquinho, se der tempo, eu coloco aí pra você. Ricardo Mingaleto tá na sintonia também. Manda um abraço pra Valdirene, hein? Quem mais chega comigo nessa tarde gostosa? Diretamente de Curitiba é o Rony. Oi, Rony. Tá com a esposa Elaine na audiência. Um grande abraço ao cunhado também, chefe Alex Correia, viu? Quer ouvir Zé Rico? Bom trabalho pra você, Lana. Muito obrigada e um ótimo domingo pra vocês aí. Sandrão Segurança. Tudo bem, ô Sandrão? Você tava sumido, Sandro.
1: Bom dia, Lana Gatona. Tudo bem? Aqui. Manda um abraço aqui pro Mercado Belina, que tá Carol Anderson aqui comigo. Tem frango assado, tem ponta de peito, tem
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1: chegar aqui. Beijo, Lana.
0: Eu amo vocês. Oi, gatinha maravilhosa, tudo bem?
2: Boa tarde, BDC.
0: Ah, eu coloquei. Peraí, eu coloquei errado. É outra gatinha,
2: tem,
0: mas vai.
2: Tá de rincão?
0: Desculpa.
2: É, você vai tocar a mão do tempo aí na programação, eu vou esperar.
0: Tá certo.
2: E ofereço pra todos os ouvintes.
0: Sim.
2: E pro meu amigo Vardir Zambarian. Fala que precisa dar uma volta no rincão aqui, que ele tá sumido. Tchau, obrigado.
0: Aí sim, hein? Ó, é o seguinte, vai tocar assim com o Tião Carreiro Pardinho, mão do tempo, daqui a pouquinho rola aí pra você. Muito obrigada pela sintonia, viu? Deus abençoe sempre. Aí eu ia colocar o áudio da gatinha aqui, mas ela apagou e ela tá gravando outro. Aí depois, quando ela acabar de gravar, aí eu toco pra você aí, tá bom? Eita, nós vamos ver que tem alguma participação aqui que eu esqueci, ó. Pera, que tá chegando. Achei ele. Oi, Rê.
3: Boa tarde, Renatinho.
0: Tudo bem, Renatinho?
3: Aqui é Renatinho de São Carlos.
0: Você tá?
4: Tarde.
0: Oi, Grazi.
4: A Renatinha é a mãe dele.
0: Ô, só linda, tudo ótimo.
3: Todo dia a música é velho, velho pai.
4: Eu e meu pai.
0: Já tá na máquina.
4: Obrigadinha na BBC FM.
0: Carinho. A nossa Rádio Amor. Ah, que lindo! Ô, Renatinho, eu coloquei eu e meu pai com César e Paulinho. Ou você prefere com Silvano, Lucas e Leandro? Manda aqui pra mim, porque é o seguinte, eu vou tocar Nunca Mais com César e Paulinho, que aí o Zé Filaneto também pediu, né? Aí eu já emendo a sua, tipo uma dobradinha, né? Hoje pode, é domingo especial. Só confirma pra mim se é com eles mesmo que você quer, porque aí eu coloco, já eu faço uma dobradinha ou já faço outra plástica aqui rapidinho. Vamos ver com quem que ele quer, vamos ver.
5: Silvana, Lucas e Leandro.
0: Aí sim, então bora então, ai, pra você.
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1: Linda demais, César e Paulinho, um milagre na foto, 14 horas e 48 minutos. Quando eu digo... Peraí. Quando eu digo que o rádio, gente, é o caminho de comunicação mais atual que existe, e é um caminho de comunicação também que o mundo todo, né, tem... Você encontra pessoas que nem sabem. Tem alguém da minha família aqui. Através, né, de eu ter falado dos meus avós, eu recebi esse áudio aqui. Deixa eu ver a foto aqui primeiro. Eu recebi esse áudio do Zé Pretinho. Aí ele tá com as meninas cantoras aqui de São Carlos, né? Que é a Gabi e a Yasmin, é isso? Uma eu sei que é a Gabi, a outra... Aí olha o áudio que ele me mandou aqui, vai vendo, ó.
2: Oi, Leana Guedes, tudo bom?
1: Tudo bem?
2: Se você realmente é neta da dona dona Rita e o seu Julinho, dona Rita trabalhou muito tempo lá no...
1: Albergue de São Carlos.
2: Chama lá.
1: Albergue. Ele vai lembrar, peraí.
2: Eu esqueci agora. O seu Julinho, na verdade, ele passou a ser meu tio, que eu casei com uma das sobrinhas dele, né?
1: Olha aí, tá
2: tio
1: vendo?
2: Tio Pedro ainda mora
1: lá na Vila Marina.
2: Ainda, tio
1: isso!
2: Pedro. Né? Ah, a tia Rita trabalhou no albergue muito
1: isso.
2: Tempo.
1: Isso, com certeza.
2: Se é essa mesma pessoa que eu tô falando, Vila Marina.
1: É, com certeza,
2: eu vi
1: tio.
2: Você falando agora há pouco que você era a neta preferida, dona...
1: Ah, eu sou ainda.
2: Da dona Rita e do seu Julinho.
1: Ô, Zé, que gostoso.
2: Bom saber que você e a gente tem um certo parentesco.
1: Com certeza, somos famílias, né? Que bom, olha aí, você tá vendo como o rádio une as pessoas? É uma pessoa da família que casou, né, com uma sobrinha do meu avô. Querendo ou não, faz parte da família. Eu sou filha do Osmar, que é filho, né, da dona Rita, do seu Júlio. E são eles mesmo. A minha avó Rita é irmã do tio Pedro. Tio Pedro mora lá na Vila Marina ainda, né? Pai do Paulinho e da Patrícia. Você tá vendo como o mundo une as pessoas? Ah, fiquei feliz demais, viu? Um beijo pra você e toda a sua família, que é minha também. Padre Marcelo Rossi com Gustavo Lima. Maria passa à frente pra Maria lá da Vila Alpes. Maria...

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0: 15 horas, 2 minutos, olha a temperatura subindo, 24 graus. 24 graus nesse exato momento. No nosso domingão, 26 de julho de 2026. Oh, meu Deus do céu, em 15 horas e 2 minutos já. Como o tempo passa rápido, meu Deus do céu. Meu Deus do céu mesmo. Gente, eu tô falando pra vocês, né? Eu encontrei um parente, nem sabia que tinha. Ele também nem sabia que eu existia. Ele falava, nem imaginava que a Lana Guedes faz parte da minha família, uai. Através do rádio. E aí, o que é legal também, que através do rádio, às vezes a pessoa tá ali ouvindo, ela não participa. Aí ela ouve outra pessoa participando. Aí o que que acontece? Roubaram o celular da Ivani Tobias. Roubaram o celular dela. Você que tá aí, você conhece a Ivani Tobias? Ela tem um recadinho pra você. Eu acho que você tinha o contato dela. Olha isso.
3: Por quê, gente?
4: Boa tarde, Lana Guedes. E a Ivani? Lana Guedes,
0: Oi. Faz
4: um favor pra mim. Fala pro Valdecir aí de Dourado.
0: Valdecir de Dourado?
4: Esse que acabou de falar com você agora. Dá meu WhatsApp pra ele. Fala que o meu celular foi roubado.
0: Sim.
4: E eu quero falar com ele. Ele não sabe nem o que se passou.
0: Olha aí, você tá vendo? Olha o rádio unindo as pessoas novamente.
4: Beijo. Rádio Carinho.
0: Rádio Amor, Ivani Tobias com Valdecir de Dourado. Ô, Valdecir de Dourado, dá um oi aqui pra Lana. Você dá um oizinho aqui, que ele tá de rádio ligado. Aqui, achei. Não, é o Valdecir de Trabiju esse aqui. Eu quero achar o Valdecir de Dourado. Valdecir de Dourado. Você tá sendo convocada. Aliás, convocado, né? A comparecer aqui no Domingo Especial, porque a Ivani Tobias quer que eu passe seu contato pra ela. E pra mim não errar de Valdecir, você manda o seu aqui pra mim, pelo amor de Deus. Aí que eu mando um homem errado pra mulher. Você já pensou? Hein? Ó, Deus o livre. Aí dá problema aqui pra Lana. Uma vez eu fui tentar unir um casal, não chega mais, mas eu não vou contar agora, não. Depois eu conto, gente, deu um trabalho. Só Deus a causa. Ô, Fábio, tudo bem, Fábio? O Fábio é um homem apaixonado, né, Fábio?
5: Boa tarde, Ana Guedes. Aqui
0: tarde.
5: É o Fábio de Santo Eudócio.
0: Você tá bom?
5: Eu queria uma música pra minha esposa, a Regina, dizer que eu amo ela demais, Ana Guedes.
0: Olha aí,
5: Eduardo
0: o amor
5: Costa.
0: No ar.
5: Não me pergunte porque eu vou embora. Sou apaixonado por você.
0: Oh,
5: tchau, obrigado. Vai Corinthians, Ana Greta.
0: E eu não toquei, ele veio cobrar. Tô
5: esperando minha música aí.
0: Esperando.
5: Toca aí pra mim. Tô no churrasco aqui.
0: Oh, meu Deus do céu, Lano. O homem tá no churrasco. Toca a música do homem. Donizete Ribeiro, tudo bem? Boa tarde, irmão.
6: Boa tarde, Ana Guedes.
0: Você tá bom?
6: É Donizete por cá de São José do Rio Preto.
0: Como você tá?
6: Passando aqui pela região, sentido Rio de Janeiro.
0: Oh! Coisa
6: Quero
0: boa!
6: Pedir uma música aí, se for possível, você tocar pra gente?
0: Com certeza!
6: Cachorro Amigo com Eli de Irineu.
0: Olha
6: ofereço
0: aí!
6: Ofereço pra todos vocês aí da rádio, pra todos os avós aqui da rodagem.
0: Tá certo, ai!
6: Todos os avós do nosso querido Brasil, né? Muito obrigado, uma boa tarde, um bom começo de semana pra vocês todos aí.
0: Amém.
6: Da rádio.
0: Amém, tá a nós todos!
6: Muito obrigado! É a primeira vez que participo do seu programa.
0: Olha, seja bem-vindo, viu? Ó, a partir de amanhã, 14 horas, dá um pulinho também, é só chegar mais, tá? Quem mais? Silvio Parecido Faco de Dourado, é isso?
7: Boa tarde, Lana.
0: Tarde,
7: tudo bem,
0: moço.
7: Lana? É o Silvio aqui de Dourado.
0: Você tá bom, Silvio?
7: Você tem qualquer coisa com as mineirinhas.
0: Ó, tenho.
7: Qualquer música dela.
0: Tenho,
7: aí,
0: de novo em teus braços.
7: Bonita, vê se você escolhe uma.
0: O João Mulato e Pardinho
7: um
0: e as mineirinhas.
7: Pra você, linda.
0: Outro
7: tudo
0: pra
7: bom
0: você.
7: Pra você. Oferecer a todos os ouvintes, oferecer pra você. Um abraço. Fica com Deus.
0: Aí sim, hein? Tamo junto sempre. Olha aí sim. Olha quem tá aqui juntinho comigo para tudo. Coração fez até tuk, tuk, tuk. Quando tem amigo de profissão ouvindo, é um prazer imenso e eu trago ele agora, Israel de Oliveira, o nosso tuk-tuk. Tudo bem, Israel?
8: Oi, Lana Guedes. Boa tarde pra você. Aqui é o tuk-tuk.
0: Tarde, tuk-tuk.
8: Tá bem, Lana?
0: Tô
8: programa
0: bem.
8: Tá gostoso.
0: Muito obrigada.
8: Aqui no churrasquinho hoje é o Aníbal, o Heraldo Saltarelli, a Lena, a Rê, a Meire, o Zé Passarelli, Karina, a Carla, Dona Sueli, o Alex e também o Leonardo, a Sônia e a Leninha.
0: Olha aí, que
8: Estamos
0: tudo!
8: Aqui. O sucesso maior curtindo a Rádio Carinho.
0: Rádio
8: Amor, manda um mandão pra nós aí.
0: Tuk-tuk na audiência, gente. Ô, oh, tuk-tuk, um beijo pra você, pra Rê, pra todos que estão aí juntinho com você. E ele pediu Jacó e Jacózinho, filho adotivo. Isso é modão.
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0: Suzy, vai pra você também, viu? Um beijo, ô, tuk-tuk. Um abraço pra todos aí. Pra Rose, pra Rê, pra...

0: Pardinho e as Mineirinhas.
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0: Dombar e Donzete, Canção da Madrugada, 15 horas e 13 minutos, 24 graus, hein? No nosso Domingão, até às 5h30 com você.

0: Zete, Canção da Madrugada, foi a Luzia que pediu, né, Lu?
1: Olá, meu querido, boa tarde, ótimo trabalho, que Deus te abençoe grandemente.
0: Amém.
1: Por favor, toca pra nós, Canção da Madrugada.
0: Aí
1: obrigado, DDCFM, Rádio Carinho.
0: A nossa Rádio Amor, uma ótima tarde pra você, viu, maravilhosa. Ouça o Silvio, oi.
2: Boa tarde, Lana, tudo bem?
0: Tudo bem, Silvio?
2: É o Silvio aqui de Dourado. Ô, Lana, vê se você tem qualquer coisa com as mineirinhas.
0: Ah lá, uai.
2: Qualquer música dela, velho. Tem umas músicas bonitas.
0: Tem, né, Silvio?
2: Aí.
0: Ele também pediu.
2: Um abraço pra você.
0: Pra
2: linda.
0: Você
2: tudo
0: também.
2: Tudo bom pra você.
0: Tamo junto.
2: Oferecer a todos os ouvintes, oferecer pra você. Um abraço. Fica com Deus.
0: Amém. A nós todos. Eu quero mandar um abraço especial também. Sabe pra quem? A Guta. Ô, Guta. Tudo bem, Guta? Como você tá? Tô sabendo que você tá me ouvindo aí, Guta. Um beijo pra você, viu? A Guta é sogra da nossa amiga Ilza Furlaneto, lá de Dois Córregos. E ela tá ouvindo a gente. Ô, Guta, você tem 92 anos, meu amor? Que honra ter uma ouvinte como você nos ouvindo, viu? Em nome de toda a equipe DBCFM, aquele abraço gostoso. Guta! Eita, Guta, fiquei feliz de você estar me ouvindo, viu? Muito obrigada mesmo pela companhia, sintonia. Essa tarde maravilhosa, que, aliás, esse domingo tá gostoso demais, hein? Nossa, tá diferenciado, não tá não? Hã? Oi, Valdineia, meu amor, tudo bem?
3: Boa tarde, Lana.
0: Boa tarde.
3: Domingo. Estamos na melhor companhia, curtindo a tarde.
0: Que delícia.
3: Todo mundo aqui ligadinho, hein?
0: Você vê sempre
3: um beijão,
0: comigo.
3: Valdineia, sim.
0: Tamo junto sempre, Valdineia. Um beijo pra você, pra Manuzinha, pro Zé Cita. Ai, agora eu quero comer rabada. Ai, eu não quero nem saber.
4: Lana, boa tarde.
0: Tarde, meu amor.
4: A Edna de Baté.
0: Ô, Edna.
4: Você gosta de rabada?
0: Ah, Edna.
4: Eu fiz rabada.
0: Eu tô indo aí. Passa a localização.
4: Toca uma música do Eduardo Costa aí pra gente.
0: Ô, vai tocar daqui a pouquinho.
4: Que você tiver aí. Eu adoro ele.
0: Tá certinho.
4: E adoro sua programação.
0: Ah, muito obrigada.
4: DBCFM, Rádio Carinho,
0: Rádio Amor. Nossa, Rádio Amor, ô Edna. Me arrependi de não ter feito aí de Baté, hein? Ai, eu ia mandar você levar uma rabada pra mim. Eu amo demais. Reinaldo Faria, tudo bem, meu amor? Como você tá? Você tá sumido, hein, moço? Lupercio Filho de Brotas também na audiência juntinho comigo. O Rildo Ribeiro também aqui. Oi, Rildo.
5: Bolana, boa tarde.
0: Tarde,
5: boa
0: moço.
5: Tarde. É o Rildo.
0: Você tá bom? Como você tá?
5: Eu ouvi Bruno Marrone, homem do meu tempo.
0: Oh,
5: estamos
0: coisa
5: aqui
0: boa.
5: Comendo uma carne assada,
0: ai,
5: tomando uma cervejinha, ouvindo seu programa.
0: Ai, que tudo!
5: DBCFM, Rádio Carinho, Rádio Amor.
0: Rádio Amor! Ai, que gostoso, meu Deus do céu! Que delícia, hein, Rildo? Ô, gente, vocês passam bem demais. Ferrari tá aqui comigo, quer ouvir uma do Zé Rico, qualquer uma. Na verdade, né, Milionários de José Rico é um verdadeiro significado de tanto faz, qualquer uma é boa, não é? Ô Zé Carlos, o Zé da Patrol, juntinho comigo, quer ver? Ele vai chegar soltando a voz que eu
6: boa
0: conheço.
6: Lana, é o Zé da Patrol.
0: Cê tá bom, moço?
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0: oh, meu
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0: Deus,
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0: Eita, que
6: DBCFM
0: da Rádio Carinho, Rádio Amor. Eu tô falando que esses ouvintes da DBCFM são diferenciados, bebê. Adão Nildon aqui juntinho comigo também, Elilana. Hoje é dia dos avós, né? Pra nós ouvir em Santa Rita do Passa Quatro, História do Meu Avô, com Lady Laura. Obrigada. Adão Nildo de Santa Rita do Passa Quatro, na audiência, com a dona Lana. A Martinha também chega junto. Ela quer quem? Você adivinha quem que a Martinha quer? O gostoso Lima. Ops, Gustavo Lima. Desejo imortal. Ai, eu não dou conta de ouvir ele cantando essa moda, não. Te juro por Deus, me dá um trem diferente. Nossa senhora. Pra paz igual, vamos de Bruno Marrone, 3h20 no nosso domingão. 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

0: Raquel,
1: oi,
0: vai.
1: Ana, boa tarde.
0: Tarde, meu amor.
1: É Raquel de Dois Córregos. Toca pra mim, menina da aldeia. Ofereço pra todas as vozes, todos os as vozes do mundo.
0: Ah, meu Deus,
1: pra
0: hein?
1: Você e pra mim que só vó de três.
0: Oh, coisa
1: Maria
0: boa.
1: Maria Alice, Davi e Zaya.

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3: Olha, eu concordo com você, viu, Li? Gostoso Lima, nossa! Dá até um trem! Aquele desejo imortal!

0: fica louco, ó.
1: Sinto mal, posso deixar que alguém que acha mal. Lana, eu amo Gustavo Lima, Lana.
0: Não é só você não, bebê. Mas vamos falar um pouquinho mal dele? Senão os boy em casa surta, né, fia? Vai, vai, vai. Fala mal desse embaixador

0: falou?
1: Falou mal de mim.
0: Ah, fala mal mesmo.
1: Fica aí cuspindo no prato que tu comeu.
0: 15 horas e 35 minutos e a mulherada fica como? Com o gostoso Lima no ar, ó.
2: Oi, Lana, tô na escuta.
0: Uhul!
2: BBC FM, Rádio Carinho, Rádio Amor.
0: Eita, nós. Ó, ó, ó, ó, ó.
2: Obrigado, Lana.
0: Por que que vocês ficam assim com o Gustavo Lima? Por quê? Ai, doido. Olha essa daqui, olha essa daqui, ó.
2: Lana, eu amo Gustavo Lima, Lana!
0: Da onde sai essa mulherada, senhor? Você tá doido, não pode ouvir o embaixador no rádio, credo, mulherada louca. Aquele homem feio, barbudo, forte, ai, aquele trip. Ai, como vocês são nojenta. Ai, meu Deus do céu, falou que até as músicas do trem é gostosa. Ô, gente, vamos se equilibrar aí, vamos se controlar, tá? Ah, a Martinha, olha lá, a Martinha. Porque ele é lindo, Lana. Ai, eu não acho, não. Meu marido tá ouvindo. Ai, eu acho ele feio. Ai, eu nunca fui com a cara. Só com o corpo. Ó, vamos desbaratinar? Vamos, porque os homens tá tudo doido. Ó, tem gente falando, ô, louca, hein, Lana? Fazer isso com a mulher da gente uma hora dessa? Toca um zoom aí. Pra mulherada ver o que é homem bom de garganta, que de boca. Ô, Fatiminha, pra você, meu amor.

0: Amado Batista, Travesseira Azul. 15 horas e 48 minutos. Essa foi lá pro Francesco, hein, Francesco? O língua, o boca aberta. A Juju chama ele de fofoqueira, chama ele de boca aberta. Né, Francesco? Muito obrigada pelo carinho. Um beijo pra você, viu? Trajano César de Dourado, seja muito bem-vindo.
1: Luana, boa tarde. Aqui é Trajano César de Dourado, falando aqui da Quinta da Santa Maria.
0: Oh, coisa boa.
1: Eu e a Luciana, curtindo esse programa maravilhoso seu.
0: Muito obrigada.
1: Parabéns por essa programação. Gostaria de mandar um abraço a todos os ouvintes da DBC-FM, que não são poucos, né? Em especial, um beijo pra minha tia Nena em Baté. Tá certinho?
0: Certíssimo.
1: E se for possível, toca pra nós aí, pra matar a saudade. 1991, Alain e Aladim, pra poder voltar aqui.
0: Olha que
1: tá
0: tudo.
1: Certo? Abençoado final de domingo pra você, pra todos os seus ouvintes. DBC-FM, Rádio Carinho.
0: A nossa Rádio Amor.
1: 35 anos de sucesso. Oh. Um abraço, meu amigo Marcelo Renato.
0: Um abraço pra você também, viu, Trajano, participando aqui. Que gostoso, viu? Muito bom ter você comigo. O Roger de Tararé também tá na audiência, né, Roger?
2: Bom dia, Lana Guedes.
0: Tarde,
2: aqui
0: moço.
2: É o Roger de Tararé.
0: Você tá bom?
2: Queria mandar um beijo, um abraço pra minha amada esposa, Simone. É, se puder tocar uma música pra gente, é, põe aquela lá, a romântica, Rio Negro e Solimões, é a música preferida dela.
0: Nossa, linda.
2: Quero
0: essa, hein? Romântica.
2: E peço que Deus continue a nos abençoar, que esse casamento da gente possa durar muitos, muitos anos.
0: Amém.
2: A gente mora aqui na divisa com o Paraná, mas não deixo de ouvir a DBC, tanto
0: ai,
2: eu quanto
0: tudo.
2: Ela. Bota 4 horas da manhã e não perde um programa.
0: Ai, que linda.
2: Obrigado e um bom trabalho a todos.
0: Amém, muito obrigada. Roger de Tararé na audiência. Poxa, que gostoso, viu? Daqui a pouco rola aí Rio Negro e Solimões, romântica. Eita, nós, esses são uns eternos apaixonados, fala aí. Oi, Zé Paulo, meu amor.
3: Boa tarde.
0: Tarde, moço.
3: Zé Paulo, vim pra dizer a quatro. Passando pra dizer a vocês, todos ouvintes, um feliz e abençoado domingo. DBC,
0: a nossa Rádio Amor. E um beijo também, vai lá, pessoal que tá no churrasco. Na Raquel, a Dona Maria, a Tainara, o André, o Lê. Lá de Dois Córregos, na audiência, juntinho com a Dona Lana. Que coisa boa. Meu Deus do céu, quantas participações. Oi, Fábio, tudo bem? O Fábio Costa de Bauru tá ligadinho na audiência. Tá mandando um beijo pra esposa Priscila e também pra filha Emanuele. Ô, meninas, um beijo pra vocês, viu? Deus abençoe sempre. Quem chega comigo também é o Valdecir de Trabiju.
4: Lana.
0: Oi.
4: Manda uma moda aqui pra turma do Valdecir aqui no Trabiju. Regiane, Ariane.
0: Sim.
4: Robson. Pi. Bibiana, Mardo, Valdecir, Trabiju, tá bom?
0: Tá combinado.
4: Manda uma moda aqui pra nós, Abel. Manda uma moda pra nós aqui, que nós estamos aqui, nós almoçando aqui, rapaz.
0: Olha que coisa boa.
4: Frango assado aqui, uma costelona aqui.
0: Ô, oh, gostoso.
4: Olha lá.
0: Tamo nós junto.
4: Tá osso na boca aqui, só tá. Melhor frango assado, Trabiju.
0: Aí falou. Sim, hein? Falou, uai.
4: O que tá falando.
0: Tá falou. Certo. Ô, Valdeci, um beijão. Wagner, tudo bem?
5: Boa tarde, minha amiga.
0: Boa tarde, moço.
5: Eu sou Wagner, cidade do
0: esporte. Você tá bom?
5: Mais conhecido como Urso.
0: Oi, Urso.
5: Eu, Lana Guedes, eu queria pedir uma moda pra você aí, fazer um favor. Manda ela pro Rick Baba, pra todo mundo ali, entendeu?
0: Sim, uai.
5: Ao redor de mim, dele, meu filho Gabriel... Entendeu?
0: Entendi.
5: Minha mãe Antônia, meu pai Ordório Botelho.
0: Oh,
5: nome complicado.
0: Turminha boa.
5: E eu queria pedir uma música aí pra você. Barrerito. Onde estão meus passos?
0: Ai, que tudo.
5: Positiva.
0: Positiva.
5: Rádio CVM, Rádio Carinho, Rádio 1.
0: A nossa Rádio Amor. Beijão pra você, meu querido. É o Wagner pedindo modão.
6: Se nesse momento algum de vocês me perguntasse onde estão os meus passos, eu não saberia dizer, mas em nome de Deus, eu agradeço e peço que cada fã, cada amigo, cada irmão que dê um passo por mim, porque eu não sei onde estão os

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0: 16 horas, 1 minuto, 24 graus, nosso domingão, 26 de julho, hein? Juntinho com você até as 5h30 da tarde. E lógico, né, que tem muitas participações por aqui nesse dia tão gostoso. E você juntinho comigo, cravado em 106,3 MHz. Eita, nós, hein? Coisa boa demais. Pensa num povo que come bem. Teve gente que matou até porquinho hoje. Eita, coisa boa, hein? Eu saindo daqui, eu não sei não, vou tomar um chopp, hein? Ah, eu fiquei com vontade, eu nem ia tomar. Ontem eu já tomei chopp, ontem eu já tomei meu energético, ontem eu já fiz minha resenha, mas aí, o que que acontece? Chega aqui na DBC, os ouvintes ficam mandando foto, aí vai dando sede, né, ó, a garganta daquele jeito. Nossa senhora, ainda mais que me mandaram uma foto aqui com uma Heineken trincando. Pô, maldade com a locutora. Criseide Jansim tá aqui comigo também, né, Cris? Um beijo pra você. Adilson Mastelari. Mastelari, tudo bem, Adilson?
1: Oi, Lana, tudo bem?
0: Tô bem, você?
1: Aqui é o Adilson de São Carlos.
0: Você tá bom?
1: Se for possível, você toca pra mim, toca pra gente, né, pra todos. Sim. Os ouvintes. Vitor e Léo, Deus e Amo Sertão. Tomara que você tenha aí na sua
0: vida. Com certeza, eu tenho, Adilson.
1: Obrigado pela atenção, um abraço aí pra você e pra todo mundo.
0: Tamo junto, DBC FM, Rádio Carinho, Rádio Amor. Adilson Mastelari já tá na máquina pra você, Deus e Eu no Sertão, com Victor e Léo. Tem Eduardo Costa, tem Zezé de Camargo e Luciano, tem Rio Negro e Solimões, tem Bruno e Marrone, de um jeitinho diferente hoje. Tem o nosso amigo Márcio Lobo, veio pedindo um gogó, né? Oi, Roberto, tudo bem?
2: Oi, boa tarde, tudo
0: tarde,
2: bem?
0: Moço.
2: Sim, Deus abençoe a sua tarde, Roberto de Maté, mandou uma dona aí pra nós, com a perla galopeira para você, para tudo o cultor da Rádio ABC, para esse tuque-tuque corintiano, que ninguém vai perder hoje, para o Ronaldo Pinto, que é da Prefeitura de Maté, para o Pedro Fiscal, para o Eduardo, para todo o RC, para todos que gostam dessa linda música da ABC, Rádio Carinho.
0: A nossa Rádio Amor, aí sim, hein, ô Roberto, tadinho dos parmeirenses, corintianos. O Lobo Solitário juntinho aqui comigo também, né, Lobo? Tá lá no posto aguardando carregamento, a galera da Biomassa, Piracicaba, equipe NZ. Ô, meninos, um beijo pra vocês, obrigada, viu? Muito obrigada mesmo pelo carinho. Josimar Almeida tá aqui juntinho comigo, ele pediu pra ouvir Desatino, mas eu já toquei hoje Desatino com Ronaldo Viola e João Carvalho. É o Pajé, o Pedrinho, o Tobinho. Ô, Tobinho, você tá bom, Tobinho? Eu não dou conta, não. Depois a mente ruim é eu, né? É. Luciano Mexerica, nem vai nem fica juntinho comigo. Você tá bom, Lu? Ah, não. Agora tem gente que tá ouvindo a gente de onde mesmo. Fala comigo. É o Beto de Baté, mas ele tá fora do país.
3: Fala, Laine. Bom, Vi?
0: Bom,
3: tô
0: eu sei,
3: ouvindo a DBC aqui em Bariloche, Argentina.
0: Bariloche, Argentina.
3: Curtindo vocês aqui, Vi.
0: Você tá
3: aí,
0: doido.
3: Aí, um vídeo aí que eu mandei pra você aí.
0: Eu vou mandar.
3: Que gostoso tá aqui, hein?
0: É?
3: Misericórdia, tá muito frio, Laine.
0: Ah, credo. Você sai daqui pra passar
3: Beto
0: frio?
3: Beto de Baté, aqui em Bariloche.
0: Ô, oh, Bariloche, ele mandou um vídeo lá em Bariloche, olha.
4: Fala, turma, tudo bem com vocês?
0: Ó.
3: Hã? Bariloche.
4: Direto do Cerro Catedral Bariloche.
0: Você foi aí passar frio, moço?
4: Olha, espetáculo, hein?
0: Nossa, que coisa linda.
4: Né?
0: Meu Deus.
4: É um 360 graus aqui.
0: Você tá doido? Tem gelo até nos olhos.
4: Meu compadre Cretito.
0: Tá certo, uai. Eu acho bonito, eu acho lindo. Eita, nós, eu acho lindo vocês que pagam caríssimo pra passar frio. Eu juro, um dia eu chego nesse nível aí. Eu não sei, porque rico tem um frio diferente do pobre. Eu, se eu for aí, eu morro de hipotermia. Mas eu acho bonito. Eu, hein?
5: Boa tarde, Lana.
0: Oi, manda Eliseu.
5: Um pra nós aqui em Fernandópolis.
0: Fernandópolis.
5: Tá próximo aí, beleza?
0: Beleza.
5: Vou oferecer pro meu irmãozinho Zambarian, parceirão de longas datas, e pra vocês aí, beleza?
0: Beleza.
5: Fica com Deus.
0: Amém, a nós todos. Ô, oh, coisa boa. Ó, quem tá aqui comigo também.
6: E aí, Lana, tudo bom?
0: Cê tá
6: tarde,
0: bom?
6: Moço.
0: Tarde, moço.
6: E é o Tião Carreiro.
0: Ô, oh, Tião Carreiro.
6: Manda uma moda de viola pra nós aqui que eu vou falar pra você. Tá eu com o Marquinho Opala aqui, ó.
0: Ô, oh, tá Marquinho Opala.
6: Gelando os encanamentos aqui firme.
0: Será que o Marquinho Opala tem esse apelido porque ele bebe muito, ai?
7: Boa tarde, Márcio Lopes.
6: Rapaz, sumamos.
0: Rainha ainda não, hein?
6: Sintonizado na DBC.
0: Vamos,
6: Rádio
0: vamos.
6: Carinho, Rádio Amor.

0: Fica surdo.
1: Fica surdo.
0: Fica mudo.
1: Fica mudo.
0: Fica cego.
1: Fica cego. Ligadaço em você, Lana. Um beijo.
0: Um beijo pra você, Márcio Lona, animando nossa tarde. Bruno Marrone, inevitável. Ô, Márcio, que gogói, meu filho.

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1: Eita, que tem mais um pedido de Bruno.
2: Yolanda, boa tarde. É o Rio, aqui da Escorva. Queria ouvir Bruno Marrone, homem do meu tempo. Estamos aqui comendo uma carne assada, tomando uma cervejinha e ouvindo seu programa.
1: Oh, coisa boa!
2: DBC FM, Rádio Tarinho, Rádio Amor.

0: Canções Romântica, 4h19. Ai, que coisa boa! Meu Deus do céu, que domingão delicioso, hein? Não tá acabando ainda não, falta muito. Ai, gente, calma, falta muito. Oi, olha quem tá aqui comigo, Guastalli, é isso? Oi, Guastalli, tudo bem?
1: Alô, boa tarde. Aqui é o Guastalli de Torrinho, minha filha. Tô curtindo seu programa aqui, tomando uma latinha, uma cerveja.
0: Coisa boa!
1: Toca um modão pra nós aí, de preferência, se puder tocar aí.
0: Qual?
1: Toca aí um Belmonte Amaraí, Jardineira do Adeus.
0: Eita, nós!
1: Lágrimas da Alma, ou Saudades de Minha Terra, ou Eterna Saudade, do Belmonte Amaraí. Pra todos que estiverem ouvindo na programação, eu sou Guastalli de Toquinha. Tô curtindo aqui, tá bem?
0: Tamo junto.
1: Se eu não puder, não sei o nome. Eu tava aqui, mas não... É beleza.
0: Beleza.
1: Pra todos da região e pra todos que estiverem ouvindo, tá?
0: Um abraço. Tá certo, mãe. Um abraço.
1: Boa noite pra você. Boa tarde e boa noite também, tá?
0: Oh, meu
1: Deus. Bom fim de semana.
0: Obrigada.
1: Um abraço.
0: Tudo de bom pra você aí também desse lado. Guastalli na programação, hein? Ô, oh, meu Deus do céu! Ô, Juventino, você tá bom, moço?
2: Ô, Lana, boa tarde.
0: Boa tarde, moço.
2: De dois corvos. Põe pra nós aí hoje. Ô, com o Lio e Léo, boiada. É, aí faz tempo que eu não falo com você, mas tá bom, tudo de bom, viu?
0: Ô, Juventino.
2: Deus abençoe.
0: Deus abençoe a você também, meu querido, viu? Muito obrigada aí pela sua participação. Deus ilumine sempre. Williams, tudo bem, Williams? Como que é, Williams? Conta pra mim.
3: Ana, você viu o estrago da Silverstone, cara?
0: Não, peraí, William, desculpa, é esse.
3: Oi, Ana.
0: Oi,
3: tudo bem?
0: Tô bem.
3: A Uida aqui de Boa Esperança do Sul.
0: Você tá bom?
3: Eu quero ouvir uma música, seu polícia. Você tem que mandar uma música pra nós aqui?
0: Seu polícia?
3: Eu vou falar no rádio aí. Pensando pra turma, o ar só pra nós tá ouvindo vocês aqui.
0: Tá certinho, uai.
3: E se eu falando no rádio aí, tá bom?
0: Tá
3: obrigado.
0: Bom. Eu que agradeço. Carinho. Rádio Amor. Aí ele veio de novo, vamos ver.
3: Você viu o estrago da Silverstone, cara? Chuva forte?
0: Chuva forte. Tava feio, hein?
3: É, a chuva foi feia, hein?
0: Foi feio.
3: Você viu, hein?
0: Você tá doido. Você tá doido. Eu falo pra você, gente. Quando vem, tem que vir, não tem jeito. Ó, o Carlão de Dois Corgos, tudo bem, Carlão?
4: Oi, Lana Guedes, boa tarde,
0: Arrimos.
4: Que é o Carlão de Dois Corgos.
0: Você tá bom?
4: Só com a moda bonita aí do milionário Zé Rico aí, viva a vida. Oferece aqui, ó, pro Buzaranho, pra Salete, pro Zequinha, pro Saci, pro João Galinha, pra Sueli, pra Crãozinha e pra tudo que estiver ouvindo, né?
0: Com Lana? Certeza.
4: Seu programa é 10, só moda.
0: Ai, que tudo, Carlão. Gostei, fiquei feliz agora, viu? Ô, Lana, boa tarde. Deixa eu ver um vídeo antes. Aí, primeiro ele mandou um vídeo aqui, só que saiu sem som. Nossa, quanta coisa nessa churrasqueira. Eu fiquei com água na boca. Lana, toca um modão aí pro pessoal. Nós estamos fazendo um churrasco em família. Nós queremos ouvir Boiada Cuiabana com Tião Carreiro. Roberto, Vanessa, Baiana, o Márcio, Pedra, Vanessa, Cris e toda a família. Ô, Roberto Lanza, um beijo pra você aí, uai. Luiz e Cida.
5: Lane, boa tarde. É o Luiz do Banespa, de novo aqui de Trabiju, aqui da minha chácara aqui. É o que eu queria antecipar. Amanhã é o aniversário da minha esposa, dona Cida.
0: Sim.
5: Eu queria já parabenizar ela também, oferecer pra ela a música Zezé de Camargo, 200 anos. Dizer pra ela que eu amo muito ela e que ela, muita saúde pra ela, muita felicidade.
0: Tá certo.
5: Pra ela, e pra ela ter muita saúde pra cuidar. De mim e dela. Eu amo muito ela. Muita
0: tá
5: saúde mesmo pra ela. Eu amo ela.
0: Ah, que tudo. Um beijo
5: rádio
0: pra
5: carinho,
0: você.
5: Rádio Amor.
0: Rádio Amor, daqui a pouquinho rola. O Ronaldo Cigolini e o filho Nick também estão na escuta, né? Cigolini, Ronaldo. E na programação agora, chegando Paula Fernandes, 4h23. Mentiras. Mentiras.

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16 horas e 31 minutos. Zezé de Camargo e Luciano, 200 anos. Eita, nós, hein? Ó, o FR Transporte comigo, que saudade.

0: Ivete Camargo e Luciano, 200 anos, ó, 16 horas e 34 minutos. Ai, meu Deus do céu, eu vou falar um trem pra vocês. Não, eu não vou falar, não. Deixa pra lá. Mas olha, nossa, eu não sei te dizer. Eu não sei. É complicado, sabe? É complicado. Não é fácil, não. Pensa que é fácil? É nada.
1: Boa tarde, minha amiga Luna Guedes. Aqui é sua amiga Sandrinha de Jacobus.
0: Tudo bem, Sandrinha?
1: Nossa, Ramalho, entre a serpente e a estrela.
0: Nossa.
1: Eu especialmente pra você e pra toda a galerinha que tá na escuta. Beijão, fica com Deus. BBC FM, Rádio Carinho.
0: A nossa Rádio Amor. Uma felicidade
1: abençoada pra você e pra sua família.
0: Pra todos nós.
1: Fica com Deus.
0: Beijão, oh, meu Deus coração. Do céu. Ô, oh, Sandrinha, se você soubesse como eu amo Zé Ramalho. Nossa senhora. Ó, a voz desse cara é sensacional. Nossa, olha, vou ser sincera pra você. A voz do Zé Ramalho pra mim é inconfundível. É incomparável. É imensurável. Não tem igual. Cara, pra mim, Zé Ramalho... Tem dois, o Zé Ramalho e o Fagner. São dois assim, ó, acima de 60 que eu pegaria fácil. Te juro por Deus, ô voz bonita dos homens. Você tá doido? É um vozeirão daqueles, hein? Ó, agora bora lá, chega de papo, vamos falar com os nossos ouvintes. Tem muitas participações aqui ainda. Tem muita gente pra falar, então vamos organizar o trem aqui, Lana. Porque não tá fácil, não. Ô abençoado, ô bem, ô abençoado, não tô entendendo abençoado hoje. Abençoado, cadê você, moço? Ele falou assim, boa tarde, Lana, me perdoa por não falar no rádio. É que eu gosto muito de falar com vocês, me perdoa. Mas olha só, abençoado, quem tá proibindo você de falar no rádio, moço? Não deixa não, fala, ó, eu vou falar com a Lana e ponto final. Ô, abençoado, um beijo pra você, viu? Oi, Amaral.
2: Alô, Lana Guedes, é um prazer. Está ouvindo voz contigo.
0: Prazer é maior que o
2: meu. Tudo bem?
0: Tô bem,
2: manda,
0: você.
2: A desconhecida com Fernando Mendes. Tô na escuta, hein?
0: Aí sim, hein?
2: Um abraço. Deus abençoe.
0: Um amém, a nós
2: abençoado
0: todos.
2: E protegido. Todos os ouvintes, tamo junto.
0: Tamo junto.
2: E Deus no comando sempre.
0: Amém.
2: BBC Rádio Carinho.
0: Rádio Amor. Aí sim. Celina e Rogério
3: boa
0: de Botucatu.
3: Tarde, Guedes, rainha da TBC.
0: Acha, não
3: que
0: sou.
3: Deus abençoe muito.
0: A rainha, nossa, Kelly Melly. Olha, vai falar Kelly Melly, que eu chamo ela de Kelly. Oi, Kelly. Eu chamo ela de Kelly. Ela é nossa rainha. Eu não sou princesa, mas falaram que eu sou, porque pra mim a princesa é a Juju. Mas falaram que a Juju é a caçulinha. Mas rainha mesmo é a nossa rainha, Kelly Melly. Ela sim é a nossa rainha. Eu ainda, nossa, tô muito longe de chegar
3: você
0: lá.
3: E sua família, parabéns a todos os avós. Celina e Rogério de Botucatu. Um beijo nosso pra você, de BC Rádio Carinho Amor. Que Deus abençoe você e esse programa lindo seu.
0: Amém. Muito obrigada, Celina e Rogério de Botucatu. Um beijão pra vocês. Rodrigo Medeiros.
4: Ana, eu queria pedir uma música chamada Horizonte Azul. Eu queria oferecer pra minha mãe, que tá aqui em casa, pro meu pai, pra minha irmã Dudinha, pro meu irmão Felipe, pro meu irmão Rogério e pra minha irmã Noriane.
0: Olha que tudo!
4: Você consegue tocar essa música pra mim?
0: Lógico que eu consigo tocar pra você, mas eu consigo com o Lucas e Luan. Pode ser, meu amor. Rodrigo Medeiros também. Quantos Medeiros na programação? Ó, oh, vocês são umas crianças de bom gosto. Fala aí.

0: Tem entre a serpente e a estrela, Zé Ramalho. Aí o José Carlos Verdério falou assim: Lana, por favor, gostei. Mais uma dele, vai. Será que rola, produção? Dobradinha de Zé Ramalho na DVC? Domingo especial, tá valendo. Pra você, José Carlos Verdério.
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0: Demais, são 16 horas e 45 minutos. Você curte Zé Ramalho em 106.3 no nosso domingo especial.
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demais, hein? Gravado em 1979, no álbum A Peleja do Diabo, com o Dono do Céu. Com a chegada ao Rio, Zé Ramalho deixou a Paraíba em 1976. Enfrentou muitas dificuldades financeiras na capital fluminense, chegando até a dormir nas ruas. Teve apoio, sim, viu? O cantor conviveu com jovens estudantes e fãs que se compadeciam da situação dos músicos nordestinos, oferecendo abrigo e comida. Embora exista o boato de que ele trabalhou como garoto de programa, Zé Ramalho explicou que a letra retrata o clima da solidão e a vivência daquele período duro, inspirada nessas amizades e também na precariedade da vida na cidade grande. Pois é, hein? Que gostoso, Deus! Aí a Andréia falou assim, ó, Zé Ramalho. Aí eu pensei, poxa, bem que poderia tocar Garoto de Aluguel. E olha aí, tô desde sendo quietinha, mas agora eu vim falar. Que clássico, eu amei. Quem amou também foi o José Carlos Vernério, que falou assim que já foi no show dele em São Carlos. Ô, coisa maravilhosa, hein? O Gustavinho também por aqui, ótima tarde. Mas quem destacou mesmo foi a Sandrinha, né, Sandrinha? Ah, Sandrinha arrasa, né, Sandra? Vamos de Mike Lian, só pra engatar. E daqui a pouco, depois do intervalo, eu tô de volta com você, Avohai.

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Pai nosso que estás no céu, santificado seja o teu nome, venha o teu reino, seja feita a tua vontade, assim na terra como no céu. Dá-nos hoje o pão nosso de cada dia. Perdoa as nossas dívidas, assim como perdoamos aos nossos devedores.

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